0: boa noite.
1: Boa noite para você que nos acompanha em todo o país.
0: Segunda-feira, 3 de agosto de 2026.
1: Vamos ao destaque do dia.
0: Agosto Dourado.
1: Mês reforça a importância do aleitamento materno para a saúde do bebê. Graziele Bezerra.
2: O leite materno é o alimento mais completo para os bebês. E até os 6 meses de vida, eles não precisam de mais nada.
0: El Niño causa fortes chuvas e secas severas em regiões do país.
1: Cidades em emergência ou calamidade podem solicitar recursos federais para ações de defesa civil. Luana Karen.
3: A ajuda pode vir em forma de assistência humanitária, como distribuição de água, alimentos, colchões e kits de higiene. Também pode ser no restabelecimento de serviços essenciais.
0: Pilhas, baterias, eletrônicos, dá para jogar fora no lixo comum?
1: Vamos saber como fazer o descarte correto desse tipo de material na reportagem de Graziele Mendonça.
4: Vale seguir a chamada regra dos 3 R's: reutilizar, recondicionar e reciclar.
0: Hoje na apresentação da Voz do Brasil, Mariana Jungmann e Luciano Seixas.
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0: É no leite materno que o bebê encontra tudo o que precisa: alimento, proteção e afeto.
1: Por isso, todo mês de agosto é dedicado à amamentação e fica conhecido como o Agosto Dourado.
0: Nessa Semana Mundial do Leite Materno, vamos lembrar dos desafios e benefícios desse gesto, que é natural, mas nem sempre uma tarefa simples.
1: A iniciativa é coordenada globalmente pela Aliança Mundial para Ação em Aleitamento Materno, em parceria com a Organização Mundial de Saúde e o Unicef.
2: A cor é de leite mesmo, mas tem sabor de aconchego e valor de ouro. O leite materno é o alimento mais completo para os bebês. E até os 6 meses de vida, eles não precisam de mais nada. A coordenadora de políticas de aleitamento materno da Secretaria de Saúde do Distrito Federal, Maria das Graças Cruz, explica o porquê.
5: O bebê até 6 meses, ele tem parte do quebra-cabeça no seu sistema digestivo e as outras peças estão dentro do leite da mãe. E aí, quando ele se alimenta, ele vai formar o seu intestino e vai completar aquele quebra-cabeça de forma que esse bebê tenha uma boa saúde, que não venha ter alergias, que não venha correr risco de ter obesidade, de diabetes e até hipertensão na vida adulta.
2: Todos os anos, a campanha Agosto Dourado reforça a importância do aleitamento materno para a saúde do bebê. A edição deste ano vai além. Destaca o papel da amamentação na segurança alimentar, na redução da pobreza e na sustentabilidade ambiental, como explica Sônia Isoyama Venâncio, coordenadora-geral de Atenção à Saúde das Crianças, Adolescentes e Jovens do Ministério da Saúde.
6: O leite materno é o primeiro alimento que é oferecido para o bebê, garantindo o direito humano, né, alimentação adequada. Vai também favorecer a garantia da segurança alimentar e nutricional dessa criança, por ser esse primeiro alimento, né, que é oferecido. E também é muito importante para a sustentabilidade do planeta, né, porque ele é um alimento que não vai necessitar de embalagens, do consumo de água para sua produção.
2: Uma forma de apoiar as mulheres que amamentam é por meio da rede de bancos de leite humano brasileira, que é a maior do mundo. O leite coletado é destinado em especial a recém-nascidos prematuros e de baixo peso, internados em UTIs neonatais. Mas os bancos de leite também dão suporte às mulheres que enfrentam dificuldades para amamentar. Mãe de primeira viagem, a militar Renata Lúcio recorreu a uma dessas unidades no Distrito Federal para conseguir alimentar a filha, Betina.
7: Ninguém fala da dificuldade que é a amamentação. A gente acha que é instintivo, que a gente vai ter um bebê e a gente já vai conseguir amamentar, e não é bem assim. A gente tem muitos desafios, é difícil. Tive mastite, eu tive fissura, tive bastante desafios e o banco de leite foi o que me ajudou, né?
2: A rede brasileira de bancos de leite humano conta com 237 bancos e 249 postos de coleta em todo o Brasil. Pelo número 136 do Ministério da Saúde, é possível obter informações da unidade mais próxima da sua casa. Reportagem Graziele Bezerra.
0: Manter a caderneta de vacinação atualizada garante proteção contra doenças graves, prolonga a vida e contribui para um futuro mais saudável.
1: E está na hora de atualizar a caderneta de crianças e adolescentes. Começou hoje e vai até 1º de setembro a campanha nacional de multivacinação.
0: No caso dos bebês, a vacinação desempenha a função de ensinar o corpo em desenvolvimento a se defender de forma segura.
1: E uma das vacinas que mais causam dúvidas é a BCG, que protege os recém-nascidos e crianças pequenas contra as formas mais graves e fatais da tuberculose.
8: Conhecida por deixar aquela famosa marquinha na parte superior do braço direito, ela protege o organismo das formas mais graves da tuberculose, como a tuberculose meníngea e a tuberculose miliar. É a vacina BCG. Ela é aplicada na maternidade ou ainda nas primeiras semanas de vida para prevenir as formas graves da doença entre os pequenos e garantir que o sistema imunológico da criança, ainda em desenvolvimento, aprenda a se defender. Por isso, a enfermeira Emanuela Barros não perdeu tempo e vacinou seu filho logo que saiu da maternidade.
9: Eu recebi a orientação da maternidade, que procurasse o posto de saúde, né, para fazer a vacina. E assim que a gente recebeu alta, eu fui na UBS, fui muito bem atendida, né, e orientada pela equipe. Então foi um processo muito tranquilo, né, de orientação e também de acesso, né, à vacina.
8: A chefe da unidade de vigilância em saúde do Hospital Universitário de Brasília, Deise Mendonça, explica a importância da BCG logo nos primeiros dias de vida.
10: Porque o bebê ele nasce com pouca proteção, né? Ele nasce somente com aqueles anticorpos da mãe que a mãe passou para ele durante a gestação. Depois ele tem que tomar as vacinas para ficar protegido contra essas doenças que estão aí que a mãe não conseguiu passar proteção para ele. Criança nasceu acima de 2 quilos, ela já faz a BCG na maternidade, nas maternidades públicas, né? Nas privadas eles procuram a sala de vacina.
8: Após a aplicação, é comum que apareça uma pequena mancha avermelhada no braço direito. Com o passar das semanas, essa reação evolui para uma pequena ferida que cicatriza naturalmente. A BCG integra o Calendário Nacional de Vacinação, é oferecida gratuitamente nas unidades do Sistema Único de Saúde e está disponível para crianças menores de 5 anos que ainda não tenham sido imunizadas. Você pode conferir todas as vacinas do Calendário Nacional em gov.br/saúde. Reportagem Thaís de Araújo.
0: Atenção, estudantes pré-selecionados no processo seletivo do Fundo de Financiamento Estudantil, FIES.
1: Termina amanhã o prazo para complementar as informações da inscrição no sistema.
0: O FIES concede empréstimo a estudantes em cursos de graduação ofertados por instituições privadas que participam do programa.
1: O processo seletivo referente ao segundo semestre alcançou mais de 127 mil inscritos.
11: Os estudantes pré-selecionados na chamada regular do Fundo de Financiamento Estudantil, o FIES, têm até 4 de agosto para complementar as informações da inscrição no sistema disponível no endereço fiesseleçãoaluno.mec.gov.br. Após essa etapa, os candidatos deverão validar a documentação da instituição privada de educação superior. Concluída a validação, os pré-selecionados deverão comparecer em um agente financeiro no prazo de até 10 dias úteis. As convocações ocorrerão de 7 de agosto a 24 de setembro. O processo seletivo do FIES inclui a reserva de 50% das vagas para estudantes com renda familiar de até meio salário mínimo por pessoa e com inscrição ativa no cadastro único. Os pré-selecionados que atendam aos critérios do FIES Social poderão financiar até 100% do valor das mensalidades do curso. Mais informações em acessounico.mec.gov.br/FIES. Thaísa Vitória para a Voz do Brasil.
0: Chuvas acima da média na região sul, seca e calor acentuados na porção norte. Fenômenos climáticos como o El Niño provocam impactos distintos.
1: Para enfrentar essa situação, estados e municípios devem acompanhar as ações para a prevenção de desastres naturais.
0: E ficar atentos para os protocolos de ajuda federal em casos de emergência e calamidade pública.
3: Nos diferentes tipos de desastres naturais, o reconhecimento da gravidade da situação pode abreviar o envio de recursos e apoio técnico, amenizando os impactos para a população. Quando há situação de emergência, o município ainda consegue atuar, mas precisa de apoio externo para atender a população. Já quando o estado é de calamidade pública, os danos são tão graves que exigem medidas excepcionais e maior apoio do governo federal. Para tornar oficial qualquer uma dessas condições, o governo municipal ou estadual deve emitir um decreto e registrá-lo no Sistema Integrado de Informações sobre Desastres. Se os critérios forem atendidos, o Ministério da Integração e do Desenvolvimento Regional publica uma portaria reconhecendo a situação. A ajuda pode vir em forma de assistência humanitária, como distribuição de água, alimentos, colchões,

0: está o saque calamidade do FGTS, de até R$ 6.220 por conta vinculada. De acordo com a diretora executiva de fundos de governo da Caixa Econômica Federal, Daniele Mendonça, entre janeiro e julho de 2026, 548 municípios de 17 unidades da federação foram habilitados para o pagamento do saque calamidade.
1: O saque calamidade é um momento de necessidade pelo qual o trabalhador pode fazer uso desse saque. Situação formalizada tanto pelo governo local quanto pelo Ministério do Desenvolvimento Regional, ele pode fazer a solicitação por meio do aplicativo do FGTS, disponível nas principais lojas de aplicativo de forma gratuita, ou em uma das agências da Caixa. E em situações de calamidade, a Caixa faz o deslocamento do caminhão Caixa para fazer o atendimento dessa população com necessidade de fazer uso do saque.
0: Ao lado do El Niño estão as mudanças climáticas, na explicação dos cenários naturais cada vez mais adversos. É o que afirma o meteorologista do Instituto Nacional de Meteorologia, IMET, Leidson Dantas.
2: A nossa atmosfera tem um constante trabalho para manter o nosso planeta em estado de equilíbrio, numa temperatura ideal para todos nós sobreviver. E se a gente dá um conteúdo a mais, um ingrediente a mais de aquecimento, provoca esses extremos climáticos que a gente vem observando.
0: Com a previsão de fortalecimento do El Niño neste segundo semestre, a orientação é, antes de tudo, manter-se bem informado. Entre os canais oficiais está portal.imet.gov.br. Reportagem Luana Karen.
3: Descarte correto do lixo eletrônico é fundamental para garantir o equilíbrio do meio ambiente.
4: Para que esse descarte seja feito, existem pontos de coleta por todo o país.
3: O material pode ser recondicionado da forma correta e ganhar outras destinações.
5: Plástico, papel, alumínio, materiais que devem ser separados para a coleta de lixo e seguirem para a reciclagem. Mas e no caso de celulares, computadores, baterias e outros eletrônicos, o que fazer? Neste caso, vale seguir a chamada regra dos 3 R's: reutilizar, recondicionar e reciclar. Se o equipamento eletrônico não pode ser reutilizado por outra pessoa, uma opção é recondicionar, ou seja, consertar o equipamento. No Guará, a 20 minutos do centro de Brasília, há um ponto de coleta dentro de uma unidade do SESC. Lá são deixados vários tipos de componentes eletrônicos. É o que conta Alessandra Sá, assistente de suporte à gestão do SESC DF.
6: Qualquer pessoa pode vir, né, entregar seu lixo eletrônico, né, para estar descartando, fazer um descarte correto, né, em nossos PEVs, que o SESC disponibiliza em todas as nossas unidades, né, para preservação do meio ambiente, né, carregador, tablets, TVs.
5: Do Guará, o material segue para uma organização da sociedade civil, onde os resíduos são separados. Os que precisam de algum conserto ou formatação são recondicionados. E de lá, distribuídos para diversos pontos, inclusive para cursos gratuitos para a população. O que não tem conserto é separado e organizado e segue para o terceiro R, a reciclagem. Cada pedaço segue um caminho, como explica o coordenador da organização Programando o Futuro, Fábio Oliveira.
7: Aquilo que não tem condições de uso nenhuma dentro da nossa unidade, a gente consegue fazer a descaracterização dele, fazer a separação por tipos de componentes, ou seja, placas de circuito impresso eletrônico, plástico, ferro, cobre, isopor, enfim, cada tipo de componente a gente consegue fazer a separação e encaminhar para a indústria de reciclagem.
5: Mas para que tudo isso aconteça, o trabalho começa com a população, que deve realizar o descarte correto do lixo eletrônico, como explica o coordenador geral de inclusão digital do Ministério das Comunicações, Gustavo Fernandes Lima.
8: Hoje a gente tem no site do Ministério das Comunicações, na página do programa Computadores para a Inclusão, um link com um mapa por todo o território nacional, com os diversos pontos de coleta que tem espalhados. A gente está falando de mais de 10 mil pontos de coleta de resíduos eletrônicos, de pilhas e baterias.
5: Para saber onde há um ponto de coleta de resíduo eletrônico na sua cidade, acesse o site do Ministério das Comunicações em gov.br/mcom. Com locução de Graziela Mendonça, reportagem Márcia Fernandes.
4: Um caso de reaproveitamento. Computadores que seriam descartados ganham uma nova utilidade e ajudam no acesso à tecnologia.
3: Além de recuperar equipamentos para escolas, bibliotecas e telecentros, um centro de recondicionamento no Distrito Federal oferece cursos gratuitos para o cidadão.
4: Conheça a iniciativa na reportagem de Pablo Mundim.

0: No centro de recondicionamento de computadores do Distrito Federal, equipamentos que seriam descartados são recuperados para projetos de inclusão digital. No Distrito Federal, no centro de recondicionamento de computadores, cada equipamento passa por um processo completo de recondicionamento. No fim, o que poderia virar apenas sucata se transforma em equipamentos destinados a projetos de inclusão digital. Tudo feito para que os computadores sejam totalmente reaproveitados, explica Adler Braga, técnico de recondicionamento.
1: O computador vem para cá, quando ele chega aqui a gente dá uma sobrevida para ele, a gente já faz o primeiro passo, né, que é a sanitização de dados, que a gente recebe o computador com HD, então a gente é responsável por esses dados, então a gente faz essa etapa. Posteriormente a gente faz a limpeza externa, interna, né, na verdade. A gente toca as peças, instala os programas e deixa tudo funcionando corretamente. A gente recebe um termo de doação para destinar esse computador para alguma instituição.
0: Depois de recondicionados, os computadores seguem para escolas, bibliotecas, telecentros e outras instituições que ampliam o acesso à tecnologia. Nem tudo pode ser reaproveitado. As peças sem condições de uso seguem para reciclagem. O centro também oferece formação para novos profissionais, disse Simone Cabral, coordenadora pedagógica.
2: A maioria vem para fazer o curso mesmo para o mercado de trabalho, né? São totalmente gratuitos os cursos, né? Todos com certificado.
0: São cursos de informática básica, design gráfico, manutenção de computadores e celulares, marketing digital, inteligência artificial, operação de drones e Excel avançado. As aulas são destinadas a adultos e jovens. As capacitações têm carga horária entre 60 e 80 horas. As inscrições para os cursos podem ser feitas pela internet ou presencialmente na unidade do Gama, no Distrito Federal. Empresas e órgãos públicos que desejam dar uma destinação social aos equipamentos eletrônicos também podem procurar um dos centros de recondicionamento de computadores espalhados pelo país. Reportagem Pablo Mundim.
3: O Ministério da Fazenda iniciou consulta pública para definir os setores obrigados a cumprir regras de monitoramento de emissões no mercado brasileiro de carbono.
4: A iniciativa visa criar um sistema de dados oficial para o Sistema Brasileiro de Comércio de Emissões.
3: Proposta preliminar prevê a introdução gradual das obrigações em três etapas.
4: A primeira tem início previsto para 2027 e abrange indústrias do setor de minérios, petróleo e transporte aéreo.
3: A consulta pública está disponível no site do Ministério da Fazenda até 28 de agosto em gov.br/fazenda.
4: Produção de alimentos sem prejudicar o meio ambiente. Essa é a proposta da agricultura de baixo carbono.
3: E a empresa brasileira de pesquisa agropecuária, Embrapa, está certificando culturas que usam esses processos, o que agrega valor à produção.
4: Para receber a certificação, os produtores passam por capacitação e análises independentes de produção.
5: A agropecuária de baixo carbono é um modelo de produção sustentável que reduz a emissão de gases de efeito estufa com práticas como o plantio direto, a recuperação de pastagens degradadas e a integração lavoura-pecuária-floresta. Realidade que fez a Embrapa criar uma estratégia para comprovar a sustentabilidade da produção brasileira. São protocolos científicos de certificação voltados à produção agropecuária de baixo carbono, agregando valor aos produtos e ampliando oportunidades comerciais. A presidente da Embrapa, Silvia Massuá, detalha.
6: Cada vez mais o produtor rural tem mais consciência, ele tem que produzir mais e mais, cada vez mais de maneira sustentável, preservando os recursos naturais, né? Uso eficiente de água, de solo. A partir disso daí, cada vez mais a Embrapa tem gerado tecnologia e incentivado, através das capacitações, que eles usam essas novas tecnologias para ter essa agricultura mais sustentável.
5: A iniciativa reúne diferentes cadeias produtivas, carne bovina, leite e sorgo, e busca reconhecer, com base em critérios técnicos e auditorias independentes, os sistemas de produção de baixo carbono. O produtor Hamilton Kundak é presidente da cooperativa Reca, um conjunto de sistemas agroflorestais que produz castanha, pupunha, cupuaçu, café e andiroba na Amazônia. Ele fala sobre o impacto da certificação.
7: Um trabalho muito bacana que o RECA faz de preservação, de orientação, de conscientização, de respeitar as nossas florestas, porque se o produtor ele estiver recebendo valor agregado, ele não vai derrubar. Ele vai ser o guardião da floresta.
5: Além da carne, do leite e sorgo, a Embrapa prepara o lançamento da certificação para a soja em 2027. Reportagem Luciana Colares de Holanda.
3: Se você aplica no Tesouro Direto, um recado importante. O aplicativo oficial do programa vai deixar de funcionar a partir do dia 17 de agosto.
4: Com isso, consultas e novos investimentos devem ser feitos no site do Tesouro Direto ou no aplicativo do próprio banco.
8: O aplicativo do Tesouro Direto será desativado a partir do dia 17 de agosto. Após a desativação, os investidores vão poder acessar os serviços pelo portal do investidor, no site oficial do Tesouro Direto ou pelo aplicativo da instituição financeira, onde mantém a conta de investimentos. De acordo com informações do Ministério da Fazenda, nesses canais será possível consultar a carteira, verificar títulos e rentabilidade, realizar aplicações e resgates e acessar o histórico de operações. A mudança não altera os investimentos já realizados. Títulos, valores investidos, rentabilidade e demais informações permanecem disponíveis nos novos canais de acesso. Não é necessário realizar nenhum procedimento em relação aos investimentos existentes. Em caso de dúvidas, os investidores devem consultar os canais oficiais de atendimento do Tesouro Direto. Lucília Araújo para a Voz do Brasil.
3: Passageiros de voos internacionais com bens a declarar podem deixar o aeroporto sem passar pela fila de fiscalização aduaneira.
4: Já está valendo a declaração eletrônica de bens de viajantes, que pode ser preenchida pela internet.
3: Com a nova plataforma, o Sistema da Receita Federal analisa os dados declarados automaticamente.
4: Confira os detalhes na reportagem de Daniele Popov.
9: A Declaração Eletrônica de Bens de Viajantes, EDBV, já está disponível, segundo informou a Receita Federal. A funcionalidade de registro automático de bens pode ser utilizada por aquelas pessoas que viajam de avião. Agora, boa parte das declarações poderão ser registradas automaticamente dentro dos critérios de gerenciamento de risco adotados pela Receita. Ao preencher a declaração, o viajante poderá seguir diretamente para o desembarque, sem necessidade de se apresentar ao atendimento aduaneiro para bens a declarar. Com a mudança na forma de declaração de bens, a fiscalização é direcionada às situações que demandem análise específica. Após o viajante preencher e enviar a declaração eletrônica de bens, o sistema realiza o tratamento das informações com base em critérios de gerenciamento de risco. As declarações enquadradas para registro automático não precisam de atendimento presencial. As demais permanecem sujeitas aos procedimentos de controle aduaneiro e avisos de mensagens vão aparecer na tela do sistema de declaração. A nova ferramenta não altera as competências da fiscalização aduaneira, que continua responsável pela seleção, conferência, revisão de declarações, exigência de tributos, entre outras medidas. Então fique atento. Se você estiver viajando para outro país ou voltando para o Brasil, preencha a declaração de bens no sistema. O endereço é edbv.receita.fazenda.gov.br. Daniele Popov para a Voz do Brasil.
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4: Fique agora com as notícias do Poder Judiciário e do Congresso Nacional. Boa noite.
3: Boa noite, até amanhã.
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12: Presidente do STF diz que críticas republicanas contribuem para fortalecer a democracia.
13: Abertura da urna eletrônica entusiasma estudantes em Brasília.
12: Corte Especial do STJ abre segundo semestre forense.
13: Boa noite, eu sou Marcela Luiza.
12: E eu sou Marta Ferreira.
13: Na abertura do segundo semestre do ano judiciário de 2026, o presidente do STF disse que críticas republicanas contribuem para fortalecer a democracia.
12: O ministro Edson Fachin também ressaltou o compromisso permanente do tribunal com a continuidade da prestação jurisdicional. Pablo Lemos.
14: Na abertura do segundo semestre do ano judiciário de 2026, nesta segunda-feira, o presidente do Supremo Tribunal Federal, ministro Edson Fachin, afirmou que as decisões do tribunal sobre temas de grande repercussão social são naturalmente objeto de debate público.
15: Um tribunal constitucional que decide todos os dias temas de grande repercussão social há de aceitar como natural que suas decisões sejam debatidas, analisadas e, por vezes, contestadas pela opinião pública. Essa tensão, quando exercida dentro dos limites republicanos, não fragiliza a instituição. Ao contrário, a fortalece e fortalece a democracia.
14: Entre 2 e 31 de julho, foram proferidas 245 decisões e expedidos 921 despachos. Isso demonstra, segundo o presidente do STF, o compromisso do tribunal com a continuidade da prestação jurisdicional.
13: Cerca de 150 estudantes do Centro de Ensino Médio Elefante Branco, em Brasília, conheceram a urna eletrônica de votação por dentro.
12: O evento marcou o início da primeira semana nacional do sistema eletrônico de votação. Fábio Ruas.
16: A abertura da urna eletrônica contou com a participação do ministro substituto do TSE, Naue Bernardo Pinheiro de Azevedo, que foi aluno do Colégio Elefante Branco. Ele ficou emocionado com antigas lembranças de colégio e se mostrou satisfeito com o nível dos questionamentos feitos pelos estudantes durante a abertura da urna.
17: Foi muito legal e é impressionante ver o quanto a garotada tá afiada. Algumas perguntas que foram feitas aqui, houve pergunta inclusive sobre a linguagem de programação da urna. Então, assim, é muito empolgante ver o que essa garotada pode fazer.
16: A Semana Nacional do Sistema Eletrônico de Votação segue até sexta-feira, com atividades em todo o país.
13: A Corte Especial do STJ realizou hoje a sessão de abertura do segundo semestre forense de 2026.
12: O presidente do tribunal conduziu a sessão, Fátima Uchoa.
18: O ministro Herman Benjamin fez um breve balanço da gestão que se encerra neste mês e chamou a atenção para o grande volume de processos que chegaram ao STJ durante o plantão em julho.
19: Nós recebemos 10.352 processos. Em 2025, 9.570. Em um ano, um aumento de quase 10%.
18: O ministro também destacou resultados positivos com a convocação de juízes auxiliares temporários na redução do acervo processual nos gabinetes.
19: O acervo atual do Superior Tribunal de Justiça é de 367 mil processos, aproximadamente. Podem verificar os resultados da força-tarefa dos juízes convocados temporariamente, houve uma redução de 42%.
18: Com o reinício do ano forense, voltam a correr os prazos processuais.
13: TST retoma semestre com a meta de manter o ritmo de produtividade dos 6 primeiros meses deste ano.
12: No primeiro semestre, a corte julgou 274 mil processos. Marla Lacerda.
20: Na sessão que marcou a abertura do segundo semestre, o presidente do TST e do Conselho Superior da Justiça do Trabalho, ministro Vieira de Mello Filho, assumiu o compromisso de repetir as metas e os resultados alcançados nos primeiros 6 meses do ano. Entre janeiro e junho, a corte registrou um aumento no número de processos julgados, quase 26% a mais do que no mesmo período do ano passado.
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13: Uma boa noite.
12: E até amanhã.
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21: Eu sou Paula Groba.
22: E eu sou Ricardo Nakaoka.
21: E estes são os destaques de hoje do Jornal do Senado, que começa agora.
22: Universidades poderão reservar prioridade para estudantes da própria região.
0: Projeto impede redução planejada na vida útil de produtos.
22: Regulamentação da inteligência artificial. Especialistas pedem proteção ao jornalismo e à inovação.
0: Boa noite.
1: Boa noite.
0: Nem sempre quem mora perto tem mais chances de estudar na universidade da própria região. Um projeto pronto para votação no Senado quer mudar essa realidade e permitir que as instituições de ensino superior priorizem estudantes locais nos processos seletivos.
22: A medida busca reduzir as desigualdades regionais e incentivar a formação de profissionais para atuar nas próprias comunidades. Repórter Marcela Cunha.
2: O projeto da senadora Daniela Ribeiro, do Progressistas da Paraíba, permite que universidades e outras instituições de ensino superior usem a origem geográfica do candidato como critério de seleção. Na prática, a instituição poderá dar uma vantagem, como um bônus na nota, a candidatos que moram no mesmo estado ou em municípios próximos ao campus. O texto não altera as cotas sociais ou raciais. Para o senador Lucas Barreto, do PSD do Amapá, o critério geográfico ajudaria estudantes de estados mais isolados a disputar vagas nas universidades da própria região.
23: Porque são muito poucas vagas na Universidade Federal do Amapá. Nós estamos ali do outro lado do Rio Amazonas, estamos longe de tudo e esse bônus beneficia os amapaenses que tiverem acesso ao vestibular.
2: A medida não será obrigatória e o projeto não define o valor do bônus nem o modelo a ser adotado. O formato do benefício deverá ser um dos pontos de discussão. O Supremo Tribunal Federal já considerou inconstitucional uma regra que reservava 80% das vagas da Universidade do Estado do Amazonas para estudantes da região, por entender que violava a igualdade de tratamento entre os brasileiros.
0: E você sabia que o Senado tem um curso gratuito que ensina a propor ideias que podem até virar lei? É a Oficina Legislativa do E-Cidadania.
22: E tem premiação no final do ano para professores e alunos autores das sugestões que conquistarem mais apoio popular. Quem traz os detalhes é a repórter Marcela Diniz.
24: Criada há 6 anos para aproximar estudantes do processo de construção das leis, a Oficina Legislativa do portal E-Cidadania do Senado Federal mostra o caminho das pedras para a apresentação de ideias que poderão virar lei e influenciar a vida dos brasileiros. Apesar de ter sido pensada a princípio para escolas de educação básica e do ensino superior, hoje o material didático está todo disponível na internet. Então, a oficina legislativa pode ser feita por qualquer grupo de pessoas, como coletivos, movimentos sociais e culturais, comunidades indígenas e quilombolas, por exemplo. O Luiz Maciel, da equipe da oficina legislativa, destaca que haverá premiação para professores e alunos do Distrito Federal.
25: Nesta primeira edição, teremos 4 notebooks na premiação. 2 notebooks serão para os professores que tiverem o maior número de alunos com ideias aprovadas e publicadas no E-Cidadania, e outros 2 notebooks serão para os alunos autores das ideias que receberem o maior número de apoios válidos. E como essa é a primeira edição do prêmio, o foco inicial são os professores e estudantes do DF, mas a nossa intenção é ampliar o alcance para mais regiões nas próximas edições.
24: Para concorrer, é preciso cadastrar as ideias legislativas até o dia 5 de novembro. Quer saber mais? É só pesquisar por Oficina Legislativa e Cidadania no buscador de sua preferência.
0: A inteligência artificial já faz parte do dia a dia de milhões de brasileiros. Mas quem deve ser responsabilizado pelo uso dessa tecnologia? E como proteger direitos autorais e o jornalismo sem frear a inovação?
22: Esses foram os principais temas de um debate promovido pelo Conselho de Comunicação Social sobre o projeto que regulamenta a IA no Brasil. A proposta já foi aprovada pelo Senado e aguarda a votação na Câmara dos Deputados. Repórter Bruno Lourenço.
26: O marco legal da inteligência artificial surgiu de iniciativa do senador Rodrigo Pacheco, do PSB de Minas Gerais. Ele criou em 2022 uma comissão de juristas e um ano depois o Senado se debruçou sobre o anteprojeto. O texto foi aprovado no final de 2024 e aguarda desde então pela votação na Câmara dos Deputados. O Conselho de Comunicação Social do Congresso Nacional debateu os impactos que a proposta pode trazer, em especial a questão da remuneração de produtores de conteúdo, como jornalistas, pelo uso de material para o treinamento da IA. diretor do Instituto de Tecnologia e Sociedade do Rio de Janeiro, Sérgio Branco, alertou para os riscos de afugentar tecnologia com a cobrança pelo uso de conteúdo nacional.
1: Nós podemos acabar por exportar o treinamento e importar apenas os modelos prontos, perdendo investimento e capacidade tecnológica. Por quê? Porque o Brasil compete com o mercado global para o desenvolvimento de ferramentas de inteligência artificial.
26: O secretário de Direitos Autorais e Intelectuais do Ministério da Cultura, Marcos Alves de Souza, defendeu um modelo que divida a arrecadação de um possível novo imposto com autores e com o fomento a iniciativas culturais, com a criação de um fundo específico.
4: A ideia seria aqui discutir um modelo de remuneração que ele seria pautado, por exemplo, na cobrança de um CID dessas empresas que podem pagar, então sistemas de ar generativo de grande porte.

0: e que tem esse risco de substituição, e esse valor vai ser redirecionado para fundos. Então, esses valores vão ser redirecionados, por exemplo, para pesquisa e desenvolvimento de uma infraestrutura pública em IA, ou seja, desenvolvimento de uma soberania nacional de IA.
1: O Conselho de Comunicação Social é um órgão auxiliar do Congresso Nacional, responsável por estudos, pareceres e recomendações sobre matérias relacionadas à temática.
2: E as campanhas eleitorais deste ano terão regras específicas para o uso da inteligência artificial. Conteúdos produzidos ou manipulados com a IA precisam informar de forma clara que foram criados com essa tecnologia.
3: As medidas buscam ampliar a transparência das campanhas e proteger os eleitores da desinformação. Saiba mais na reportagem de Yasmin Rodrigues.
4: As eleições de 2026 serão as primeiras eleições gerais realizadas sob regras específicas para o uso da inteligência artificial na propaganda eleitoral. A regulamentação do Tribunal Superior Eleitoral busca impedir que ferramentas capazes de criar imagens, vídeos, áudios e textos cada vez mais realistas sejam utilizadas para confundir o eleitor ou comprometer a integridade do processo eleitoral. Para Ângela Signati, conselheira do Conselho de Comunicação Social do Congresso Nacional, esse é um desafio enfrentado não só nas eleições, mas também durante os mandatos dos eleitos.
5: As campanhas eleitorais são realizadas hoje pela internet em tempo real e praticamente durante os 4 anos do mandato dos políticos. E é justamente neste ambiente virtual que os partidos, candidatas e candidatos fazem as suas arenas para se apresentar aos eleitores, dificultando o controle por parte da Justiça Eleitoral.
4: Pelas normas, todo o conteúdo produzido ou manipulado por inteligência artificial deve trazer uma identificação explícita, destacada e acessível, informando que o material foi criado ou alterado por IA e qual tecnologia foi utilizada. A exigência vale para textos, imagens, vídeos e áudios divulgados durante a campanha. Além disso, entre as 72 horas que antecedem a votação e as 24 horas posteriores ao encerramento do pleito, fica proibida a publicação ou republicação de novos conteúdos sintéticos. Caso as regras sejam descumpridas, a Justiça Eleitoral poderá determinar a retirada imediata do conteúdo da internet, entre outras sanções.
2: A Comissão de Fiscalização e Controle pode votar o projeto que combate a obsolescência programada, que é uma prática que reduz a vida útil de produtos, como eletrônicos, de forma planejada.
3: A proposta assegura também o direito dos consumidores ao reparo de produtos com defeito. Repórter César Mendes.
6: O projeto do senador Ciro Nogueira, do Progressistas do Piauí, obriga que os fabricantes e importadores ofereçam peças de reposição e manuais de conserto pelo período de 5 a 20 anos, conforme o produto, e determina que as empresas disponibilizem informações sobre peças e reparos em plataformas digitais. Quem não cumprir a regra ficará sujeito a multas que poderão ir de 10 mil até 50 milhões de reais. Relator, o senador doutor Irã, do Progressistas de Roraima, disse que a obsolescência programada garante o ciclo de consumo diante da velocidade da inovação tecnológica, mas destacou suas consequências.
7: O aumento de resíduos sem que haja o descarte adequado e o desenfreado uso de matérias-primas finitas.
6: Segundo o doutor Irã, a obsolescência programada deixa ainda o consumidor em uma posição desfavorável ao criar dificuldades para o conserto do produto.
3: Com edição de Paula Groba e trabalhos técnicos de João Lira, o Jornal do Senado fica por aqui. Acompanhe agora as notícias da Câmara dos Deputados. Boa noite.
2: Uma boa noite e até amanhã.

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1: Deputados sugerem medidas para a saúde de crianças e adolescentes.
2: Parlamentares reivindicam melhorias na infraestrutura de transportes.
1: Projetos ampliam a fiscalização sobre atividades de agentes públicos.
3: Boa noite. Retorna hoje o projeto de gravação de edições do jornal Câmara dos Deputados em emissoras da Rede Câmara de Rádio. Este programa está sendo produzido diretamente da cidade de Joinville, com a participação do colega Felipe Faria, da Rádio Câmara Joinville. Eu sou Márcio Aquilissardi, bem-vindo, Felipe.
4: Boa noite a todos, obrigado, Márcio. É uma honra participar da apresentação desta edição do jornal Câmara dos Deputados dentro da Voz do Brasil. Vamos agora às notícias da Câmara dos Deputados. Projeto de Glauber Braga, do PSOL do Rio de Janeiro, obriga parlamentares a prestarem contas do mandato por meio de audiências públicas realizadas em locais públicos. A proposta, segundo ele, amplia a transparência e fortalece a participação da população nas atividades legislativas.
5: Hoje existe uma crise do sistema representativo. Uma última pesquisa nacional indicou que mais de 60% das pessoas não lembram em quem votaram nas últimas eleições. Se você tem a possibilidade de prestar contas, de ser cobrado, de apresentar o seu trabalho, evidentemente você reestrutura o modelo de representação, porque uma parte da política vai dizer que as mazelas da política se resolvem com menos política, diminuindo os espaços democráticos. E a gente diz não. As mazelas da política se resolvem com mais política, com mais instrumentos de participação direta da sociedade. E é exatamente o que esse projeto defende.
3: Pelo texto de Glauber Braga, deputados, senadores, deputados estaduais e vereadores deverão prestar contas periódicas em espaços públicos. O projeto também prevê o corte de salário para o parlamentar que deixar de cumprir a medida.
4: Projeto de Chico Alencar, também do PSOL do Rio de Janeiro, estabelece regras de transparência e controle para o uso de aeronaves privadas por autoridades públicas. A proposta prevê critérios mais rígidos para viagens feitas em jatinhos particulares.
6: O nosso projeto não veda isso, mas estabelece normas de transparência total e critérios rigorosos para se utilizar esse meio de locomoção. Em primeiro lugar, a declaração da viagem e o seu motivo, que tem que estar voltado para interesse público e não para passeio, para turismo, para compras particulares.
3: Segundo Chico Alencar, o texto também determina que autoridades cumpram os mesmos procedimentos exigidos em voos comerciais, como fiscalização e declaração de bens. Para ele, a medida reforça a transparência e evita conflitos entre interesses públicos e privados.
0: Segurança Pública.
4: Júlio Lopes, do PP do Rio de Janeiro, defende proposta que visa enfraquecer financeiramente organizações criminosas. Ele aponta, entre as medidas, a criação de um cadastro nacional para mapear facções e a cassação de licenças de empresas envolvidas em irregularidades.
7: Nós temos o dever de atacar a atividade econômica dessas quadrilhas, tomar deles os recursos, tomar deles tudo aquilo que pudesse ser bloqueado e tomado, a fim de que a gente diminua sua capacidade de investimento, diminua sua capacidade de comprar armas e carros, enfim, todo tipo de material bélico que vai ajudá-los no seu fortalecimento, e isso está previsto lá.
3: Júlio Lopes também apoia a classificação do PCC e do Comando Vermelho como organizações terroristas. Ele argumenta que a medida permitiria o bloqueio de recursos ligados a essas facções, mesmo quando o dinheiro estiver fora do Brasil.
0: Justiça.
4: Capitão Alberto Neto, do PL do Amazonas, defende penas mais severas para crimes sexuais no país. Ele apoia projeto que torna mais rígidos os critérios para a progressão de regime de presos condenados por estupro de vulnerável.
8: Nesses 5 primeiros meses do ano, nós já tivemos mais de 630 casos de estupro de vulneráveis. Mostra que o nosso país está dando uma vida fácil para estuprador. E o que acontece hoje com a legislação? O estuprador passa pouco tempo na cadeia. Rapidamente ele progride de regime está de volta às ruas para continuar cometendo esses estupros. O que é que o PL 6831 fala? Nós endurecemos a pena para o estuprador. Nós dobramos a pena. A pena chega a mais de 20 anos de cadeia. E para o estuprador ter direito à progressão de regime, ele tem que aderir a um programa de castração química do governo.
3: Segundo o capitão Alberto Neto, a medida visa coibir a reincidência criminal e proteger a integridade de crianças e adolescentes. O parlamentar cobra uma resposta urgente do Congresso Nacional para o fortalecimento da segurança pública.
0: Saúde.
4: Projeto de Dr. Luiz Ovando, do PP de Mato Grosso do Sul, garante às mães com emprego formal o direito de acompanhar o tratamento de filhos menores de 6 anos quando doentes. Ele afirma que o objetivo é corrigir uma deficiência do sistema atual, o que daria mais assistência às crianças.
9: Quando a mãe com o filho doente vai ao médico, na hora do comparecimento ela recebe um atestado de que esteve presente e quando muito até 24 horas após. Isso leva a uma situação de insegurança muito grande, porque a mãe quer acompanhar o tratamento do filho e a CLT não permite isso após as 24 horas.
3: Doutor Luiz Ovando argumenta que o afastamento autorizado permite à mãe administrar remédios, cuidar da alimentação e acompanhar a recuperação do filho. Ele explica que a proposta busca estender às trabalhadoras da iniciativa privada uma proteção já prevista para servidoras públicas.
4: Heloísa Helena, da Rede do Rio de Janeiro, apresentou o projeto que estabelece tempo máximo de espera para procedimentos de saúde voltados a crianças e adolescentes na rede pública. A deputada afirma que a fila não pode transformar doenças tratáveis em morte por falta de diagnóstico.
10: O que nós não podemos aceitar é que famílias façam vaquinha na internet para ter acesso a procedimento cirúrgico, a determinados fármacos, a exames laboratoriais, aquilo que pela lei já seria uma obrigatoriedade. Então nós estabelecemos que tem que ter o tempo máximo de espera, desde a porta de entrada do sistema, que é a atenção básica, até a média e alta complexidade. O que nós não podemos aceitar é que por esperar tanto, não ter acesso ao que é garantido da legislação do SUS e as crianças vivenciem situações de dor e de sofrimento e muitas vezes de óbito ou problemas gravíssimos pelo não acesso com agilidade e eficácia.
3: Heloísa Helena avalia que o SUS tem uma legislação avançada, mas ainda enfrenta dificuldades para transformar o direito em acesso efetivo. A deputada também ressalta que a proposta prevê a divulgação periódica de dados consolidados às famílias sobre o tempo estimado de atendimento.
0: Educação.
4: Flávia Moraes, do MDB de Goiás, comemora a aprovação do Estatuto do Aprendiz na Câmara dos Deputados. Ela explica que a proposta consolida as regras de aprendizagem profissional, amplia a segurança jurídica e aumenta as oportunidades para os jovens no mercado de trabalho.
11: Então, a aprendizagem, para mim, é um dos programas para a juventude que mais tem efeito junto ao jovem, porque garante a carteira assinada, o salário, a experiência de trabalho e a formação profissional. Para a empresa, representa a formação do trabalhador qualificado para trabalhar naquela especificidade da empresa e, de todas as formas, é um programa que merece todo o nosso apoio, toda a nossa dedicação.
3: Flávia Moraes ressalta também que o texto, agora em análise no Senado, prevê ampliar a contratação de aprendizes pelo poder público e por micro e pequenas empresas. De acordo com a deputada, a medida pode gerar mais de 1 milhão de novas vagas para jovens brasileiros.
0: Trabalho.
4: Charles Fernandes, do PSD da Bahia, celebra a aprovação da PEC do fim da escala 6x1. O deputado aponta que a diminuição da jornada semanal, sem redução de salário, garante melhores condições de vida à classe trabalhadora.
12: Essa PEC, ela trará dignidade, trará mais conforto, trará mais comodidade, trará mais segurança para as famílias. Haja vista que você vai ter agora a condição de estar no final de semana com seus filhos, de estar no final de semana cuidando um pouquinho mais da sua casa. Isso já avançou no mundo todo e precisa avançar aqui no nosso país.
3: Charles Fernandes afirma que a PEC do fim da escala 6x1 representa uma das votações mais importantes da atual legislatura. Ele espera que o Senado confirme o posicionamento da Câmara em nome da dignidade de milhões de cidadãos brasileiros.
0: Agricultura.
4: Ayrton Faleiro, do PT do Pará, comemora a aprovação de projeto que fortalece a política de estoque de alimentos no Brasil por meio da Companhia Nacional de Abastecimento. Ele sublinha que a proposta permite compra de até 25% acima do preço mínimo, facilitando a aquisição de produtos.
13: Nós aprovamos aqui na Câmara, agora vai para o Senado, um projeto muito importante para o que nós chamamos de regulação dos estoques de alimento no Brasil. É um projeto que veio do governo, através da Conab, do Ministério do Desenvolvimento Agrário, e que ele, primeira correção que ele faz é permitir que a Conab compre para os estoques reguladores um valor de 25% além do preço mínimo. Isso vai propiciar aquisição de estoque, mas também de que a venda desse estoque não seja apenas para a grande indústria.
3: Ayrton Faleiro destaca que a Conab poderá vender os alimentos estocados a cooperativas, pequenos supermercados e consumidores. Ele afirma que a medida movimenta a economia, fortalece a soberania alimentar e protege o país diante de crises climáticas e especulação de mercado.
0: Meio ambiente.
4: A Comissão de Constituição e Justiça aprovou o projeto que reconhece o soldadinho de Araripe como uma ave símbolo da Chapada do Araripe. A relatora do projeto, Lídice da Mata, do PSB da Bahia, explica que a medida fortalece diretrizes para a preservação dessa espécie.
14: Esta ave é uma ave de em torno de 15 centímetros, que só existe na região do Araripe, que é uma região do sertão do Ceará, e que hoje se encontra ameaçada de extinção. Então, acima de tudo, um projeto de defesa ambiental, de defesa de um pássaro que tem sua característica nacional e que nós devemos, portanto, preservá-lo.
3: Lídice da Mata acrescenta que o projeto prevê ações de proteção ao habitat do soldadinho do Araripe, com preservação de nascentes e riachos. O texto apresenta ainda medidas de prevenção de queimadas e controle da expansão agropecuária e imobiliária na Chapada do Araripe.
0: Desenvolvimento regional.
4: A integração da Amazônia ao restante do Brasil ganha força com as obras da BR-319, segundo a avaliação do deputado Sidney Leite, do PSD do Amazonas. Para ele, a pavimentação, especialmente do chamado trecho do meio, vai baratear alimentos e agilizar o escoamento de produtos da Zona Franca de Manaus.
15: Uma luta histórica, não só do povo amazonense, mas de lideranças do estado de Roraima, de Rondônia e do Acre. Afinal, nós estamos falando de uma estrada que é o único acesso que o povo amazonense e a população de Roraima tem para ser interligado ao restante do Brasil. A BR-319 consolida a integração da Amazônia Ocidental, mas não só isso, muda a vida das pessoas. Eu fico muito feliz em estar fazendo parte desse momento histórico, que é a garantia da pavimentação da BR-319, fruto da luta de muitos aqui no parlamento para que nós pudéssemos ter isso. E agora, já com as licitações, com autorização da pavimentação de determinados trechos, mas a consolidação do trecho do meio, como também da ponte do Carapaçu. Vai ter BR-319, sim.
3: Sidney Leite reforça que o IBAMA já autorizou o DENIT a construir três pontes de concreto nos igarapés Santo Antônio, Realidade e Fortaleza. A licença, com validade de 3 anos, vai garantir, de acordo com o congressista, mais segurança e o direito de ir e vir da população do norte do país.
4: Coronel Crisóstomo, do PL, fala sobre a importância da construção da ponte binacional entre Guajará-Mirim, em Rondônia, e Guaiará-Mirim, cidade vizinha, pelo lado boliviano. Ele afirma que a obra representa o cumprimento de um compromisso histórico entre Brasil e Bolívia e pode fortalecer a integração regional.
16: Esse acesso cria uma nova rota logística do Brasil na direção do Pacífico. O que vai acontecer? Vai fazer com que alguns estados que exportam para o mundo oriental, exemplo da China, deixem de enviar seus produtos na direção do Porto de Santos. Exemplo. Agora, com a construção dessa ponte, esses estados, Mato Grosso, Mato Grosso do Sul, tal, vão criar uma rota na direção do Pacífico, passando por essa ponte binacional.
3: Coronel Crisóstomo afirma que a nova ligação internacional pode reduzir custos e o tempo de transporte de mercadorias. Ele acrescenta que a obra tem potencial para impulsionar a geração de emprego e renda em Rondônia, abrindo novas oportunidades de desenvolvimento econômico para a região.
4: Bebeto, do PP, cobra a duplicação de trecho das rodovias que ligam a Baixada Fluminense à cidade do Rio de Janeiro. Ele reclama que moradores dos municípios de Nova Iguaçu, Japeri, Queimados, Belfor Roxo e São João do Meriti perdem horas diariamente em congestionamentos.
6: Eu tenho trabalhado muito aqui na Comissão de Viação e Transporte para que a gente definha esses engarrafamentos, para que o trabalhador que trabalha na capital, na zona sul do Rio de Janeiro, ele possa ficar menos tempo nesse engarrafamento. E até as entregas, as ambulâncias, a polícia militar, a polícia civil precisa fazer um deslocamento rápido, fica retido nesses engarrafamentos constantes, e que a gente tem trabalhado muito para que a gente define através da duplicação. E o que está no contrato dessa concessão da Eco Rio Minas, esse trecho da Presidente Dutra, ali do Trevo das Margaridas até a cidade seropédica, esse trecho é o pior trecho para todo o estado do Rio de Janeiro, o trecho que mais engarrafa hoje.
3: Bebeto também avalia que o sistema de pedágio por quilômetro percorrido pode modernizar as rodovias e diminuir retenções provocadas por praças fixas de cobrança. Ele reconhece a preocupação dos moradores com a mudança, mas garante que o modelo é inovador.
0: Transportes.
4: Daniel Almeida, do PCdoB da Bahia, defende a criação do piso salarial para motoristas do transporte coletivo urbano. Para o deputado, esses profissionais desempenham um papel essencial nas cidades. A ideia, segundo ele, é garantir remuneração mais justa e valorização da categoria.
17: Nós estamos propondo que haja um piso de no mínimo R$4.000, agregado a esse piso outras vantagens que os motoristas possam ter, insalubridade e outras vantagens que as convenções coletivas possam estabelecer, mas que a uniformização desse piso no país inteiro vai dar mais equilíbrio para essa profissão, vai dar mais previsibilidade para os próprios empresários.
3: Daniel Almeida argumenta que os motoristas enfrentam jornadas desgastantes, trânsito intenso e o desafio de lidar com milhares de passageiros. Segundo ele, a medida contribui para dar mais previsibilidade nas negociações trabalhistas e na definição dos custos do transporte público nos municípios.
4: Termina agora esta edição especial do Jornal Câmara dos Deputados, produzida e apresentada pela Rádio Câmara de Brasília, em parceria com a Rádio Câmara Joinville, integrante da Rede Câmara de Rádio.
3: Eu agradeço ao Felipe Faria e a toda a equipe da Câmara de Vereadores de Joinville pelo excelente trabalho conjunto.
4: Eu que agradeço à Câmara dos Deputados por esta oportunidade tão especial. Este programa teve trabalhos técnicos de Wellington Teles e apresentação de Felipe Faria e Márcio Aquiles Sardi. Boa noite.
3: Muito boa noite. Parabéns por seu aniversário, Felipe.
4: Obrigado.
3: O Jornal Câmara dos Deputados volta amanhã. Você fica agora com o Minuto do TCU.
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0: 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Boa noite.

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1: Hora certa.
2: 10 horas.
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Caro ouvinte, estamos juntos para mais este momento de reflexão, a reflexão Despertai para o Amor. O amor é um dom de Deus, é uma oferta de Deus, por isso despertar para o amor é dar-se conta de que este amor pode ser experimentado por nós. Eu gostaria de falar para vocês hoje sobre a questão: eu preciso acreditar em Deus para ser ajudado por Ele? As pessoas são ajudadas por Deus só quando acreditam? Nós poderíamos dizer que normalmente são as pessoas de fé que experimentam a ajuda de Deus. Mas há pessoas também que só começaram a crer quando, sem fé, experimentaram de repente uma ajuda que não souberam explicar. Então elas ficaram perplexas diante desse fato extraordinário e passaram a crer. Esse fato as levou a acreditar na ajuda de Deus. Foi assim que Deus já se dirigiu a muitas pessoas e as pessoas despertaram a conversão através de sua ajuda inesperada. Naturalmente, há pessoas que experimentaram essa ajuda, mas não a ligaram a Deus. Tem pessoas que percebem que há uma ajuda extraordinária, mas pensam que isso é dentro da causalidade do mundo, as coisas são assim mesmo, por isso não ligaram essa ajuda a Deus. Atribuem a ajuda ao acaso, às próprias reflexões e estratégias. Isto é bem possível, mas assim a vida não fica mais digna de ser vivida, e sim mais pobre e mais fria. Porque tudo é resultado dos cálculos, das estratégias e daquilo que nós fazemos. Deus, porém, não ajuda só os que nele creem. Ele ajuda a todos. Ele oferece amor a todos. Ninguém é excluído da sua solicitude, da sua ajuda, do seu amor. Jesus diz que Deus faz brilhar seu sol sobre bons e maus e faz chover sobre justos e injustos. Se eu atribuir apenas ao acaso a cura da minha doença e de ter escapado com vida de um acidente, a minha vida perde em profundidade. Já não sei realmente o que devo agradecer por ter sido salvo. Então tudo é apenas como é, mas podia ter sido bem diferente. Se tudo é mero acaso, minha vida não tem sentido e tudo se torna absurdo, despropositado. Por isso, caro ouvinte, Deus ajuda a todos. A questão é a interpretação que nós fazemos disso. Tem pessoas que são ajudadas e dizem, foi Deus. E outras são ajudadas e dizem, é coisa da vida. Então não atribuem a Deus, por isso tornam a vida mais

0: contemplar.
1: 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Um forte abraço, Deus te abençoe e te guarde em nome do Pai, do Filho e do Espírito Santo. Amém.
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1: Hora certa.
2: 10:59.

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0: 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Hora certa, Cultura.
1: Meia-noite e quatro.

0: 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Hora certa. Cultura.
1: 1:11.

0: 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Hora certa, Cultura.
1: 2:15.
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0: Hora certa.
1: 2:53.
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0: 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Hora certa. Cultura.
1: 3 horas.
2: Queridos irmãos, juntos vamos também agora recitar o terço da Divina Misericórdia. Pai nosso, que estais no céu,
3: santificado seja o vosso nome, venha a nós o vosso reino, seja feita a vossa vontade, assim na terra como no céu.
2: O pão nosso de cada dia nos dai hoje, perdoai-nos as nossas ofensas, assim como nós perdoamos a quem nos tem ofendido. E não nos deixeis cair em tentação, mas livrai-nos do mal. Amém. Ave Maria, cheia de graça, o Senhor é convosco. Bendita sois vós entre as mulheres,
3: e bendito é o fruto do vosso ventre, Jesus.
2: Santa Maria, Mãe de Deus, rogai por nós, pecadores, agora e na hora de nossa morte. Amém.
4: Creio em Deus Pai Todo-Poderoso, Criador do céu e da terra,
5: e em Jesus Cristo, seu único Filho, nosso Senhor, que foi concebido pelo poder do Espírito Santo, nasceu da Virgem Maria, padeceu sob Pôncio Pilatos, foi crucificado, morto e sepultado, desceu à mansão dos mortos, ressuscitou ao terceiro dia, subiu aos céus, está sentado à direita de Deus Pai Todo-Poderoso, donde há de vir a julgar os vivos e os mortos.
6: Creio no Espírito Santo, na Santa Igreja Católica, na comunhão dos santos, na remissão dos pecados, na ressurreição da carne, na vida eterna. Amém.
7: Eterno Pai, eu vos ofereço o corpo e o sangue, a alma e a divindade de vosso diletíssimo Filho, nosso Senhor Jesus Cristo, em expiação dos nossos pecados e dos do mundo inteiro.
8: Pela sua dolorosa paixão,
9: tende misericórdia de nós e do mundo inteiro.
8: Pela sua dolorosa paixão,
9: tende misericórdia de nós e do mundo inteiro.
8: Pela sua dolorosa paixão,
9: tende misericórdia de nós e do mundo inteiro.
8: Pela sua dolorosa paixão,
9: tende misericórdia de nós e do mundo inteiro.
8: Pela sua dolorosa paixão,
9: tende misericórdia de nós e do mundo inteiro.
8: Pela sua dolorosa paixão,
9: tende misericórdia de nós e do mundo inteiro.
8: Pela sua dolorosa paixão,
9: tende misericórdia de nós e do mundo inteiro.
8: Pela sua dolorosa paixão,
9: tende misericórdia de nós e do mundo inteiro.
8: Pela sua dolorosa paixão,
9: tende misericórdia de nós e do mundo inteiro.
8: Pela sua dolorosa paixão,
9: tende misericórdia de nós e do mundo inteiro.
8: Eterno Pai,
9: eu vos ofereço o corpo e o sangue, a alma e a divindade de vosso diletíssimo Filho, nosso Senhor Jesus Cristo, em expiação dos nossos pecados e dos do mundo inteiro, pela sua dolorosa paixão.
8: Tende piedade de nós e do mundo inteiro.
9: Pela sua dolorosa paixão.
8: Tende piedade de nós e do mundo inteiro.
9: Pela sua dolorosa paixão.
8: Tende misericórdia de nós e do mundo inteiro.
9: Pela sua dolorosa paixão.
8: Tende misericórdia de nós e do mundo inteiro.
9: Pela sua dolorosa paixão.
8: Tende misericórdia de nós e do mundo inteiro.
9: Pela sua dolorosa paixão.
8: Tende misericórdia de nós e do mundo inteiro.
9: Pela sua dolorosa paixão.
8: Tende misericórdia de nós e do mundo inteiro.
9: Pela sua dolorosa paixão.
8: Tende misericórdia de nós e do mundo inteiro.
9: Pela sua dolorosa paixão.
8: Tende misericórdia de nós e do mundo inteiro.
9: Pela sua dolorosa paixão.
8: Tende misericórdia de nós e do mundo inteiro.
9: Eterno Pai, eu vos ofereço o

0: corpo e o sangue, a alma e a divindade de vosso diletíssimo Filho, nosso Senhor Jesus Cristo, em expiação dos nossos pecados e dos do mundo inteiro,
1: pela sua dolorosa paixão.
2: Tende misericórdia de nós e do mundo inteiro.
1: Pela sua dolorosa paixão.
2: Tende misericórdia de nós e do mundo inteiro.
1: Pela sua dolorosa paixão.
2: Tende misericórdia de nós e do mundo inteiro.
1: Pela sua dolorosa paixão.
2: Tende misericórdia de nós e do mundo inteiro.
1: Pela sua dolorosa paixão.
2: Tende misericórdia de nós e do mundo inteiro.
1: Pela sua dolorosa paixão.
2: Tende misericórdia de nós e do mundo inteiro.
1: Pela sua dolorosa paixão.
2: Tende misericórdia de nós e do mundo inteiro.
1: Pela sua dolorosa paixão.
2: Tende misericórdia de nós e do mundo inteiro.
1: Pela sua dolorosa paixão.
2: Tende misericórdia de nós e do mundo inteiro.
1: Pela sua dolorosa paixão.
2: Tende misericórdia de nós e do mundo inteiro. Eterno Pai, eu vos ofereço o corpo e o sangue, a alma e a divindade de vosso diletíssimo Filho, nosso Senhor Jesus Cristo, em expiação dos nossos pecados e dos do mundo inteiro, pela sua dolorosa paixão,
1: tende misericórdia de nós e do mundo inteiro.
2: Pela sua dolorosa paixão,
1: tende misericórdia de nós e do mundo inteiro.
2: Pela sua dolorosa paixão,
1: tende misericórdia de nós e do mundo inteiro.
2: Pela sua dolorosa paixão,
1: tende misericórdia de nós e do mundo inteiro.
2: Pela sua dolorosa paixão,
1: tende misericórdia de nós e do mundo inteiro.
2: Pela sua dolorosa paixão,
1: tende misericórdia de nós e do mundo inteiro.
2: Pela sua dolorosa paixão,
1: tende misericórdia de nós e do mundo inteiro.
2: Pela sua dolorosa paixão,
1: tende misericórdia de nós e do mundo inteiro.
2: Pela sua dolorosa paixão,
1: tende misericórdia de nós e do mundo inteiro.
2: Pela sua dolorosa paixão,
1: tende misericórdia de nós e do mundo inteiro.
2: Eterno Pai, eu vos ofereço o corpo e o sangue, a alma e a divindade de vosso diletíssimo Filho, nosso Senhor Jesus Cristo, em expiação dos nossos pecados e dos do mundo inteiro,
1: pela sua dolorosa paixão.
2: Tende misericórdia de nós e do mundo inteiro.
1: Pela sua dolorosa paixão.
2: Tende misericórdia de nós e do mundo inteiro.
1: Pela sua dolorosa paixão.
2: Tende misericórdia de nós e do mundo inteiro.
1: Pela sua dolorosa paixão.
2: Tende misericórdia de nós e do mundo inteiro.
1: Pela sua dolorosa paixão.
2: Tende misericórdia de nós e do mundo inteiro.
1: Pela sua dolorosa paixão.
2: Tende misericórdia de nós e do mundo inteiro.
1: Pela sua dolorosa paixão.
2: Tende misericórdia de nós e do mundo inteiro.
1: Pela sua dolorosa paixão,
2: tende misericórdia de nós e do mundo inteiro.
1: Pela sua dolorosa paixão,
2: tende misericórdia de nós e do mundo inteiro.
1: Pela sua dolorosa paixão,
2: tende misericórdia de nós e do mundo inteiro. Deus Santo,
1: Deus forte, Deus imortal,
2: tende piedade de nós e do mundo inteiro.
1: Deus Santo, Deus forte, Deus imortal, tende piedade de nós e do mundo inteiro.
2: Deus Santo, Deus forte, Deus imortal, tende piedade de nós e do mundo inteiro.
1: Ó sangue e água que jorrastes do coração de Jesus, como fonte de misericórdia para nós, eu confio em vós. Jesus, eu confio em vós. Jesus, eu confio em vós. Jesus, eu confio em vós.
2: Santa Faustina,
1: rogai por nós.
2: São João Paulo II.

0: Muito bom dia, ouvintes da Rádio Cultura. Que a paz de Jesus Cristo e o amor da Virgem Maria possam nos guardar em mais um amanhecer. Começando este dia já pedindo sobre nós a proteção divina, em nome do Pai, em nome do Filho, em nome do Espírito Santo. Amém. E hoje recebemos nos estúdios da Rádio Cultura, casal amigo do Santuário de Nossa Senhora Aparecida, da comunidade da Serraria Pacheco, a Leudeni Antunes Beal e o Darcy Beal. Queridos amigos, bom dia para vocês.
1: Bom dia.
0: Creio em Deus Pai.
2: Todo-Poderoso, Criador do céu e da terra. E em Jesus Cristo, seu único Filho e nosso Senhor, que foi concebido pelo poder do Espírito Santo, nasceu da Virgem Maria, padeceu sobre Pôncio Pilatos, foi crucificado, morto e sepultado, desceu à mansão dos mortos, ressuscitou ao terceiro dia, subiu aos céus, está sentada à direita de Deus Pai Todo-Poderoso, donde há de vir a julgar os vivos e os mortos. Creio no Espírito Santo, na Santa Igreja Católica, na comunhão dos santos, na remissão dos pecados, na ressurreição da carne, na vida eterna. Amém.
0: Pai nosso que estás no céu, santificado seja o vosso nome. Venha a nós o vosso reino, seja feita a vossa vontade, assim na terra como no céu.
2: O pão nosso de cada dia nos dai hoje. Perdoai as nossas ofensas, assim como nós perdoamos a quem nos tem ofendido. E não nos deixeis cair em tentação, mas livrai-nos do mal. Amém.
0: Primeira Ave Maria, nós nos dirigimos a Nossa Senhora, que é filha de Deus Pai.
3: Ave Maria, cheia de graça, o Senhor é convosco, bendito sois vós entre as mulheres, e bendito é o fruto de vosso ventre, Jesus.
4: Santa Maria, Mãe de Deus, rogai por nós, pecadores, agora e na hora de nossa morte. Amém.
0: Segunda Ave Maria, nos dirigimos a Nossa Senhora, Mãe do Filho de Deus.
3: Ave Maria, cheia de graça, o Senhor é convosco, bendito sois vós entre as mulheres, e bendito é o fruto de vosso ventre, Jesus.
4: Santa Maria, Mãe de Deus, rogai por nós, pecadores, agora e na hora de nossa morte. Amém.
0: E essa terceira Ave Maria, nos dirigimos a Nossa Senhora, Esposa do Espírito Santo.
3: Ave Maria, cheia de graça, o Senhor é convosco, bendito sois vós entre as mulheres, e bendito é o fruto de vosso ventre, Jesus.
4: Santa Maria, Mãe de Deus, rogai por nós, pecadores, agora e na hora de nossa morte. Amém.
0: Glória ao Pai, ao Filho e ao Espírito Santo.
2: Como era no princípio, agora e sempre. Amém.
0: No primeiro mistério doloroso, contemplamos a agonia de Jesus no Horto das Oliveiras. Pedimos nesse mistério que Jesus, por intercessão de Nossa Senhora, Mãe da Misericórdia, olhe por todas as pessoas que sofrem o medo, a angústia, a depressão, alguma doença psicológica, aquelas que estão em dificuldade para tomar decisões, aquelas que passam por situações difíceis em suas vidas.
3: Pai nosso que estás no céu, santificado seja o vosso nome, venha a nós o vosso reino, seja feita a vossa vontade, assim na terra como no céu.
4: O pão nosso de cada dia nos dai hoje, perdoai as nossas ofensas, assim como nós perdoamos a quem nos tem ofendido, e não nos deixeis cair em tentação, mas livrai-nos do mal.
3: Ave Maria, cheia de graça, o Senhor é convosco, bendito sois vós entre as mulheres, e bendito é o fruto de vosso ventre, Jesus.
4: Santa Maria, Mãe de Deus, rogai por nós, pecadores, agora e na hora de nossa morte. Amém.
3: Ave Maria, cheia de graça, o Senhor é convosco, bendito sois vós entre as mulheres, e bendito é o fruto de vosso ventre, Jesus.
4: Santa Maria, Mãe de Deus, rogai por nós, pecadores, agora e na hora de nossa morte. morte. Amém.
3: Ave Maria, cheia de graça, o Senhor é convosco. Bendito sois vós entre as mulheres e bendito é o fruto de vosso ventre, Jesus.
4: Santa Maria, Mãe de Deus, rogai por nós, pecadores, agora e na hora de nossa morte. Amém.
3: Ave Maria, cheia de graça, o Senhor é convosco. Bendito sois vós entre as mulheres e bendito é o fruto de vosso ventre, Jesus.
4: Santa Maria, Mãe de Deus, rogai por nós, pecadores, agora e na hora de nossa morte. Amém.
3: Ave Maria, cheia de graça, o Senhor é convosco. Bendito sois vós entre as mulheres e bendito é o fruto de vosso ventre, Jesus.
4: Santa Maria, Mãe de Deus, rogai por nós, pecadores, agora e na hora de nossa morte. Amém.
3: Ave Maria, cheia de graça, o Senhor é convosco. Bendito sois vós entre as mulheres e bendito é o fruto de vosso ventre, Jesus.
4: Santa Maria, Mãe de Deus, rogai por nós, pecadores, agora e na hora de nossa morte. Amém.
3: Ave Maria, cheia de graça, o Senhor é convosco. Bendito sois vós entre as mulheres e bendito é o fruto de vosso ventre, Jesus.
4: Santa Maria, Mãe de Deus, rogai por nós, pecadores, agora e na hora de nossa morte. Amém.
3: Ave Maria, cheia de graça, o Senhor é convosco. Bendito sois vós entre as mulheres e bendito é o fruto de vosso ventre, Jesus.
4: Santa Maria, Mãe de Deus, rogai por nós, pecadores, agora e na hora de nossa morte. Amém.
3: Ave Maria, cheia de graça, o Senhor é convosco. Bendito sois vós entre as mulheres e bendito é o fruto de vosso ventre, Jesus.
4: Santa Maria, Mãe de Deus, rogai por nós, pecadores, agora e na hora de nossa morte. Amém.
3: Ave Maria, cheia de graça, o Senhor é convosco. Bendito sois vós entre as mulheres e bendito é o fruto de vosso ventre, Jesus.
4: Santa Maria, Mãe de Deus, rogai por nós, pecadores, agora e na hora de nossa morte. Amém.
3: Glória ao Pai, ao Filho e ao Espírito Santo.
4: Como era no princípio, agora e sempre. Amém.
3: Ó meu Jesus, perdoai-nos, livrai-nos do fogo do inferno, levai as almas todas para os céus e socorrei principalmente as que mais precisarem da vossa misericórdia. Amém. Nossa Senhora Aparecida,
4: rogai por nós.
0: No segundo mistério, contemplamos Jesus que é atado à coluna e é flagelado. Pilatos mandou flagelar Jesus. Quais são os nossos flagelos e o que são as doenças, problemas de saúde, incômodos, tratamentos, internações, as limitações da idade, as limitações da vida, as privações, o sofrimento? Rezemos neste mistério por todos os doentes nas nossas famílias e por todos aqueles que sofrem.
3: Pai nosso que estás no céu, santificado seja o vosso nome. Venha a nós o vosso reino, seja feita a vossa vontade, assim na terra como no céu.
4: O pão nosso de cada dia nos dai hoje, perdoai as nossas ofensas, assim como nós perdoamos a quem nos tem ofendido. E não nos deixeis cair em tentação, mas livrai-nos do mal.
3: Ave Maria, cheia de graça, o Senhor é convosco. Bendito sois vós entre as mulheres, e bendito é o fruto de vosso ventre, Jesus.
4: Santa Maria, Mãe de Deus, rogai por nós, pecadores, agora e na hora de nossa morte. Amém.
3: Ave Maria, cheia de graça, o Senhor é convosco. Bendito sois vós entre as mulheres, e bendito é o fruto de vosso ventre, Jesus.
4: Santa Maria, Mãe de Deus, rogai por nós, pecadores, agora e na hora de nossa morte. Amém.
3: Ave Maria, cheia de graça, o Senhor é convosco. Bendito sois vós entre as mulheres, e bendito é o fruto de vosso ventre, Jesus.
4: Santa Maria, Mãe de Deus, rogai por nós, pecadores, agora e na hora de nossa morte. Amém.
3: Ave Maria, cheia de graça, o Senhor é convosco. Bendito sois vós entre as mulheres, e bendito é o fruto de vosso ventre, Jesus.
4: Santa Maria, Mãe de Deus, rogai por nós, pecadores, agora e na hora de nossa morte. Amém.
3: Ave Maria, cheia de graça, o Senhor é convosco. Bendito sois vós entre as mulheres, e bendito é o fruto de vosso ventre, Jesus.
4: Santa Maria, Mãe de Deus, rogai por nós, pecadores, agora e na hora de nossa morte. Amém.
3: Ave Maria, cheia de graça, o Senhor é convosco. Bendito sois vós entre as mulheres, e bendito é o fruto de vosso ventre, Jesus.
4: Santa Maria, Mãe de Deus, rogai por nós, pecadores, agora e na hora de nossa morte. Amém.
3: Ave Maria, cheia de graça, o Senhor é convosco. Bendito sois vós entre as mulheres, e bendito é o fruto de vosso ventre, Jesus.
4: Santa Maria, Mãe de Deus, rogai por nós, pecadores, agora e na hora de nossa morte. Amém.
3: Ave Maria, cheia de graça, Senhor é convosco. convosco, bendito sois vós entre as mulheres, e bendito é o fruto de vosso ventre, Jesus.
4: Santa Maria, Mãe de Deus, rogai por nós, pecadores, agora e na hora de nossa morte. Amém.
3: Ave Maria, cheia de graça, Senhor é convosco, bendito sois vós entre as mulheres, e bendito é o fruto de vosso ventre, Jesus.
4: Santa Maria, Mãe de Deus, rogai por nós, pecadores, agora e na hora de nossa morte. Amém.
3: Ave Maria, cheia de graça, Senhor é convosco, bendito sois vós entre as mulheres, e bendito é o fruto de vosso ventre, Jesus.
4: Santa Maria, Mãe de Deus, rogai por nós, pecadores, agora e na hora de nossa morte. Amém.
3: Glória ao Pai, ao Filho e ao Espírito Santo,
4: como era no princípio, agora e sempre.

0: misericórdia. Amém.
1: Nossa Senhora Aparecida,
0: rogai por nós.
2: No terceiro mistério contemplamos Jesus, que é coroado de espinhos. Colocaram uma coroa de espinhos na sua cabeça e na sua mão uma vara. A coroação de espinhos de Jesus nos faz pensar nas dores espirituais da humanidade. Cada espinho representa um sofrimento espiritual. Nos espinhos de Jesus estão presentes todos os nossos problemas: descaso, incompreensão, falta de amor e coragem, de fé, críticas que às vezes ferem, as palavras ou atitudes que machucam, perseguições, calúnias, incertezas, os nossos fracassos e até os nossos desânimos. Rezemos por todos aqueles que passam por momentos difíceis.
1: Pai nosso que estais no céu, santificado seja o vosso nome. Venha a nós o vosso reino, seja feita a vossa vontade, assim na terra como no céu.
0: O pão nosso de cada dia nos dai hoje, perdoai as nossas ofensas, assim como nós perdoamos a quem nos tem ofendido, e não nos deixeis cair em tentação, mas livrai-nos do mal.
1: Ave Maria, cheia de graça, o Senhor é convosco, bendito sois vós entre as mulheres, e bendito é o fruto de vosso ventre, Jesus.
0: Santa Maria, Mãe de Deus, rogai por nós, pecadores, agora e na hora de nossa morte. Amém.
1: Ave Maria, cheia de graça, o Senhor é convosco, bendito sois vós entre as mulheres, e bendito é o fruto de vosso ventre, Jesus.
0: Santa Maria, Mãe de Deus, rogai por nós, pecadores, agora e na hora de nossa morte. Amém.
1: Ave Maria, cheia de graça, o Senhor é convosco, bendito sois vós entre as mulheres, e bendito é o fruto de vosso ventre, Jesus.
0: Santa Maria, Mãe de Deus, rogai por nós, pecadores, agora e na hora de nossa morte. Amém.
1: Ave Maria, cheia de graça, o Senhor é convosco, bendito sois vós entre as mulheres, e bendito é o fruto de vosso ventre, Jesus.
0: Santa Maria, Mãe de Deus, rogai por nós, pecadores, agora e na hora de nossa morte. Amém.
1: Ave Maria, cheia de graça, o Senhor é convosco, bendito sois vós entre as mulheres, e bendito é o fruto de vosso ventre, Jesus.
0: Santa Maria, Mãe de Deus, rogai por nós, pecadores, agora e na hora de nossa morte. Amém.
1: Ave Maria, cheia de graça, o Senhor é convosco, bendito sois vós entre as mulheres, e bendito é o fruto de vosso ventre, Jesus.
0: Santa Maria, Mãe de Deus, rogai por nós, pecadores, agora e na hora de nossa morte. Amém.
1: Ave Maria, cheia de graça, o Senhor é convosco, bendito sois vós entre as mulheres, e bendito é o fruto de vosso ventre, Jesus.
0: Santa Maria, Mãe de Deus, rogai por nós, pecadores, agora e na hora de nossa morte. Amém.
1: Ave Maria, cheia de graça, o Senhor é convosco, bendito sois vós entre as mulheres, e bendito é o fruto de vosso ventre, Jesus.
0: Santa Maria, Mãe de Deus, rogai por nós, pecadores, agora e na hora de nossa morte. Amém.
1: Ave Maria, cheia de graça, o Senhor é convosco, bendito sois vós entre as mulheres, e bendito é o fruto de vosso ventre, Jesus.
0: Santa Maria, Mãe de Deus, rogai por nós, pecadores, agora e na hora de nossa morte. Amém.
1: Ave Maria, cheia de graça, o Senhor é convosco, bendito sois vós entre as mulheres, e bendito é o fruto de vosso ventre, Jesus.
0: Santa Maria, Mãe de Deus, rogai por nós, pecadores, agora e na hora de nossa morte. Amém.
1: Glória ao Pai, ao Filho e ao Espírito Santo,
0: como era no princípio, agora e sempre. Amém.

0: Amém. Nossa Senhora Aparecida,
1: rogai por nós.
2: No quarto mistério, contemplamos Jesus que é condenado à morte e a sua caminhada até o Calvário para a crucificação. O governador perguntou de novo e eles gritavam: seja crucificado. Jesus inocente é condenado à morte por amor a nós. Prova de amor maior não há. Todos nós vamos morrer, mais cedo ou mais tarde. Nós vamos ter que fazer a nossa viagem carregando a nossa cruz. Não tem como fugir. Como estamos carregando a nossa cruz de cada dia? Na nossa sociedade, em nossas comunidades, a nossa família, há um elevado número de pessoas com idade avançada. Além disso, há violência, há insegurança nas cidades, no trânsito, os desastres naturais. O que será do amanhã ainda é incerto, mas a expectativa do presente, do futuro próximo, nos apontam para sofrimento e não vamos ficar aqui para sempre. Estamos conscientes disso? Estamos nos preparando? Alguém já disse: não tenho medo de morrer, eu tenho medo de deixar de viver. Rezemos para que todos nós saibamos carregar a nossa cruz com amor, paciência, muita fé e muita perseverança, a fim de que estejamos preparados para morrer.
0: Pai nosso que estás no céu, santificado seja o vosso nome. Venha a nós o vosso reino, seja feita a vossa vontade, assim na terra como no céu.
1: O pão nosso de cada dia nos dai hoje, perdoai as nossas ofensas, assim como nós perdoamos a quem nos tem ofendido. E não nos deixeis cair em tentação, mas livrai-nos do mal.
0: Ave Maria, cheia de graça, o Senhor é convosco, bendito sois vós entre as mulheres, e bendito é o fruto de vosso ventre, Jesus.
1: Santa Maria, Mãe de Deus, rogai por nós, pecadores, agora e na hora de nossa morte. Amém.
0: Ave Maria, cheia de graça, o Senhor é convosco, bendito sois vós entre as mulheres, e bendito é o fruto de vosso ventre, Jesus.
1: Santa Maria, Mãe de Deus, rogai por nós, pecadores, agora e na hora de nossa morte. Amém.
0: Ave Maria, cheia de graça, o Senhor é convosco, bendito sois vós entre as mulheres, e bendito é o fruto de vosso ventre, Jesus.
1: Santa Maria, Mãe de Deus, rogai por nós, pecadores, agora e na hora de nossa morte. Amém.
0: Ave Maria, cheia de graça, o Senhor é convosco, bendito sois vós entre as mulheres, e bendito é o fruto de vosso ventre, Jesus.
1: Santa Maria, Mãe de Deus, rogai por nós, pecadores, agora e na hora de nossa morte. Amém.
0: Ave Maria, cheia de graça, o Senhor é convosco, bendito sois vós entre as mulheres, e bendito é o fruto de vosso ventre, Jesus.
1: Santa Maria, Mãe de Deus, rogai por nós, pecadores, agora e na hora de nossa morte. Amém.
0: Ave Maria, cheia de graça, o Senhor é convosco, bendito sois vós entre as mulheres, e bendito é o fruto de vosso ventre, Jesus.
1: Santa Maria, Mãe de Deus, rogai por nós, pecadores, agora e na hora de nossa morte. Amém.
0: Ave Maria, cheia de graça, o Senhor é convosco, bendito sois vós entre as mulheres, e bendito é o fruto de vosso ventre, Jesus.
1: Santa Maria, Mãe de Deus, rogai por nós, pecadores, agora e na hora de nossa morte. Amém.
0: Ave Maria, cheia de graça, o Senhor é convosco, bendito sois vós entre as mulheres, e bendito é o fruto de vosso ventre, Jesus.
1: Santa Maria, Mãe de Deus, rogai por nós, pecadores, agora e na hora de nossa morte. Amém.
0: Ave Maria, cheia de graça, o Senhor é convosco, bendito sois vós entre as mulheres, e bendito é o fruto de vosso ventre, Jesus.
1: Santa Maria, Mãe de Deus, rogai por nós, pecadores, agora e na hora de nossa morte. Amém.
0: Ave Maria, cheia de graça, o Senhor é convosco, bendito sois vós entre as mulheres, e bendito é o fruto de vosso ventre, Jesus.
1: Santa Maria, Mãe de Deus, rogai por nós, pecadores, agora e na hora de nossa morte. Amém.
0: Glória ao Pai, ao Filho e ao Espírito Santo,
1: como era no

0: Misericórdia. Amém. Nossa Senhora Aparecida,
1: rogai por nós.
2: No quinto mistério, contemplamos Jesus que morre na cruz, no maior ato de amor já visto na humanidade. Tudo está consumado. Pai, em tuas mãos eu entrego o meu espírito. Deu um grande grito, inclinou a cabeça e expirou. Será que estamos prontos para fazer da morte um ato de amor a Deus? Missão cumprida, vamos felizes ao encontro do Pai. Rezemos para que a nossa morte seja como a de Jesus, um momento supremo da vida e de amor, a entrega confiante, total e definitiva nas mãos do Pai de misericórdia.
0: Pai nosso que estás no céu, santificado seja o vosso nome. Venha a nós o vosso reino, seja feita a vossa vontade, assim na terra como no céu.
1: O pão nosso de cada dia nos dai hoje. Perdoai as nossas ofensas, assim como nós perdoamos a quem nos tem ofendido. E não nos deixeis cair em tentação, mas livrai nós do mal.
0: Ave Maria, cheia de graça, Senhor é convosco. Bendito sois vós entre as mulheres, e bendito é o fruto de vós.

0: Santo Ventre, Jesus.
1: Santa Maria, Mãe de Deus, rogai por nós, pecadores, agora e na hora de nossa morte. Amém.
0: Ave Maria, cheia de graça, o Senhor é convosco. Bendito sois vós entre as mulheres, e bendito é o fruto de vosso ventre, Jesus.
1: Santa Maria, Mãe de Deus, rogai por nós, pecadores, agora e na hora de nossa morte. Amém.
0: Ave Maria, cheia de graça, o Senhor é convosco. Bendito sois vós entre as mulheres, e bendito é o fruto de vosso ventre, Jesus.
1: Santa Maria, Mãe de Deus, rogai por nós, pecadores, agora e na hora de nossa morte. Amém.
0: Ave Maria, cheia de graça, o Senhor é convosco. Bendito sois vós entre as mulheres, e bendito é o fruto de vosso ventre, Jesus.
1: Santa Maria, Mãe de Deus, rogai por nós, pecadores, agora e na hora de nossa morte. Amém.
0: Ave Maria, cheia de graça, Senhor é convosco. Bendito sois vós entre as mulheres, e bendito é o fruto de vosso ventre, Jesus.
1: Santa Maria, Mãe de Deus, rogai por nós, pecadores, agora e na hora de nossa morte. Amém.
0: Ave Maria, cheia de graça, Senhor é convosco. Bendito sois vós entre as mulheres, e bendito é o fruto de vosso ventre, Jesus.
1: Santa Maria, Mãe de Deus, rogai por nós, pecadores, agora e na hora de nossa morte. Amém.
0: Ave Maria, cheia de graça, Senhor é convosco. Bendito sois vós entre as mulheres, e bendito é o fruto de vosso ventre, Jesus.
1: Santa Maria, Mãe de Deus, rogai por nós, pecadores, agora e na hora de nossa morte. Amém.
0: Ave Maria, cheia de graça, Senhor é convosco. Bendito sois vós entre as mulheres, e bendito é o fruto de vosso ventre, Jesus.
1: Santa Maria, Mãe de Deus, rogai por nós, pecadores, agora e na hora de nossa morte. Amém.
0: Ave Maria, cheia de graça, Senhor é convosco. Bendito sois vós entre as mulheres, e bendito é o fruto de vosso ventre, Jesus.
1: Santa Maria, Mãe de Deus, rogai por nós, pecadores, agora e na hora de nossa morte. Amém.
0: Ave Maria, cheia de graça, Senhor é convosco. Bendito sois vós entre as mulheres, e bendito é o fruto de vosso ventre, Jesus.
1: Santa Maria, Mãe de Deus, rogai por nós, pecadores, agora e na hora de nossa morte. Amém.
0: Glória ao Pai, ao Filho e ao Espírito Santo,
1: como era no princípio, agora e sempre. Amém.
0: Ó meu Jesus, perdoai-nos, livrai-nos do fogo do inferno,

Minha mãe de misericórdia, vida, doçura, esperança nossa salve. A vós bradamos, degredados filhos de Eva, a vós suspirando, gemendo e chorando neste vale de lágrimas, e a vós, advogada nossa, esses vossos olhos misericordiosos.

0: Maria. Rogai por nós, Santa Mãe de Deus,
1: para que sejamos dignos das promessas de Cristo. Amém. Em nome do Pai, do Filho, do Espírito Santo. Amém.
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3: 5:09.
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dia 4 de agosto. Evangelho de Mateus, capítulo 15, versículo de 1 a 14. Alguns fariseus e escribas de Jerusalém vieram um dia ter com Jesus e lhe disseram: por que transgridem teus discípulos a tradição dos antigos? Nem mesmo lavam as mãos antes de comer. Depois reuniu os assistentes e disse-lhes: ouvi e compreendei. Não é aquilo que entra pela boca que mancha o homem, mas aquilo que sai dele. Eis o que mancha o homem. Então se aproximaram dele seus discípulos e disseram-lhe: sabes que os fariseus se escandalizaram com as palavras que ouviram? Jesus respondeu: toda planta que meu Pai Celeste não plantou será arrancada pela raiz. Deixai-os, são cegos e guias de cegos. Ora, se um cego conduz a outro, tombarão ambos na mesma vala. Vemos hoje o embate entre Jesus e alguns fariseus e escribas que questionam o comportamento dos seus discípulos em relação às tradições religiosas judaicas, especificamente a prática de não lavar as mãos antes de comer, o que era considerado uma violação das tradições dos antigos. A resposta de Jesus desafia a visão convencional sobre pureza e impureza. Jesus ensina que não é o que entra na boca do homem que o torna impuro, mas sim o que sai dela. Ao dizer isso, rompe com a compreensão tradicional da pureza ritual, destacando a importância da pureza interior, em vez de preocupações externas e rituais, mostrando que a verdadeira pureza não está relacionada a práticas externas, mas sim ao caráter e às intenções do coração.

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2: Alô, meu povo, tô aqui, bom dia, gente. Alô, Campos Novos, meu celeiro amado, eu sou seu amigo da madrugada e agora estou ao vivo. É isso mesmo, Cultura FM, a nossa rádio. Estamos iniciando mais uma jornada ao vivo. Peço licença para você, me permita que eu chegue até onde você se encontra por meio do rádio, por meio de outros canais, não é? Pelos quais você ouve a cultura. Boas-vindas então aqui e me permita que eu te faça companhia.
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2: Ok, gente, 5:30, estamos vivendo mais um dia por vez, né? Igual subir a escada, né? É gradativo mesmo, por assim dizer. Então, um passo por vez e assim já tá bom. E agradecemos ao Senhor Todo-Poderoso, louvado seja Deus por mais um dia, que a paz de Jesus esteja contigo, que o Espírito Santo de Deus traga calma, paz, que tudo se acomode e que a gente possa realizar um dia de trabalho com esperança, com expectativa e com responsabilidade.
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2: Perfeito, gente. Aqui mesmo, 5:38, ouvimos aí o pessoal do Grupo Rodeio, Herança de Tropeiro. Antes, o Adair de Freitas, Previsão. E aqui estamos na Rádio Cultura já, de pé esparramado por aqui, né? Apertando a cuia, apertando o nosso purungo, abraçando os amigos. Bom dia, Ortiz, um abraço. Bom dia, Elias, como é que tá, abençoado? Elias Lins, Deus abençoe teu dia aí, viu? Muito obrigado pela audiência. Pois é, pessoal que trabalha cedo, né? Um abraço pro povo que trabalha com a saúde, pessoal que trabalha na segurança, bombeiros, polícia, etc e tal, né? Um grande abraço para todo mundo, povo que leva a quirera da bicharada, pessoal que leva a turminha pra escola, o povo que leva pra casa ou pro serviço, quem vai trabalhar, né? Vai um abraço então. Tá bom, Elias? Tudo de bom, 5:39.
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0: dízimo é partilha, não é esmola. Partilhar não é dar o que sobra. Partilhar é dar o que o outro precisa. Repartir confiante de que nada do que oferecemos nos fará falta. É por isso que quanto mais partilhamos, mais teremos. Em grande parte, a abundância na vida resulta do dízimo repartido.
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0: 5h45, estamos aí. Vamos lá então, hora do chimarrão seguindo, gente. E nessa sequência eu já vou recebendo amigos aqui, boas-vindas. Buenas aí pro Adilson Antunes aí das bandas de Videira, bom dia, tamo juntos ao vivo e a cores, mas que tal? Um abraço, amigo, Deus abençoe seu dia aí, grato pela audiência. Tem mais gente aí, bom dia.
3: Bom dia, família Rádio Cultura, tudo certo com vocês? Aqui é o Cordinho, Campos Nova, pode rodar uma música bem boa pra nós de fundo da grota aí, por toda a programação aqui pra toda a minha família, lá pro seu Luiz, pro seu Jair Bressani, pra toda a família, lá pra dona Maria, pro seu Darcy, lá pro seu Rodrigo, pra dona Débora e lá pro seu Tito, pra dona Julieta, lá pro seu Tito, exatamente, lá pro seu Tonhão e lá pro seu Locutivo, pro seu Flores Locutivo e pro meus irmãos, hein? E lá pro seu Nelson Cruz e pro seu Ginaldo Castanhel e pra toda a galera do Tapetão Preto e lá pro seu Zariguim, um forte abraço a vocês e tudo é bom.
0: Ok, bueno aí, 5h46.

0: Tordilho Negro, Serranos.
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0: É aqui mesmo, gente, é que alegria, música boa, amizades, mãos apertadas, né? Mesmo à distância, sim, considerem. E o ronco do porungo do mate do amanhecer aqui nas nossas querências. Bom dia, gente, bom dia.
2: Bom dia, meu amigo Ortiz, aqui é Daniel Alves. Eu gostaria de pedir uma música do Porca Véia, Quando as Almas Se Encontram.
0: Como é que é?
2: Eu gostaria de oferecer para minha esposa Elvira, para vocês aí da rádio, e pro meu amigo Cachorrão que tá na escuta, e para todo mundo aí que tá na, escutando a rádio Cultura FM de Campos Novos. Um abraço aí, meu amigo.
0: Valeu, buenas aí, pessoal de Anitta Garibaldi, 5:50. Quando as almas se encontram, com esse nome, não existe essa música, Daniel. Não conheço, ó, nunca ouvi falar. Acho que é essa aqui, ó, que eu vou rodar aí, ó.

0: Porca Véia, lembranças. É bem aqui mesmo, gente, 5:54. Bom dia, mestre Ortiz, tudo certo? Ah, sim, sim, mestre, daí já é outra conversa. E a conversa já tem outro patamar. Bom dia. Bom dia, Edenilson. O Edenilson Recalcati me diz, olha, na escuta dessas lindas melodias aqui em Ibicaré, descarregando o poçante, e nem que as almas se encontrem, kkkk. Abraço, ótimo dia, amigão. Valeu, Edenilson, um abraço pra você, vai com Deus, aí, obrigado pela audiência de sempre, pela amizade das antigas aí. Deus te abençoe. Eu dou uma parada aqui, gente, tem uma pausa agora para os nossos comerciais, daqui a pouco tem também o recado aqui na mensagem do amanhecer com o padre Alexandre Biocchi.
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0: É aqui o programa Bordo do Chimarrão, 5:56. Buenas, meu povo, que tal? Bom dia pro careca, pessoa que me dá carona e para todos os amigos que levam a quilherinha da bicharada, valeu, um abraço. E o careca tá mandando alô pro pessoal do Puxo da Ração e também pra Solange, mandou um alô pra Solange, forte abraço. Valeu, careca, um abraço, meu querido, vai com Deus aí, na paz, na bênção. Daqui a pouco eu trago essa música Gritos de Liberdade, viu? A música vai tocar, sim, logo depois da nossa mensagem aqui da manhã. Já deixa emendar um alô pro Erval Velho, pro Jovenir Serena, amigos aí, um abraço, gente que se liga no programa Hora do Chimarrão, 5:57. Antes da música, a gente ouve então nossa palavra buena aqui, da mensagem do amanhecer com o padre Alexandre Biocchi.
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9: Bom dia, amigos ouvintes da Rede Scalabriniana de Comunicação. Que bom podermos estarmos juntos em mais um amanhecer. Viver é um ato de fé e confiança. Somente quem tem fé e confia plenamente sabe prosseguir na caminhada da vida, independentemente das situações e resultados imediatos que o tempo lhe oferece. O ato de ter fé na vida, nos outros, em si mesmo e em Deus, não é algo que se pode impor ao ser humano. Tampouco é uma qualidade inata à pessoa. A fé, a confiança, é antes de tudo um processo natural do esforço humano e de sua abertura ao transcendente, na certeza de que o autor da vida humana está ao nosso lado e dentro de nós mesmos para apontar o caminho certo. Quando procuramos peregrinar com reta intenção, podemos ter a certeza de que Deus sempre vai nos orientar e nunca precisaremos de outras garantias. Quando confiamos com fé verdadeira, não necessitaremos possuir de antemão o mapa da vida. Basta simplesmente nos dispor a caminhar. Viver é um ato de fé e confiança. Acreditando na promessa e confiando na fidelidade do Criador, fazendo o melhor que podemos, teremos todas as condições para alcançar as metas e projetos que almejamos. E rezemos. Senhor, Deus que é Pai com rosto materno, fonte da vida e guia da história, um novo dia inicia-se e com ele renova-se a vida, os sonhos, as metas e os desafios. Quero hoje, com humildade e esperança, diante de teu coração bondoso, apresentar as minhas súplicas e preces por esta nova jornada. Ajuda-me a ser fiel aos propósitos de cada dia, que eu jamais perca a força e a vontade de lutar, que as dificuldades e compromissos cotidianos sejam superados com responsabilidade e entrega. Pai amoroso, permita-me ser sinal do teu amor por onde quer que eu vá. Que eu possa manifestar aos irmãos e irmãs os traços e características do teu amor infinito. Senhor, concede-me a graça de não me desesperar diante das dificuldades e a coragem para enfrentar todos os desafios e lutas diárias com ousadia e confiança. Amém.
10: Obrigado pela sua companhia. Continue ouvindo a nossa programação, que você tenha um ótimo dia e que Deus, por intercessão de São João Batista Scalabrini, abençoe você e sua família. Em nome do Pai, do Filho e do Espírito Santo. Amém.

0: Gritos de Liberdade, Grupo Rodeio.
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0: Perfeito, hein, minha gente? Estamos aqui na Rádio Cultura juntos em mais um programa. É o nosso encontro que renovamos às 5:30 quando começamos ao vivo as atividades na Rádio Cultura de Campos Novos. Bom dia pra dona Fátima, bom dia pro Samuel, Samuca, fala aí, buenas.
2: Bom dia, tio de Castro, tudo bom? Eu sou o Mário Nazar de Lourdes. Seu programa pra todo mundo aí. Verso do Dia dos Pais, percebo quem tem os pais. Eu não tenho mais os meus pais. É a aula de uma música, fala de pai. Sei que você é pai, né? De Dia dos Pais, que eu sei que.
0: Obrigado.
2: E eu não tenho mais meu pai. Meu pai foi morar com Deus, né?
0: Ok, beleza então. Eu trago a música do falecido velho Teixeirinho em seguida e logo depois é pro pessoal da VT, o Mano Lima. Mano Lima já passou por aqui, mas eu trago mais uma aí, né? O Lucas mandou aqui. Bom dia, meu amigo, toca Lobisomem do Arvoredo pra nós, fazendo um favor, manda pra gurizada da VT. Valeu, um abraço pessoal da VT Engenharia, pessoal na lida aí, na coleta do lixo doméstico, vai um abraço pra todos e bom dia de trabalho. Antes essa aqui, ó.

0: Grupo Querência, Bugio do Velho Duca. Que bagual de Bugio, hein? Nossa Senhora, 6:14.
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1: A funerária, juntamente com o esposo Leandro Alves Machado Júnior, mais conhecido por Leandrinho Machado, filhos Gustavo e Débora e demais familiares, comunicam com pesar o falecimento da senhora Camila Correia Velasquez de Oliveira Machado, ocorrido ontem aos 36 anos. O corpo está sendo velado no Salão da Capela Santa Catarina, em Ibicuí, e a cerimônia de despedida ocorre hoje, com celebração da esperança às 10h30, seguindo logo após para o cemitério do distrito do Ibicuí. Comunicamos o falecimento da senhora Camila Correia Velasquez de Oliveira Machado.
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5: É isso, meu povo, aqui estou, 6:18.
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5: Perfeito, vamos acompanhar então o que nos informa aqui sobre o tempo, o Ronaldo Coutinho.
6: Bom dia, o tempo segue no geral, com condições aí de chance de alguma chuva pequena de manhã, mais entre a tarde e a noite, alguma pancada isolada, não dá para descartar. Calorzinho, ou seja, ausência de frio, mínimas aí de 12, 15 graus, um pouco mais, um pouco menos, e passa aí dos 24, 25 à tarde. Mantém chance maior de chuva na quarta, principalmente à tarde e noite, pequena chance de manhã. Quinta também tem chuva, trovada, período de melhora. Vai diminuindo a temperatura na quinta. Sexta tem chuva na madrugada, amanhã, melhorando a partir da tarde. No sábado começa com tempo seco, mas já volta a ter chuva ainda de manhã. Domingo, madrugada, amanhã, melhorando à tarde. Começa a cair a temperatura ali de sexta, fim de semana para frente. E pode vir um frio mais forte semana que vem, ainda está indefinido. Algum risco de alguma trovada com granizo não se descarta no decorrer dessa quarta, quinta ou sexta. Da Climatera, Ronaldo Coutinho.
5: Ok, valeu, obrigado. 6:19. Bom dia, povo aí do Caxambu, buenas, amigo Ortiz, João Elias, valeu, João Elias, valeu, um abraço então, ótimo dia. Programa Hora do Chimarrão traz então, na sequência, o falecido Zé Cláudio Machado.
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0: José Cláudio Machado, Milonga Abaixo de Mau Tempo. Essa é daquelas, né? Daqueles clássicos buenos da música campeira, que de vez em quando a gente roda aqui no programa Hora do Chimarrão. Agora uma paradinha, tem intervalo comercial, uma prosa, um mate com os nossos anunciantes do horário, voltamos daqui a pouco.
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0: Lojas Magrão. 6:31. 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
0: Tô aqui, gente, sou eu, seu amigo da madrugada, 6:32, tô ao vivo na Cultura. E vamos juntos, sentando mais um tempo aí contigo, agora já pulando para a segunda hora. 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Obrigado. Bom dia, Ortiz. Sou Vilma Poltronieri. Estou na sintonia da Rádio Cultura. Legal, então. E a Vilma pediu essa aqui, então, 6:32, com mais alguns quebradinhos.

0: 6h37 aí, Baitaca, saudando Nossa Senhora, que tal? Me diz a Cristina aqui, bom dia Cristina, como é que tá? Tudo bem? A Cristina Zolio Ortiz, adoro essa música, essa prece a Nossa Senhora, valeu, um abraço Cristina. Buenos dias aí pra você, uma boa e abençoada terça-feira e que o mês de agosto seja assim muito feliz e especial.
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0: É isso aí, minha gente. 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
0: Ok, 6h39, gente. Boa, bela e abençoada terça para nós aí. Bom dia pro Altair, pessoa das bandas do bairro Nossa Senhora de Lourdes. Manda a foto da porungada de mate aqui com aquele chazinho semeado na erva, com erva bem verde e espuma no porungo. É assim, né? Seu chimarrão. Bueno, esse é o verdadeiro mate.

0: Os Bertucci, vida de gaúcho.
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10: Perfeito, é aqui mesmo de volta, 6:49. 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
10: 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Desacelere, seu bem maior é a vida. 6:51 já, uau. Deixa eu falar com o povo aí, bom dia Fábio, pessoal da Fabris, me dando carona.
13: Bom dia Ortiz, tudo bem?
10: Tudo.
13: Aqui é o Fábio da Fabris, passando por Campos Novos. Eu desejo a todos uma boa terça-feira pra vocês e da rádio também. Eu peço a música aí, Veterano. Tchau, obrigado.
10: Valeu, Fábio. Tchau. Vai com Deus. Obrigado. E eu já mando um alô também pro Osmar. Bom dia, meu amigo Ortiz. Osmar Torre, aí no bairro Bom Jesus. Que tal? Antes eu trago a música pedida aí pelo Fábio. E depois tem O de Casa.

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0: Chiquito e Bordoneio, participação de Adelar Bertucci, antes o Grupo Sem Fronteira, Veterano.
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2: 6:58.
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0: É que mesmo, gente, na hora do chimarrão. 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Na Cultura 77, hora do chimarrão que segue. Bom dia, gente. Buenas aí. Bom dia pro Paulo César, obrigado aí pela audiência, mensagem buena que manda aqui no nosso zap também. Ele disse, olha, aquilo que Deus prepara com amor sempre chega no tempo certo. O atraso que você não entende hoje pode ser a proteção que você agradecerá amanhã. Espere em Deus, o melhor ainda está por vir. Amém, valeu, olha só. Buenas aí pro Valdecir Ferreira, bom dia Ortiz, sempre na escuta, valeu, bom dia. Bom dia também para a Terezinha em Anitta Garibaldi, preparando café à Cultura junto. Antônio Toldo em Anitta Garibaldi também, roncando por um do mate, 77.

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3: 7:18, é aqui mesmo, gente. 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
3: Da gente, 7:21 da manhã da Cultura. Eu saúdo meu povo que me visita aqui no Zap da Cultura. Bom dia para Tere Valeradinha em Lacerdópolis. Alô, município de Lacerdópolis. Legal, povo aí do Vale do Rio do Peixe. E agora tem Rio Grande, velho, aqui, olha só. Bom dia pro João Boronde de Getúlio Vargas, no Rio Grande do Sul, tomando chimarrão, fazendo roncar o purungo do mate e ouvindo a gente. Que legal. Valeu, João. Um abraço para você. Aí para as bandas de Getúlio Vargas. Pessoal no Pinhal da Serra, que me honra também com uma audiência muito bacana, vai, um abraço, Barracão e região também, né? O pessoal gosta da gente por aí. O programa Hora do Chimarrão traz aqui às 7:22, é só. Monarcas, Rio Grande, tchê.

0: esqueci o compromisso.
1: Aí, gente, 7h25, estamos fechando aqui a hora do chimarrão por enquanto, né? Essa parte da programação vou fechando aqui e agradecendo bem a sua audiência, a sua preferência, muito obrigado. Bom dia pro Juvenal, hein? Do Juvenal, não vai dar tempo de ouvi-lo aqui, mas vai um abraço aí pras bandas do interior da Várzea. Bom dia, povo aí da Várzea. Um abraço. Bom dia, hoje é dia do padre, né? O que é que achou? 4 de agosto. Um abraço aí pros padres, né? Pela que nos guiam com aquela mão amiga, né? Aquela boa palavra, de vez em quando um pedido de perdão, né? Que legal. E sempre em prol da comunidade. Um abraço então para os padres Miguel Long, Hermes Perger, Paulo Valer, que trabalham aqui na paróquia São João Batista. Felicidades pelo dia do padre, com a proteção sempre, né? Me lembra aqui a Rose do dia do padre, esse 4 de agosto. É isso aí, gente. Um abraço então, abençoado para todos, grato pela audiência. Daqui a pouco eu volto aí no jornalismo da sua manhã.

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2: Olá, ouvinte Cultura, tô de volta aqui. Hoje é 4 de agosto de 2026. Estamos na terça-feira. Vamos conversar nesta edição aqui com a Pastoral do Turismo, divulgando um pouco da Romaria de Nossa Senhora Aparecida e também a Expo Católica em São Paulo. Nessa terça, então, ao vivo, eu converso aqui com a Daiana Ribeiro, que é secretária de Indústria, Comércio e Turismo. Também conversa comigo aqui a Karina Nascimento, pessoal que faz parte do Conselho Administrativo da Paróquia São João Batista, né? Para a gente evidenciar um pouco desses assuntos. Ainda, curso promovido pelo Núcleo da Mulher Empresária aborda liderança, comunicação assertiva e inteligência emocional no âmbito da Circam. Programa Meu Pai Tem Nome, mutirão facilita reconhecimento de paternidade, fortalece vínculos familiares. Ronaldo Coutinho traz aqui detalhes da previsão do tempo. E ainda a Câmara pode votar o projeto que obriga o SUS a aceitar exames feitos em clínicas privadas. Detalhes daqui a pouco, 7:31. 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
2: 7:33. Câmara pode votar projeto que obriga o SUS a aceitar exames feitos em clínicas privadas.
5: Na volta dos trabalhos legislativos, o plenário da Câmara dos Deputados pode analisar o projeto de lei do deputado mineiro Nicolas Ferreira, do PL, que obriga o Sistema Único de Saúde a aceitar exames realizados em clínicas privadas. A proposta recebeu regime de urgência pouco antes do início do recesso parlamentar. O objetivo principal é agilizar diagnósticos e evitar a repetição de desnecessária de procedimentos na rede pública. O Ministério da Saúde, no entanto, terá que definir prazos de validade, requisitos técnicos e padrões de qualidade exigidos para os exames da rede privada. O projeto estabelece que a apresentação de laudos particulares não altera a ordem cronológica dos pacientes nas listas de espera para cirurgias e outros procedimentos. Nicolas Ferreira justificou a necessidade de aprovação da proposta.
6: Faz com que os exames privados também possam ser utilizados nas consultas, desde que, obviamente, passem por um critério de qualidade. Quero dizer bem claro que isso é um projeto técnico, um projeto que vem de uma demanda de pessoas reais que precisam de agilidade, tempo e recurso, que serão ali realmente beneficiados, porque ele pode fazer o exame privado e já chegar com o SUS com esse exame para poder ajudar no atendimento. Então, realmente, a União, tanto do SUS quanto da rede privada, para poder melhorar a saúde no nosso país.
5: Partidos ligados ao governo argumentam que o SUS não impede o recebimento de exames realizados na rede privada, mas lembram que a proposta, virando lei, poderá beneficiar pessoas com melhores condições financeiras. Com o regime de urgência, o projeto pode ser votado diretamente no plenário da Câmara, sem passar pela análise das comissões permanentes da Casa. Tanto a Câmara quanto o Senado terão apenas 2 semanas de votações antes das eleições de outubro, configurando o chamado recesso branco. As votações acontecerão na segunda semana de agosto e na primeira semana de setembro. De Brasília, da Rede de Notícias Acaerte, repórter Rita Sardi.
2: Ok, obrigado, Rita. 7:35.
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2: Vamos ouvir aqui o que relata sobre o tempo o analista meteorológico Ronaldo Coutinho.
7: Bom dia. É, o tempo segue no geral com condições aí de chance de alguma chuva pequena de manhã, mais entre a tarde e a noite, alguma pancada isolada, não dá para descartar. Calorzinho, ou seja, ausência de frio, mínimas aí de 12, 15 graus, um pouco mais, um pouco menos, e passa aí dos 24, 25 à tarde. Mantém chance maior de chuva na quarta, principalmente à tarde e noite, pequena chance de manhã. Quinta também tem chuva, trovada, período de melhora. Vai diminuindo a temperatura na quinta. Sexta tem chuva na madrugada, amanhã, melhorando a partir da tarde. No sábado começa com tempo seco, mas já volta a ter chuva ainda de manhã. Domingo, madrugada, amanhã, melhorando à tarde. Começa a cair a temperatura ali de sexta, fim de semana para frente. E pode vir um frio mais forte semana que vem, ainda está indefinido. Algum risco de alguma trovada com granizo não se descarta no decorrer dessa quarta, quinta ou sexta. Da Climatera, Ronaldo Coutinho.
2: Ok, Ronaldo Coutinho, certo, valeu e obrigado. 7:37 aqui no Jornalismo da Manhã, Cultura Campos Novos, 4 de agosto de 2026. Dia do padre, me lembra a Rose aqui, né? Os padres que nos auxiliam bastante, assim, para que a gente caminhe de uma maneira mais leve até Jesus, né? O que esperamos. Então, tá, uma saudação aos padres Miguel, Hermes, Paulo, que trabalham aqui mais próximos de nós na paróquia São João Batista. E em tempo, gente, hoje eu recebo aqui a equipe da Pastoral do Turismo da paróquia São João Batista, a Pastur, inclusive a secretária de Indústria, Comércio e Turismo do município, Daiana Ribeiro, e o assunto é turismo religioso, especialmente no âmbito da 49ª Romaria de Nossa Senhora Aparecida e o Santuário. A Romaria de Campos Novos, que é a segunda maior do sul do país, em público, e o maior evento religioso de Santa Catarina, e recebeu uma divulgação bem importante na Expo Católica, a maior feira de produtos e serviços voltados ao segmento religioso da América Latina, realizada entre 23 e 26 de julho em São Paulo. E a Daiana esteve lá, e ela vai nos contar o que é que ela foi fazer por lá, né? E além da Daiana, eu tenho aqui também a presença da Karina Nascimento, do Conselho Paroquial, falando alguma coisa importante nesse sentido aí, relatado aqui no início desse nosso assunto. Então, saudamos nossas convidadas de hoje, terça-feira, 4 de agosto. Oi, Daiana, bom dia para você, boas-vindas aqui.
8: Obrigada, bom dia, Ortiz, bom dia aos ouvintes da Rádio Cultura.
2: Ok. Karina, boas-vindas também, bom dia para você.
9: Bom dia, Ortiz, bom dia a todos os nossos camposnovenses.
2: Perfeito, fiquem à vontade então para a gente conversar aqui. Então, iniciando essa nossa fala aqui, Daiana, Karina, enfim, expliquem pra gente por que foi criada a Pastur em Campos Novos e quais as ações são delineadas ali.
9: Então, Ortiz, a Pastur foi criada para ajudar a desenvolver e aumentar o turismo religioso aqui em Campos Novos, né? Estruturando todo o comércio local e direcionando o crescimento do nosso município. A importância da Pastur é fazer com que o crescimento aconteça, então, de forma organizada, né? Para que o comércio possa atender a demanda conforme o nosso crescimento. E que não aconteça como em outras cidades, né? Que conforme vai acontecendo o crescimento, não tem estrutura para receber, então, o perfil e o público religioso.
2: É uma estrutura bem interessante, né? Bem pensada. Gostaria de falar mais a respeito, Daiana, fica à vontade.
8: Um dos principais objetivos da Pastur é buscar que o turismo religioso cresça com foco na evangelização. Então, que a acolhida que já acontece hoje, que ela é muito bem feita já pelas equipes voluntárias, né, da igreja, que ela seja feita também aos trabalhadores. Então, um dos objetivos, né, da Pastur, que vai ser falado até mais para frente ali, mas que foi criado com essa intenção, que também seja voltado esse olhar para as pessoas que estão trabalhando para receber as outras pessoas.
2: Certo. Ou seja, aqueles voluntários que trabalham para acolher aqueles que vêm, não é, por assim dizer. Daiana e Karina, aliás, um dos focos é a Romaria, né? O Santuário de Nossa Senhora Aparecida mesmo. Como foi a participação lá na Expo Católica em São Paulo e em que nível houve a divulgação da Romaria e também do Santuário aqui de Campos Novos?
8: Então, a participação de Campos Novos foi muito importante. Foi um momento assim que nós pudemos divulgar todo o nosso potencial a nível de Brasil e diria até de exterior também, porque essa feira, ela hoje já é a maior feira católica do mundo. Então, ali circularam milhares de pessoas durante 4 dias nesse evento e nós produzimos um material específico para poder levar e divulgar, né, Campos Novos nesse evento. Então nós divulgamos a Romaria, o Santuário de Nossa Senhora Aparecida, a nossa igreja São João Batista, que também é belíssima com os seus vitrais. Sim, claro. Né, com toda a sua arquitetura, sua história. A Capela Santa Júlia, com o terceiro milagre de Santa Júlia, que aconteceu aqui no nosso hospital.
2: Certo.
8: E também nós levamos os atrativos que hoje tem na Barra do Leão, no distrito da Barra do Leão. Nós temos lá hoje a Igreja São José, temos também a Gruta de Nossa Senhora de Lourdes e o Oratório de Nossa Senhora Aparecida. Uhum. Tanto a gruta quanto o oratório, eles são espaços que estão em meio à natureza e que transmitem muita paz, muita religiosidade. Então, para quem procura um momento de se encontrar mesmo com Deus e a natureza, lá é o lugar.
2: Certo.
8: E fora que tem a oportunidade de estar, né, também nas termas leonenses, que ficam,
2: claro,
8: né, tudo num ambiente só. Então são lugares assim pertinho um do outro, bem fácil de visitação.
2: Isso.
8: Numa comunidade bem acolhedora. E então foram esses atrativos que nós levamos para a Expo.
2: Perfeito, foi abrangente, né, sobremaneira assim, em termos de locais, como você cita. Falando um pouco aqui o que você pode nos falar, né, você e a Karina também, com relação à Romaria em si. Até o Arildo, ele não pôde vir, né, que a gente falaria sobre a Romaria, mas enfim, no âmbito até mesmo da secretaria, Daiana, que vocês estão trabalhando, organizando e auxiliando para o desenvolvimento da 49ª Romaria.
10: Nós fizemos uma reunião, então, com a paróquia.
2: Certo.
10: E já está sendo organizada todas as ações e nos próximos dias, em breve, nós vamos divulgar as novidades que já estão em andamento.
2: Sim.
8: Sim, é toda a questão estrutural que já faz parte, né, da organização da prefeitura. Nós estamos organizando essa parte e a parte religiosa com a paróquia também, a gente sabe que já está tudo certinho, mas ainda estamos nos últimos ajustes, então não vamos dar muitos detalhes no momento.
2: sim, claro, a gente entende e respeita até. Mesmo porque é muita coisa para ser feita, né? São muitas atividades, muita gente também, logicamente, trabalhando, colaborando com isso. Daiana e Karina, quanto à Pastura e à Secretaria também de Indústria, Comércio e Turismo, quais são as ações que a gente pode mencionar aqui para impulsionar o turismo religioso e tal? A Romaria, você já falou alguma coisinha, que algo está sendo feito, e aliás, quando a gente fala em algo, são muitas ações, né? Muitos serviços que estão sendo desenvolvidos.
8: Então, hoje nós temos a Romaria como um evento religioso, né, fortíssimo no nosso estado, e nós estamos com um olhar voltado para o desenvolvimento do turismo.
2: Sim.
8: Então, nós estamos buscando participar de feiras, de eventos, né, fora do município, fora do estado também, para divulgar os nossos atrativos aqui. E estamos buscando parcerias com entidades, com associações, para trazer o produtor rural para que ele entenda a importância da participação dele dentro do turismo. Uhum. Também.
2: Sim.
8: Os artesãos. Então nós estamos movimentando essa mobilização da comunidade.
10: Lembrando. Sim. Também que o Santuário Estadual de Santa Catarina fica aqui em Campos Novos, né? A maioria do nosso povo aqui de Campos Novos não tem conhecimento do potencial que nós somos, e a gente está aqui para ajudar a desenvolver o nosso município e crescer muito, porque nós temos muito potencial para isso.
2: Perfeito. O santuário realmente é algo que tem uma presença muito importante, pujante, gigantesca, não só no âmbito de Campos Novos, né? Mas como você cita, ele é de uma região, de um estado e, por que não, até em termos de sul do país. É, gente, com relação ainda nessa questão de turismo religioso, você falou um pouquinho, daí fiquem à vontade para comentar também a questão de divulgar, né, a Capela Santa Júlia Biliart, que preserva a memória do terceiro milagre reconhecido pela Igreja Católica e que ocorreu aqui no município de Campos Novos, falando propriamente no Hospital Dr. José Atanásio.
8: Hoje é pouco conhecido até pelos próprios camponovenses. Quando a gente comenta com algumas pessoas, elas não conhecem essa história, né? E isso é um atrativo fortíssimo para o nosso município, né? Qual outro município que tem como sede um milagre de um santo que foi o terceiro milagre, que foi o que emancipou, que levou, né, a madre a ser santa?
2: Sim.
8: Então, hoje essa capela, ela está dentro do hospital, no quarto onde aconteceu a cura do senhor, né, que foi diagnosticado ali o milagre. Então, nós já organizamos com a gestão do hospital para que nesse crescimento do turismo haja um dia específico para visitação, que seriam as quartas-feiras. Então, as pessoas que vierem para visitar podem estar indo até a recepção do hospital ou chegando na parte de trás, porque o acesso é pela parte de trás do hospital hoje, né? Tem um interfone ali, as pessoas podem solicitar a entrada e podem estar visitando. E também todas as terças-feiras existe um ato religioso que acontece ali, uma cerimônia religiosa, né? Que é o terço,
2: certo.
8: É a oração. E na primeira terça-feira, se eu não estou enganada, do mês, tem a missa também com o pároco daí.
2: Sim. É o acesso, compreendendo, na rua, se eu não me equivoco aqui, pela rua Coronel Lucidoro, né? A
8: Isso.
2: Outra rua é Nereu Ramos, que é da frente, que tem lá a parte de acesso da emergência do hospital. O acesso, no caso, daí você se refere naquela parte de trás ali do hospital.
8: Isso.
2: Mesmo, na rua Lucidoro, né?
8: Onde tem aquele portão grande ali, que
2: isso,
8: é o estacionamento do ladinho, né? E a gente entende que precisa ter esse,
2: sim,
8: controle de acesso, porque como fica dentro do hospital, né? Existe toda uma questão de segurança,
2: claro,
8: né? Então precisa ter esse controle. E visitas de grupos maiores podem ser agendadas também, né? Tranquilamente para fazer essa visita.
2: No âmbito da secretaria, algum projeto ou alguns que você gostaria de elencar aqui?
8: Nós estamos hoje alinhando, né, com algumas entidades. Nós estamos em busca de desenvolver a marca turística de Campos Novos. E como todo projeto é um pouco demorado, porque existem todas as questões burocráticas internas, né, que a gente precisa resolver. Então, eu acredito que esse projeto, ele tenha um prazo aí de 8 a 10 meses de execução. E nós vamos desenvolver também alguns trabalhos com folder, com placas indicativas de turismo.
2: Certo.
8: Reuniões com o trade já estão sendo feitas, outras serão feitas também, vamos trazer capacitações. Então, estamos trabalhando ainda nessa linha da mobilização, né, da comunidade, para que ela se fortaleça e esteja preparada para receber o turismo.
2: Uhum. Karina, algo mais que você gostaria de colocar aqui com relação à pastora, à paróquia, enfim, fica à vontade.
10: Então, agradecer a oportunidade de estar aqui hoje falando, né, e mostrando essa visão diferente para todos os camposnovenses, né, e falar que nós estamos aqui, então, para ajudar, e com toda a força a gente vai ajudar a crescer e desenvolver o nosso município. Com todo esse potencial que temos, a gente não pode perder tempo, né? Então,
2: sim,
10: nós estamos correndo aqui para fazer que tudo isso aconteça com sucesso mesmo, que o nosso município merece.
2: Com certeza. Tá bom, gente, muito obrigado. Obrigado a você por ter vindo aqui, até uma próxima oportunidade, bom trabalho junto a essas ações interessantes da pastura e no âmbito da paróquia também aqui.
10: Obrigada, eu que agradeço.
2: Obrigado também, Dayana, Daya, que vem aqui também como integrante da Pastur e como secretária da Indústria, Comércio e Turismo do município. Então, tanto numa frente quanto outra, né, numa ação quanto outra, que você também tenha sucesso e apoio, né, que é fundamental. Muito obrigado mais uma vez, até uma próxima.
8: Obrigada, Ortiz, pela oportunidade. Gostaria também de aproveitar e convidar toda a comunidade que tenha um interesse, que gostariam de participar dessa acolhida dos romeiros e dos turistas.
2: Certo.
8: Que nos procurem, né? Que procurem a Pastur. Pode ser comigo lá na secretaria, na prefeitura ou na paróquia, né? Com o pessoal. E que venham fazer parte desse momento que é muito bonito e muito importante para nós também. Obrigada, Ortiz, pela oportunidade. Um bom dia e uma boa semana a todos.
2: Imagina, muito obrigado também. Obrigado, gente. Nós aqui, enquanto Rádio Cultura, também nos sentimos felizes em acolher vocês e para que a gente possa, né, difundir essas informações sobre maneira importante no âmbito de paróquia, de romaria, de secretaria e tal. E que vocês tenham sucesso em todas as ações desenvolvidas. 7:50, eu dou uma paradinha aqui e volto daqui a pouco.
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3: 7:53. Olha, o juiz corregedor Rafael Mas dos Anjos destaca aqui no jornalismo sobre o programa Meu Pai Tem Nome, que oferece gratuitamente reconhecimento de filiação para pessoas em situação de vulnerabilidade social. Em Santa Catarina, a ação é coordenada pela Defensoria Pública com apoio do Tribunal de Justiça, disponibilizando mediação, conciliação e exames de DNA quando necessário. Segundo o magistrado, além de regularizar o registro civil, a iniciativa garante direitos e fortalece a cidadania diante do alto número de crianças registradas sem o nome do pai no estado.
4: Uma grande satisfação poder falar com os amigos ouvintes e trazer aquilo que a gente considera uma informação importante e um evento que pode contribuir para ganhos sociais relevantes.
5: Certo. Doutor, o que é o programa Meu Pai Tem Nome e qual o principal objetivo da ação?
4: O Meu Pai Tem Nome é um mutirão nacional voltado à promoção do direito ao reconhecimento da filiação. Esse programa ele é coordenado pela Defensoria Pública do Estado de Santa Catarina, no âmbito catarinense, e conta com a participação de algumas instituições parceiras, entre elas o Tribunal de Justiça. O seu principal objetivo é assegurar o direito à identidade, fortalecer os vínculos familiares e facilitar de uma forma gratuita, rápida e humanizada o reconhecimento da paternidade, promovendo cidadania e acesso à justiça.
5: Quem pode participar do mutirão e quais serviços serão oferecidos?
4: Podem participar deste evento pessoas que se encaixem na condição de hipossuficientes, né, atendendo aos critérios da Defensoria Pública e que desejem alcançar a regularização registral. Como ele está sendo realizado na sede da Defensoria Pública, na Avenida Rio Branco, aqui em Florianópolis, o programa ele vai se circunscrever aos jurisdicionados da capital, né, de Florianópolis, de São José, Biguaçu e Palhoça. Além disso, durante o mutirão serão oferecidos serviços de orientação jurídica gratuita, vamos ter a condição de mediar e conciliar eventual litígio, o encaminhamento para reconhecimento voluntário da paternidade e até mesmo a coleta de material genético para exames de DNA para fins de reconhecimento da filiação.
5: Como funciona o reconhecimento de paternidade, maternidade e da filiação socioafetiva?
4: Então, sempre que houver consenso entre as partes, vai se realizar o reconhecimento da paternidade de forma consensual. Isso, obviamente, torna o procedimento muito mais simples e célere. Quando houver necessidade de uma comprovação da origem biológica, aí sim haverá a coleta de material genético para exame de DNA, com a utilização dos kits de DNA que o Tribunal de Justiça irá disponibilizar no evento.
5: Qual é o papel do Tribunal de Justiça de Santa Catarina durante o mutirão, doutor?
4: O Tribunal de Justiça de Santa Catarina, portanto, participa dessa iniciativa por meio da Corregedoria Geral da Justiça e também com a participação do COGEPMEC, que é um órgão interno voltado para conciliação e mediação. A Corregedoria vai oferecer suporte técnico para que os procedimentos ocorram de forma eficiente, humanizada e com a utilização dos kits de DNA quando necessários.
5: Os exames de DNA serão realizados gratuitamente? Como será esse procedimento?
4: Os exames de DNA serão realizados gratuitamente, sempre que houver necessidade da confirmação da filiação por meio da coleta de material genético. Após a coleta, o material ele é encaminhado para análise laboratorial e o resultado ele vai ser utilizado para subsidiar o procedimento de reconhecimento da filiação, observando-se todas as garantias legais e o sigilo das informações que os casos exigem.
5: Os dados de Santa Catarina mostram um número significativo de crianças sem o nome do pai no registro. Qual a importância dessa iniciativa para mudar essa realidade, doutor?
4: O evento é importante porque os números demonstram que ainda existe um importante desafio social. Estamos vivendo agora, nos próximos dias, o Dia dos Pais, né? E é interessante perceber que em 2025, quase 5 mil crianças foram registradas sem o nome do pai, aqui em Santa Catarina. E nos primeiros 5 meses deste ano de 2026, os dados já apontam mais de 2.000 ocorrências de registros de nascimento sem o nome do pai. Então, iniciativas como o Meu Pai Tem Nome aproximam o sistema de justiça da população e especialmente das pessoas em situação de vulnerabilidade, eliminando barreiras de acesso, notadamente as barreiras econômicas, e incentivando soluções consensuais. Mais do que alterar um registro civil, trata-se de assegurar identidade, pertencimento, dignidade, origem e acesso a direitos fundamentais que fortalecem os vínculos familiares e promovem mais cidadania.
5: Como as pessoas interessadas podem se inscrever e quais documentos precisam apresentar?
4: As inscrições podem ser realizadas por meio do formulário disponibilizado pela Defensoria Pública do Estado de Santa Catarina para o evento Meu Pai Tem Nome. Basta acessar o site da Defensoria, que é defensoria.sc.def.br, e lá existe um espaço que trata do programa e encaminha para o formulário. Os documentos variam conforme cada situação, tá? Mas em geral recomenda-se a apresentação de documento oficial da identidade, com foto, CPF, certidão de nascimento da criança ou do interessado e demais documentos que possam auxiliar na análise do caso. Essa documentação, na verdade, passa por uma orientação que a Defensoria Pública vai dar a cada participante neste evento.
5: Há previsão de novas edições ou de atendimento em outras regiões do estado?
4: O mutirão integra uma iniciativa nacional que vem sendo realizada anualmente e apresenta resultados bastante expressivos. A expectativa é de que novas edições continuem sendo promovidas conforme programação institucional dos órgãos participantes. Além disso, a Defensoria Pública do Estado de Santa Catarina, por meio de seus núcleos de atuação, realiza esse tipo de serviço periodicamente, recomenda-se a procura dessa instituição, e o Poder Judiciário, sempre que acionado, está à disposição da sociedade catarinense para auxiliar nesse tipo de demanda.
5: Por que é importante que a criança tenha o nome do pai no registro de nascimento e quais direitos esse reconhecimento garante, doutor?
4: O reconhecimento da filiação representa muito mais do que um ato formal. Ele assegura o direito fundamental à identidade e à origem familiar, que são elementos essenciais para a formação da personalidade e para o pleno desenvolvimento da pessoa. Do ponto de vista jurídico, o reconhecimento gera importantes efeitos, como o direito aos alimentos, à convivência familiar, com visitas, com a guarda, a inclusão em planos de saúde quando cabível, os direitos previdenciários e sucessórios, além de outros direitos e deveres decorrentes do poder familiar. Estamos tratando do direito a conhecermos as nossas origens, o que é algo muito relevante. Sobre a perspectiva humana, portanto, o reconhecimento também fortalece vínculos familiares, promove o sentimento de pertencimento e reafirma a dignidade da pessoa. O papel do Estado é justamente criar mecanismos que tornem esse direito efetivo, acessível e célere, especialmente para as pessoas em situação de maior vulnerabilidade.
3: 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Reportagens de Rita Sardi e Edinho Carlos, coordenação de Roseli Rossi e Ortiz de Castro. Desejo uma boa sequência de terça-feira. Muito obrigado por ter estado comigo aqui no jornalismo com a nossa equipe. Vamos concluindo então essa edição. 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Daqui a pouquinho com o Douglas tem comando geral. Boa música, informação, serviço, notícias na sequência da manhã. Bom dia, muito obrigado.
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9: 8:06.
1: 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Oi, minha gente, bom dia, bom dia. Aqui e agora na Cultura, Comando Geral, com muita alegria alto astral. Então aumente o som e vem comigo. Vem ser feliz com a Cultura.

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0: Eu mesmo. Que maravilha, aqui estou. Nessa super terça-feira que chegou com tudo, né? Que maravilha, meu querido, minha querida, estamos juntos mais uma vez, graças a Deus, né? Depois de alguns dias aí com trocas de horários, pronto, aqui estou no meu horário, né? Mas foram trocas muito boas, positivas, necessárias, e é claro que a gente vai ter mais ainda nessa semana, porque o Pit Stop é um sucesso. Quinta, sexta e sábado vai ter também dobradinha, tá? Mas calma. É só lá quinta, sexta e sábado. Hoje e amanhã é comigo aqui na Supercultura, né? Eu, Douglas Tony, estarei com você até o meio-dia. E juntamente comigo uma grande equipe fazendo rádio de verdade para você, ouvinte de ouro, nosso maior tesouro. Vários colegas estarão aqui contribuindo com a programação. Durante a programação Cultura Comando Geral. Anunciantes com patrocinadores que carimbam suas marcas aqui neste horário, né? Muito obrigado a todos pelo apoio, pelo incentivo. Que bom que estamos juntos, né? Fortalecendo o Rádio Campinovense. E principalmente, você, que é a peça fundamental do nosso Comando Geral. Você ouvinte, eu quero você comigo. Vem pra cá, vem ser feliz, vem fazer a programação do jeitão que só você sabe. Através do telefone convencional 3541-0391, Whats Cultura 98403-4327, site culturacamposnovos.com.br, aplicativo Rede Escala Briniana, Instagram e Facebook. 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Milhares de pessoas estão conectadas, ligadas à cultura, né? Milhares de pessoas que formam a família Cultura na rede social. Seja você mais um membro dessa grande família. Se quiser ser meu amiguinho e minha amiguinha, pode também. No Facebook, Douglas Tony Comando Geral, e no Instagram, @DouglasTonyOficial. E é claro que nós estamos em várias plataformas. Estamos também na Alexa. É só pedir para a sua assistente virtual, Alexa, toca Cultura FM 93,9. Essas são as palavrinhas mágicas. Não pode ser nada diferente disso, tá? Não adianta falar nada de forma especial. Ai, toca Cultura. Eu quero ouvir a Rádio Cultura de Campos Novos. Eu quero ouvir a 93 de Campos Novos. Não adianta, tá? Tem que falar assim, ó. Alexa, toca Cultura FM 93,9. E aí ela atende o seu pedido na moral. Beleza, legal? E bora para o nosso Comando Geral, que está apenas começando.
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0: Meu amigo, minha amiga, acordar em todos os sentidos, avaliar os caminhos, projetar cenários. Viver é algo muito dinâmico e a gente precisa equilibrar tudo isso aqui e muito mais, né? Repito, acordar em todos os sentidos, avaliar os caminhos e projetar cenários. Tudo isso faz parte da nossa grande vida, né? A busca por novos caminhos é contínua. Novos horizontes atraem e despertam para novos aprendizados, né? Então, meu amigo, minha amiga, nada de preguiça, nada de acomodação e bora viver esse dia proporcionado por nosso Deus, Pai Celestial, Criador do céu e da terra, nosso Criador.
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0: Linda música, Anthony Gabriel, Chinelo de Prego. Que canção maravilhosa, que lição de vida, hein? Por isso que a gente deve acordar em todos os sentidos, avaliar os caminhos, projetar cenários, porque olha, tudo que o pai e a mãe já fez, continua fazendo, cada um, né, do seu jeito, da sua maneira, cada um naquela caminhada da vida, muitas vezes uma caminhada difícil, complicada, mas para dar o bom, o melhor para o filho, para a filha. Então valorize e acorde, acorde aí para a vida, em todos os sentidos, né? Nada de ficar reclamando, resmungando pelos cantos. Eu sei, adolescência não é fácil, é o adolescente, às vezes é complicado, tá naquela fase, né? De indecisões, de teimosias, aí o pai e a mãe dá conselho, não escuta, né? É aquela história, quando não se aprende pelo amor, se aprende pela dor, né? O mundo lá fora é cruel, não é assim, ó, mamão com açúcar. Não, rapaz, o bicho pega. Não é coisinha fácil não, né? Aí você para e pensa, poxa vida, por que eu não escutei o pai e a mãe? Pois é, quando não se aprende pelo amor, se aprende pela dor. Aí depois de uma certa idade, começa a perceber, poxa, olha esse puxão de orelha, esse conselho, era para o meu melhor, eu acabei não ouvindo. Aí, com o passar dos anos, o pai e a mãe, infelizmente, deixa, né, de viver, e aí bate aquela saudade tremenda. Ai, meu Deus do céu, então valorizem vida, dê mais amor, mais atenção. Por isso que eu falo e repito, acorde em todos os sentidos, acorde pra vida, hein? Acordar em todos os sentidos faz uma diferença enorme. Avaliar os caminhos que serão percorridos faz uma diferença enorme. Projetar cenários aí faz uma diferença enorme. Então, abra bem os olhos, tá?

0: choramingando, tá? Porque hoje você anda reclamando, resmungando, batendo boca com pai e com mãe, né? É, então, busque mudar, fazer diferente, tá? Olha aí, quanto sacrifício pai e a mãe vem fazendo há muito tempo, desde que você surgiu aí, desde quando você era uma sementinha na barriga da mamãe, né? E assim por diante. Valorização, valorização é importante demais, tá? 8h18 da manhã, programação apenas começando e no oferecimento da Infinity. 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A Ivone Pereira disse: Douglas Tony, ouvindo essa música, bateu uma saudade do pai e da mãe. Eles já foram morar com Deus, mas a saudade bateu forte. Oh, meu Deus do céu! Ivone Pereira da Silva, então você entendeu tudo que eu falei aqui, né? Captou a mensagem. Por isso que a gente deve valorizar o pai e a mãe em vida, hein? Adolescente, pré-adolescente e adolescente. Você que tá nessa aborrecência aí, né? É. Porque, gente, não é fácil, não é fácil. Aquela indecisão da vida, muitas vezes, né? E aí não escuta o pai e a mãe. Aí, infelizmente, depois bate só a saudade, né? Mas aqui da Ivone, a Ivone é outra história, é outro sentido, né? Porque ela ouviu a música, acompanhou a essência da música e bateu aquela saudade dos bons tempos, né, Ivone? Tempos difíceis, mas tempos de muitas lições, né, minha amiga? Beijo pra você, abraço pra família aí, tá bom? Que Deus tenha seus paizinhos. Aqui, ó, Naura Bertola está passando pelo programa, desejando uma terça-feira abençoada, que seja um dia simplesmente maravilhoso, de amor, paz e muitas alegrias. Feliz terça-feira para você também, minha querida. Beijo, Naura. Deise Silva, bom dia, Douglas. Ô, toca pra gente aí, Herança. Bateu uma saudade dos meus avós, ela ouviu a primeira música de hoje, bateu uma saudade também, né? Os avós que já foram morar com Deus, e ela pede a música Herança, da Ana Castela. É linda. Já a gente vai rodar aqui, porque também nos passa uma lição de vida aí, né? Ela disse: olha, eu amo meus pais e cuido muito bem deles até hoje. Olha, prefiro levar pelo excesso de cuidados do que pela falta. Ou seja, prefere exagerar pelo cuidado aí do que pela falta, né? Afinal, um dia eles cuidarão de mim. Isso aí, ó. Eu prefiro pecar. O corretor aqui pecou com a gente, né, Deise? Mas ela disse: eu prefiro pecar pelo excesso de cuidados, né, do que pela falta. É como eu falei, exagerarem no cuidado do que pela falta. E ela disse que um dia eles cuidaram dela e hoje ela cuida deles, né? Então tá bom. Beijo e abraço pra você, Deise Fabiane Silva. Abração pra família na Fazenda Pinheirinho. Bom dia, Douglas Tony, bom dia. Aqui é Elizabeth, meus parabéns hoje vai para minha irmã Hilda. Que Nossa Senhora Aparecida a abençoe. Muita saúde e paz. Feliz aniversário, mana. Parabéns, Hilda. Beijão de Elizabeth e toda a família. Parabéns. Saúde, felicidade. Irene Lopes. Oi, Irene. Douglas Tony, tudo verdade que você falou aí. Carimbo e assina embaixo. Um abraço pro maridão Donzílio, que tá te escutando também. Legal, Irene. Um abraço pra você, um abraço pro Donzílio. Muito obrigado pelo carinho da audiência, tá? Saúde e paz pra toda a família e vamos que vamos, o programa tá só começando. 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
2: 8:23.

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1: 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Comunicamos com pesar o falecimento da senhora Camila Correia Velasquez de Oliveira Machado.
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2: 8h31 da manhã. 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
7: Olá, Douglas. Bom dia, ouvintes do Comando Geral. Atlético Paranaense vence o Vitória e larga na frente das oitavas da Copa do Brasil. 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O Atlético Paranaense venceu Vitória por 2-0 e está em vantagens nas oitavas de final da Copa do Brasil. O Furacão fez um jogo controlado na Arena da Baixada, dominou o time visitante que teve Emanuel Martínez expulso no segundo tempo. Vitória e Atlético decidem vaga nas quartas de final nesta quinta-feira, às 20 horas, no Barradão, em Salvador. O Furacão pode até perder por 1 gol de diferença que consegue a classificação. Já o Vitória precisa vencer por 3 gols de diferença para conseguir a vaga direto. Se vencer por 2 gols, a diferença leva o jogo para a decisão nas penalidades. E hoje, já terça-feira, já começam os jogos de volta das oitavas de final da Copa do Brasil. Hoje às 19h30, Juventude e Atlético Mineiro jogam no Alfredo Jaconi em Caxias do Sul. Jogo de ida deu 0-0. Ainda nesta terça-feira, às 21h30, tem Remo e Santos. O Remo recebe o Santos no jogo de ida em Santos, deu 0-0 também. Na quarta-feira, amanhã, dia 5, às 19h, Cruzeiro e Chapecoense jogam no Mineirão. O jogo de ida em Chapecó deu 0-0. Ainda na quarta-feira, Grêmio e Mirassol, que também empataram em São Paulo, agora jogam. O jogo será realizado em Porto Alegre, a definição do classificado para as quartas de final. Na quarta-feira também tem Fortaleza e Palmeiras. O Palmeiras joga com folga, joga em Fortaleza às 21h30. No jogo de ida, o Palmeiras venceu por 3-0. Nesta quarta-feira também tem Fluminense e Vasco. O clássico carioca vai começar às 21h30. Jogo de volta também, no jogo de ida deu empate entre Fluminense e Vasco. E na quinta-feira teremos Corinthians e Internacional. O jogo será realizado em São Paulo, na Arena do Corinthians, já que o Internacional venceu em Porto Alegre por 2-0. E na próxima quinta-feira, então, já teremos a definição do último. Voltam a jogar Vitória e Atlético Paranaense. No jogo de ontem à noite, deu Atlético Paranaense com 2-0. E eu volto a falar de esportes, Douglas e amigos ouvintes, logo mais às 12h50 no nosso Esporte 93, sempre no oferecimento da Top Sports, a sua loja esportiva. Bom dia, Douglas, bom dia, ouvintes. Ótima terça-feira para todos nós.
1: Ok, falou e disse. Valeu, Gerson. 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
8: 8:37.
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0: Hoje começamos com aquela música Prego no Chinelo, Chinelo com Prego, linda. É aquela música que fala da valorização do pai e da mãe, né? Que você deve amar muito seu pai e sua mãe, porque eles já fizeram muitos sacrifícios, né? Enfrentaram muitas barreiras, muitos obstáculos para te dar, talvez, o mínimo ou o máximo, né? Buscando fazer sempre o melhor. E a gente começou com essa reflexão aqui na programação de hoje, e a Jussara também compartilha, compartilha o seu ponto de vista, né? E ela compartilha a mensagem, vamos lá, vamos rodar aí.
1: Bom dia, Douglas.
0: Bom dia.
1: Tudo bem? Eu tava escutando você falar ali sobre a família.
0: Uhum.
1: É verdade, Douglas. Meu Deus, sim, uma coisa muito séria, né?
0: Uhum.
1: E as pessoas hoje não querem cuidar do seu pai, da sua mãe, né?
0: Infelizmente.
1: Mas olha, gratidão para aqueles que cuidam, né?
0: Sim.
1: Eu cuidei da minha mãe, meu pai também, que eu pude cuidar, eu era bem pequena na época, o pai morreu.
0: Uhum.
1: Mas eu me lembro de todas as lições, eu tinha 7 anos, né?
0: Uhum.
1: Então hoje eu tô com 57, né? Então, é só saudade, né?
0: Só
1: minha
0: saudade.
1: Mãe também, cuidei, morreu com 96 anos, só
0: olha,
1: gratidão a Deus.
0: Uhum.
1: Hoje eu tô recebendo a recompensa, sim, de a gente ter feito só o bem para ela, né? Então, só gratidão, que se faz de bem pros pais da gente, para qualquer pessoa, se faz bem, se vai colher o bem, né?
0: Exato, concordo com você. É aquela história, plante o bem e colha o bem, né? Porque a colheita mais cedo ou mais tarde chega. E olha, a Jussara falando aqui que hoje ela está recebendo, né? Tudo novamente, tendo a recompensa do bom cuidado com o pai. Ela tinha apenas 7 anos, mas lembra das lições do bom cuidado com a mãe. A mãe faleceu aos 96 anos. E a família hoje, né? Dando toda a atenção, filhos. Então a gente fica feliz com isso, Jussara. Jussara Heisel Walter Dutra compartilhando esse ponto de vista aí, né? E como ela disse, hoje em dia tem muita gente que não gosta de cuidar do pai e da mãe, né? Ah, porque muita correria, eu tenho muitos compromissos, eu tenho muito trabalho. Pois é, o pai e a mãe, lá quando você nasceu, também tinha seus compromissos, a vida era muito mais difícil, mais complicada. E mesmo assim, te deu toda a educação e te deu a vida, né? O bem mais precioso. E no decorrer do tempo, te deu a educação, te passou o conhecimento. E você hoje não tem tempo, não pode da mesma forma retribuir. Que é isso? A gente precisa abrir os olhos e cuidar, porque mais cedo ou mais tarde vai faltar, né? Infelizmente, é a vida, gente. Mais cedo ou mais tarde, né? A gente chega numa estação aí do trem bala e desce numa estação da vida aí. João Boronde de Getúlio Vargas está com a gente, meu amigo João, tudo beleza? Abraço para todos aí de Getúlio Vargas, Rio Grande do Sul. Douglas, estamos ligados aqui na Cultura, estou tomando chimarrão e ouvindo sua programação. Valeu, João, bom dia para você, abraço para toda a família, obrigado pela audiência. O Antônio Tondo de Anitta Garibaldi também tá carimbando sua participação. Bom dia, esse menino, aquele abraço.

0: Cultura, sutilmente, jeito moleque aqui na manhã, ainda antes Gustavo Lima, a gente fez amor. 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Oi, bela manhã para Terezinha Pauli Silva. Bom dia, Douglas. Douglas Tony, deixa eu te contar. Eu desisti do meu trabalho para cuidar do meu pai. Olha só o que ela fez. Não me arrependo, né? Não me arrependo da escolha. Minha consciência está tranquila e dei exemplo para meus filhos. Olha, meu pai faleceu com 96 anos. Ela abandonou o trabalho, foi cuidar do pai e deu todo o ensinamento para seus filhos também, né? Que bom! Parabéns, Terezinha Paula e Silva. Dona Terezinha, um beijo para a senhora, tá? Parabéns pela atitude. Ela não abandonou o pai, ela cuidou. Ele viveu aí, né? Até os 96 anos. E ela serviu de exemplo para os filhos, porque eles estão aí também, na boa conduta, são excelentes profissionais, né, dona Terezinha? Bom, Glass, linda mensagem para o dia de hoje, hein? Eu também fiz o máximo que pude por meu pai, por minha mãe. Hoje restam saudades e também estou colhendo tudo que fiz por eles. Eles sofreram por nós, né? Para dar o básico, uma família de 12 filhos. Mas aí, com a graça de Deus, eles cuidaram, educaram, né? Olha só. Minha mãe, hoje, nós temos aí, somos em 10, né? Gratidão a Deus. Gratidão a Deus por eles. Então, olha, ela fez de tudo, né? Pela família também. Os pais, né? Fizeram de tudo para educar essa família gigante. 12 filhos. Gratidão, gratidão ao pai e à mãe, né? Hoje eles estão em 10 aí, né? Parabéns, parabéns, parabéns. Felicidade sempre é o que nós desejamos para a família. Quem manda aqui é a Roseli, né? Beijo para você, Roseli. Obrigado pela mensagem também. Que bom, né? Que bom que os pais, na medida do possível, fizeram de tudo um pouco para criar essa grande família. 12 filhos, né? No passado era realmente aí uma família grande, né? Hoje em dia, para se ter um ou no máximo dois, é um pouco mais complicada a situação, porque são escolhas, né? São escolhas. Hoje as famílias estão bem menores e os cuidados, os amores também estão mais difíceis, né? É o que a gente precisa, a gente precisa de mais amor, de mais união dentro de casa com a família.
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2: 8:57.
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0: 9 horas em ponto. Já já tem Ortiz e Castro. 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Na Manhã Cultura, aquele abraço pro Ademir, que está ligado com a gente. Ademir Leste, o motoqueiro, abraço. Bom dia para o Ademar Oliveira. Hoje ele e família estão super felizes. O filhão Diego está de aniversário. Diego mora em Chapecó, né? E hoje está celebrando a vida. Que Nossa Senhora Aparecida passe na frente. Que cubra com o manto sagrado, livrando de todo mal, de todo perigo. Parabéns, parabéns, Diego. Um abraço do pai, Ademar e toda a família Oliveira. Felicidade para você. Paz, amor, saúde. E a seguir, no nosso programa...
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0: Tem notícia da sala de redação Ortiz e Castro.
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0: Ortiz, bom dia.
3: Olá, bom dia, Douglas. Faltando um ano para a Jornada Mundial da Juventude, Seul 2027, o comitê organizador local, COL, trabalha intensamente em Roma na transição dos preparativos da fase de planejamento inicial para implementação plena em todos os setores, incluindo cooperação internacional, serviços aos peregrinos, hospedagem, transporte, segurança, assistência médica e comunicação. A Jornada Mundial da Juventude se realiza a cada 2 ou 3 anos e reúne milhões de jovens católicos. A edição de 2027 será realizada na capital sul-coreana, Seul, de 3 a 8 de agosto. É a segunda Jornada Mundial da Juventude a ocorrer na Ásia, após a edição de 1995 em Manila. E a primeira em um país onde o cristianismo é uma religião minoritária. De 3 a 8 de agosto, portanto, do ano que vem, em Seul, na Coreia do Sul, a Jornada Mundial da Juventude. Uma ave de rapina presa em uma linha de pesca foi resgatada por um grupo de moradores durante uma pescaria na tarde deste domingo em uma barragem no interior de Ponte Serrada, oeste catarinense. Os pescadores perceberam que o animal estava em cima de uma árvore seca sem conseguir voar. Ao se aproximarem, constataram que a ave havia ficado enroscada em uma linha de pesca, ainda com anzol e uma chumbada. Vlamir Branco fez o resgate com o auxílio de outro morador. Segundo ele, o anzol não havia perfurado a ave, apenas estava preso na linha enrolada ao corpo e às patas do animal. O animal resgatado era um carcará, ave de rapina pertencente à família dos falcões. A espécie é bastante comum no oeste de Santa Catarina, sendo frequentemente observada em áreas rurais, lavouras, campos e às margens de rodovias. Apesar de conhecido por se alimentar de animais mortos, o carcará também caça pequenos mamíferos, répteis, anfíbios, insetos e peixes. Acredita-se que, nesse caso, a ave tenha tentado capturar um peixe preso ao anzol e acabou ficando enroscada na linha. O episódio também serve de alerta para o descarte inadequado de materiais de pesca. Linhas deixadas na natureza representam um grande risco para aves e outros animais silvestres, podendo causar ferimentos graves, amputações e até a morte. Nesse caso, a rápida ação dos moradores evitou que o carcará tivesse um desfecho trágico. 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Segue com o Douglas, o Comando Geral.
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4: Hora certa.
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7: 9:05.
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0: 9:10, bom dia, boa manhã, feliz terça-feira. Aqui agora com o Super Lucas, todo dia, toda hora. 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
0: Maiara e Maraíza abrindo os trabalhos da segunda hora.

Maraísa. Quem foi? Quem foi que soprou aí, hein? A Odila tá ligada com a gente, Odila Bortoli, alguém me soprou que você tá em sintonia. Um beijo, um abraço pra você, menino, obrigado pela audiência. Ela está em Abidão Batista. Abidão, que é bom. Ô, povo querido, né? Um povo aí de Abidão Batista, sempre em sintonia. Recebe aqui o abraço da cultura. 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E aqui agora tem mais música, mais sucesso. Aumente o som pra curtir aí. Tá chegando Chopão com Cleiton e Borges.

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0: 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E olha, hoje nós teremos então presente especial. 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Então, durante a conversa, o bate-papo, ele disse: Douglas, a gente vai sortear mais 9 prêmios, 9 presentes para esses mais de 4.000 participantes. Ao todo, 4.202 participaram. Senhoras e senhores, 4.202. Muita gente interagiu, muita gente participou no Comando Geral, no Show da Alegria, para faturar os aparelhos aí. E aí, então, o Marquinhos da Expression falou: vamos sortear mais alguns prêmios para esses ouvintes que já participaram aí? Aí, ontem à tarde, a gente sentou com o Emerson Reiser, fomos lá, olhamos no sistema, as 4.202 participações, né? Dois contemplados, então sobrou 4.200 ouvintes para sortear. E eu já tenho aqui os 9 prêmios, né? 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E daqui a pouquinho a gente vai revelar o nome das pessoas contempladas. Daqui a pouquinho, no decorrer do programa, a gente vai contar os 9 contemplados entre esses 4.200 participantes, tá bom? Valeu, Marquinhos, Kleber, família Expression, tamo junto!
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0: 9:30, 9:30. Bom dia. Com alegria, em nome do Super Lucas, a gente segue aqui mandando um abraço pra Maria Ivone. Oi, Maria! Bom dia, menina! Maria Ivone, saúde e paz pra você, obrigado pela audiência, tá bom? Bom e bela manhã também aqui pra Terezinha Proença. Um abraço, um beijo pra você, menina. Obrigado pela audiência de sempre, valeu. Terezinha Proença, o pai João Proença, né? Estão em sintonia com a gente. Que maravilha! Aqui, ó, a minha querida, a Juboeira de São José do Ouro. É isso? São José do Ouro. Ela está oferecendo música do Gustavo Lima para sua irmã Neuci Boeira, que mora aqui em Campos Novos. Gustavo Lima, vamos buscar uma aqui agora do Gustavo Lima. Senhoras e senhores, Gustavo Lima já cantou aqui no programa e tudo mais, né? Mas é pedido do ouvinte. E aqui a gente atende o nosso ouvinte, né? Então, qual será? Com esse tempinho aí, vai bem um cafezinho, né? Um amor quentinho. Café e amor tem que ser quentinho. Frio não dá, não dá, não rola. Beijo, Ju. Abraço pra família Boeira, a Neuci aqui em Campos Novos e a Ju Boeira lá em São José do Ouro. Curtindo a programação de Bem com a Vida. Bom dia, menina.

0: frio não dá, né? Gustavo Lima, 9:34. 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
2: Hora certa. 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
2: 9:35.
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0: 9:40, senhoras e senhores. É hora hora de BK no Comando Geral. BK Motos, BK Calçados, Elaine, bom dia.
5: Bom dia, Douglas, bom dia a todos os nossos ouvintes.
0: Silvio, bom dia, Silvio.
7: Opa, bom dia, seu Douglas.
0: Tudo na Santa Paz?
7: Tudo na Santa Paz, que hoje beleza. Nós estamos na paz, né?
0: É, na paz
7: você,
0: e amor.
7: Hoje você tá só em paz e amor, é. Fez até a barba, senhor, tirou, tirou o compromisso debaixo do nariz, não é mais um cara responsável.
0: Não, eu, hoje eu estou irresponsável.
7: É, tá. Pelou o bigode, sapecou.
0: Tirei pra lavar.
7: Senhor. Tirou pra lavar.
0: Mas o senhor também tá meio diferente,
7: deu,
0: né?
7: Deu aquele tapa no visual. Mas
0: claro. É. De vez em quando é bom, né?
7: Ah, não, claro. De vez em quando tem que mudar, né?
0: Passei lá no salão, fiz uma chapeação nova.
7: Uma chapeação nova, é.
0: O senhor também,
7: estiloso,
0: né?
7: O senhor não.
0: Também tá.
7: Tá na hora. Já, já fui procurar meus direitos ontem.
0: Meu Deus do céu.
7: Pra dar uma tapeada. É. Logo, logo você vai ver o diferente.
0: Capaz.
7: Mas
0: vai pintar o cabelo. Bem, pela risada já dá pra entender que é algo com o cabelo, né?
5: É.
0: Tá. Joguei um verde com a limaduro.
5: É tá mais ou menos. Né,
0: De um tempo
5: tá
0: pra cá. É só ficar perto do Silvio.
5: Sabido, né?
0: É só ficar perto do Silvio que daí vai pegando, né?
5: Vai pegando o jeito.
0: O jeito, né? Mas, Elaine, você vai deixar, Elaine, ele se transformar em.
5: É sonho, né, Douglas?
0: É sonho! E você não quer ser um pesadelo na vida dele, né? Vai deixar ele realizar o sonho?
5: É, deixa que ele realize.
7: Eu vou,
5: o sonho dele.
7: Eu vou no programa do que do tem
5: Silvio
7: no domingo.
5: Santos.
7: É. É. Vai no pra realizar o sonho.
0: Como é que é? Tinha a porta,
5: porta da esperança.
0: Porta da esperança. Porta da esperança.
7: Isso aí.
0: É, você é dessa época, né? Mas, Elaine, eu vou falar com você, Elaine, porque o homem tá impossível.
5: É o homem do sapato branco, né? Fácil, né, Douglas? É dessa época. Do Silvio Santos, né?
0: Exatamente. Como é que é? Ele só aumenta, mas não inventa. Tá bom. Elaine, vamos deixar ele quietinho.
5: Vamos.
0: Porque ele tá muito afoito.
5: É.
0: Porque ele vai realizar um sonho, né?
5: É, daí quer falar, né? Mas não vai contar.
0: Não vai contar ainda,
5: né? Não é
0: né,
5: segredo, né, Douglas?
0: Mas já dei uma dica aqui, né?
7: Acho que eu vou deixar meu bigode.
0: O que será que o Silvio vai realizar?
7: Crescer.
0: Pergunta valendo aquele sapato. Que o Silvio
7: aquele
0: vai
7: tênis.
0: O que o Silvio vai fazer, senhoras e senhores?
5: Esse tênis aí não tá fácil, né?
0: Não tá fácil. Não.
7: Mas eu acho que você tá usando. Ó, povo, população de Campos Novos. Dei um tênis número 40, que é o número do Douglas.
0: Uhum.
7: Ele tá usando. Eu vi agora nas redes sociais, agora há poucos dias, ele tirando foto.
0: Vou te provar.
7: É. Ó, viu? Tá no pé aqui, dele ali, ó. Tá no pé. Não, agora
0: tá
7: colocou na mão, mas
0: caixa.
7: Tava no pé.
0: Ó.
5: É. Aqui, intacto,
0: ó,
5: né, Douglas?
0: Tá intacto.
7: Tá o cheiro de novo.
0: É, eu só passei um paninho. Né?
7: Tá aqui o sapato. Só circulou aqui dentro.
0: Tá aqui o sapato ainda. Tá. Eu vou fazer o sorteio ainda. Calma. Mas o que será que o Silvio vai fazer nos próximos dias? Valendo um sapato 40.
7: Um tênis casual.
0: Sapatênis casual.
7: Tênis é calça e fácil.
0: Sapatênis é tênis?
7: É tênis, calça e fácil.
0: Tênis,
7: é sem cadarço.
0: Calça
7: e fácil. É.
0: Sem cadarço.
7: Aquele que quer dar só aquele chute,
0: dado
7: quando
0: um,
7: chega
0: né?
7: em casa, não precisa estar desamarrando, aquele chute na parede, tá pronto ali.
0: Mas você viu que tá intacto aqui, né?
7: Tá
0: guardadinho
7: tá
0: aqui.
7: Inteirinho. Até
0: o
7: cheiro. O
0: que o Silvio vai fazer?
5: Meu Deus. Agora,
0: vamos lá, Elaine.
5: Vamos falar de promoção,
7: eu vou fazer
5: Douglas.
7: Propaganda.
0: Isso, Silvio.
5: Vamos falar de promoção, Douglas, que é o que interessa.
0: Tá
5: né?
0: contigo, Elaine.
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5: Eu quase mandei um alô lá pro Gui.
0: Um
5: não é hoje,
0: Gui,
5: mas é sexta-feira, ele tá de aniversário.
0: Opa, parabéns, dia 7, então, aniversário do Guilherme. Parabéns, garotão,
5: já
0: felicidades.
5: Né,
7: eu também vou dar os parabéns, posso?
0: Pra quem?
7: Pra todos os pais.
0: Ai, rapaz, fez
7: e domingo é dia dos pais, né? Então, para todos os pais, quero dar o parabéns pra eles e para o teu... Para todos os pais que tem aí, né? Que eu tenho também, né?
0: Sim.
7: Todo mundo aí que.
0: Que a gente tem que parabenizar
7: não,
0: os nossos
7: parabenizar,
0: pais.
7: Parabenizar, né? Os pais.
0: Que Deus abençoe e saúde para você, pai e avô.
7: Avô.
5: Parabéns, né? Então, né? Os pais, parabéns pro Douglas também.
0: Obrigado, né? Obrigado.
7: Douglas, que tem duas filhas lá que.
0: Sim.
7: Que quase mato o Douglas lá. Quando vou lá na BK Calçado, meu Deus, o homem sai sem cabelo dela.
0: Nem me fala.
5: Sem cabelo.
0: Eu continuo
5: agora
0: sem.
5: Perdeu até o bigode.
0: É, e agora perdi até o bigode, rapaz.
7: Perdeu até o bigode.
0: Mas você vai ver o Silvio muito mais cabeludo. Essa história vai ser cabeluda, minha gente. Será? Não sei. Tchau, Silvio.
7: Tchau, tchau.
0: Tchau, Elaine.
5: Tchau.
0: Você, semana que vem, vai fazer já o negócio ou não? Mês que vem? É, minha Nossa Senhora.
5: Meu Deus, que perigo.
0: Que perigo, né? O que será que o Silvio vai fazer? Você não tem nem noção, ouvinte.
8: Hora certa. 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
0: 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Vamos agora com o Momento de Fé. As intenções dos ouvintes serão acolhidas nesse momento.
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0: Em oração, nosso ouvinte Sirlei Mergarefo, saúde e paz, Deus abençoe a família. O Ademar Oliveira pede pelo filho, o Diego, que mora em Chapecó, está celebrando a vida hoje, que Nossa Senhora Aparecida cubra com manto sagrado, que Deus Pai ilumine a sua vida. Parabéns, Diego, homenagem do pai Ademar e família Oliveira. A Elizabeth pede hoje pela irmã Hilda, que está celebrando a vida também. Parabéns, felicidades, que Deus a abençoe. Um abraço, um beijo da Elizabeth e toda a família. Parabéns, Hilda. Em oração, Maria Ivone e toda a sua família, que Deus abençoe, saúde e paz. Leonélia pede a bênção de hoje pela família e por uma graça alcançada. Agradece a Deus por uma graça alcançada. Amém. Intenções que nós acolhemos, muitas outras também estão aqui. Acolhemos todas essas intenções e vamos à oração, no oferecimento do Super Castanhal. 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
6: Bom dia, amigos e amigas ouvintes que estão sintonizados conosco neste encontro diário através das emissoras da Rede Escalabriniana de Comunicação. Iniciemos nosso momento de fé e oração, invocando a Santíssima Trindade. Em nome do Pai, do Filho e do Espírito Santo. Amém. Hoje, terça-feira, dia 4 de agosto, neste dia a igreja celebra a festa de São João Maria Vianney. João foi um sacerdote francês que chegou ao sacerdócio depois de muitas dificuldades. Ele foi por 40 anos pároco da pequena cidade de Ars. Durante seu ministério, atraiu multidões que acorriam a ele para se confessar ou se aconselhar. São João Maria Vianney, o cura d'Ars, é o padroeiro dos sacerdotes. E rezemos. Vossa presença invocamos neste dia, pois sabemos, Senhor, que com a vossa presença tudo se torna mais leve e sereno. Sozinhos andamos somente alguns passos e já vacilamos. Com a vossa presença, tudo adquire um novo sentido. Quando a vossa presença se faz em nós, então tudo parece estar iluminado. As ideias ficam mais claras e nos sentimos mais criativos. Por isso, no começo desta jornada, suplicantes a vós nos dirigimos. Ficai conosco, Senhor, que nossa vida seja bela e produtiva neste dia de hoje. Que os compromissos sejam assumidos com boa vontade. Que vossa bênção nos acompanhe até o final. Amém. E rezemos um Pai Nosso por todos aqueles que pediram a bênção deste dia, assim como também por todos os ouvintes, anunciantes e colaboradores da Rede Escalabriniana de Comunicação. Pai Nosso que estais no céu, santificado seja o vosso nome. Venha a nós o vosso reino, seja feita a vossa vontade, assim na terra como no céu. O pão nosso de cada dia nos dai hoje. Perdoai as nossas ofensas, assim como nós perdoamos a quem nos tem ofendido. E não nos deixeis cair em tentação, mas livrai-nos do mal. Amém. O Senhor esteja convosco, Ele está no meio de nós. Que Deus Pai, na sua infinita bondade, por intercessão de São João Batista Scalabrini, abençoe a água, as fotos, os objetos religiosos, as roupas dos enfermos e tudo aquilo que foi preparado para ser abençoado. Mas abençoe especialmente a você, querido ouvinte, e a todas as pessoas que nos acompanham neste momento, concedendo-nos um dia cheio de graças e realizações. Em nome do Pai, do Filho e do Espírito Santo. Amém.
0: Amém. A seguir tem notícias com o Ortiz.
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7: Ô Douglas, obrigado, tô de volta aqui. Olha, Douglas, com a chegada do período eleitoral, a Justiça do Trabalho chama atenção para uma prática que busca interferir na liberdade do eleitor em escolher seu candidato e no exercício do voto livre e secreto, ou seja, o assédio eleitoral nas relações de trabalho. Em muitas situações, patrões ou empresas em posição de poder agem para induzir o trabalhador a votar em determinado político, às vezes com promessas de benefícios ou mesmo com ameaças à continuidade do emprego. A prática é proibida e pode gerar consequências nas esferas trabalhista, eleitoral e, conforme o caso, criminal. O assédio eleitoral ocorre quando alguém utiliza sua posição de poder no ambiente de trabalho para influenciar, constranger ou pressionar trabalhadores a votar, deixar de votar ou apoiar determinado candidato, partido ou posicionamento político. Essas situações podem dar origem a ações trabalhistas na Justiça do Trabalho, especialmente em casos de ameaça, constrangimento, discriminação ou abuso do poder direto do empregador. Isso com possibilidade de responsabilização e indenização pelos danos causados. 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

0: Polícia Federal deflagrou nesta terça-feira uma nova fase da Operação Sem Desconto, que investiga esquema nacional de descontos ilegais de aposentados e pensões do INSS. A ação tem como foco suspeitas de lavagem de dinheiro. Entre os alvos estão familiares do senador Everton Rocha, do PDT no Maranhão. O parlamentar não foi alvo de mandados nessa etapa, mas segue investigado no caso. Aliás, em etapa anterior, ele foi investigado também. Os agentes federais cumprem 18 mandados de busca e apreensão no Distrito Federal e no Maranhão. As ordens foram expedidas pelo Supremo Tribunal Federal, STF. Nessa fase, a PF concentra esforços em rastrear valores obtidos com a fraude e os investigadores apuram indícios de ocultação de recursos por meio de movimentações financeiras e patrimoniais. Entre as estratégias sob análise estão o uso de pessoas físicas e jurídicas, contas de terceiros, empresas e operações em dinheiro vivo. A operação dessa terça inclui esposa, filha, duas irmãs do senador, o Everton Rocha. Segundo a PF, há suspeitas de participação em movimentações destinadas a esconder a origem dos valores. As investigações tiveram início após a identificação de descontos irregulares em benefícios pagos pelo INSS, cuja roubalheira varia de 2019 a 2024. De acordo com a Federal, os desvios podem chegar a 6 bilhões e 300 milhões de reais. O esquema envolvia cobranças indevidas sobre aposentadorias e pensões. A Polícia Federal busca esclarecer a origem dos valores, o destino dos repasses e a responsabilidade de cada investigado. As apurações seguem em andamento e outras informações podem surgir ainda no decorrer do dia, de acordo com informações oriundas de Brasília. Mas por enquanto, Douglas, bom trabalho para você. Eu volto às 11 horas.
1: Ok, Ortiz, até logo mais.
2: 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Hora certa, Cultura.
3: 10:07.
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1: 10 e 17, bom dia! Toda hora! Em primeiro lugar, em todo lugar! É a galerinha curtindo o nosso comando geral e eu, Douglas Tony, vou seguindo com você nessa manhã sensacional com o Lojão Astral. 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

0: 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Parabéns, Inelbis, parabéns, Ivandel, sucesso, equipe. Clacir Teles ligada com a gente, beijo e abraço pra você, Clacir. Obrigado pela sintonia. Abração pra toda a família aí. Saúde e paz. Na cultura, a gente vai abraçando o Adilson Ribeiro, que tá sempre em sintonia. Alô, meu amigo. Obrigado pela audiência de sempre. Sucesso, saúde e paz pra você, pra toda a família. Valeu, Adilson.
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0: Bruno Marrone com Jorge Mateus.

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1: 10h22.
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3: 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Na volta desse intervalo comercial, eu vou falar para você, ouvinte Cultura, quais são as pessoas contempladas que levaram prêmios extras da Expression. É já já aqui no programa.
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3: 10:30 da manhã, 10:30. Bom dia pro Ademar Santuches. Da dupla Boiadeiro Marondim, artista camponovense. Abraço, Ademar. Diula Fernandes, minha querida Diula, já vou atender a sua participação aqui. Registro que você mandou mensagem. Beijo e abraço, valeu, Diula. Nossa amiga Deolinda Fernandes, né? Mas agora vou revelar então, ouvinte cultura, os nomes das pessoas contempladas com prêmios extras. Eu explico. No mês de julho, realizamos a campanha de aniversário da Expression Celulares e Computadores, 21 anos. Durante o mês, muitas pessoas participaram no Comando Geral e no Show da Alegria. No total, 4.202 participações. Sensacional. Entre essas, duas pessoas contempladas. Miriam Machado ganhou o celular aqui do programa Comando Geral e Guinter Bade ganhou o celular do Show da Alegria. Parabéns mais uma vez, né? Na sexta-feira que passou, Marquinhos esteve aqui representando a equipe Expression, o Kleber e também as meninas ali do atendimento, né? O Marquinhos esteve aqui, a gente falou um pouquinho sobre os 21 anos de atendimento. A Expression, que é uma empresa completíssima, computadores, celulares, tablets, notebooks, películas, capinhas, acessórios aí, toda a linha de tecnologia. É uma empresa top, né? Ao longo desses 21 anos, cresceu, se desenvolveu, né? Acompanhou o avanço tecnológico também, tem aparelhos de ponta, equipe comprometida, né? 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E aí, durante o bate-papo, a conversa, apresentamos o número final de participações e o Marquinhos falou: ei, vou dar mais alguns presentes, Douglas Tone. Até o Marquinhos falou: vamos fazer o sorteio agora de 9 prêmios aí. Mas eu estava em cima do laço com o horário e aí combinamos de na segunda-feira realizar então o sorteio entre todos os participantes do programa Comando Geral e do Show da Alegria. 4.202 participações, tirando os dois ganhadores, o Guinter e a Miriam, não concorrem aos prêmios extras, né? Então, sobrou 4.200 ouvintes, participantes. E aí, desse montante, nós temos aqui carregador, celular, capinha, película e tudo mais, né? Vamos aos 9 contemplados, o sorteio foi realizado e agora a gente vai contar quais são os contemplados dos prêmios extras, tá? Atenção, atenção! Prêmios extras da Expression Celulares e Computadores. Um carregador está saindo para Jaqueline Correia. Jaqueline Correia está ganhando um celular, ou melhor, perdão, um carregador de celular, desculpa, falando então, um carregador de celular, o outro carregador aqui, o segundo prêmio, Valmor Gilberto Krug. Valmor Gilberto Krug ganha um carregador de celular, mais um carregador aqui para Roseli de Lorena. Roseli de Lorena, também contemplada com o carregador. Agora vamos para as capinhas. São três capinhas ao todo, né? Isso, três capinhas então aqui. Primeira capinha, quem tá levando é Otamir Marciano. Otamir Marciano está levando uma capinha. A segunda capinha saindo para Maria Padilha. Maria Padilha, e agora a outra capinha tá saindo aqui para Márcia Trevisol. Márcia Trevisol faturando capinha. Agora películas, uma película de brinde, presente então aqui da Expression Celulares e Computadores, presentes extras, tá? Primeira película aqui para Fernando Torres. Parabéns, parabéns, Fernando Torres. Segunda película para Genesi de Lima. Parabéns aí, Genesi de Lima. E aqui o nono prêmio, uma película saindo para Irene Correa. Parabéns, Irene. Irene Correa. Então essas nove pessoas contempladas, elas têm até o dia, para retirar aí, né? Até o dia 30 de agosto, tá? Até o dia 30 de agosto, então, 30, 31, ali na segunda-feira, no último dia do mês, né? Elas devem retirar, então, aqui na rádio, as autorizações. São nove autorizações ao todo, nove premiados extras da Expression Celulares e Computadores. Essas pessoas contempladas aqui, ó, tô aqui, ó, com as autorizações. Elas devem passar na emissora, retiram aqui as autorizações e depois vão na Expression para retirarem seus presentes, seus brindes aí, né? Mais uma vez, obrigado Marquinhos, obrigado Kleber, obrigado equipe Expression. Foi top demais! Promoção sensacional, 4.202 participações, dois contemplados com celulares e mais nove contemplados com prêmios extras, né? Valeu, valeu, família Expression, todo sucesso pra equipe aí.
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12: Cadê as bananas aí?

0: 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Ivanilda Ribeiro, beijo pra você, bom dia, Ivanilda. Douglas, que a luz deste novo dia fortaleça sua fé, renove suas esperanças e encha seu coração de paz e gratidão. Muito obrigado, menina. Que Deus abençoe seu dia também. Valeu, Ivanilda Ribeiro. 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Minha querida Genesi de Lima já mandou mensagem aqui. Genesi de Lima, você ganha presente. Beijo pra você, tá, menina? Obrigado pela audiência. Saúde e paz pra toda a família aí. Passa na rádio pra retirar sua autorização aí da Expression, tá? Beijo, minha queridona. 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Eu vou ali e volto já. 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
2: Hora certa. 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
3: 10h41.
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3: 10h49 da manhã. 93.9. Momento nobre do rádio chegando por aqui. Nosso amigo Valdir da HP Automóveis. 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Bom dia. O que você nos conta? 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
3: 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Abraço, Valdir! 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Valeu, Valdir, Erlo, Arthur, Marquinhos, sucesso, meninos, boa semana e vamos que vamos!
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0: Tia Loquedo, antes ainda Michel Teló, aí a Rocha vence. 10:58, já tem notícias com Ortiz e Castro. 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
0: Na hora certa, na medida certa, com notícia, 11 horas em ponto.
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0: A informação é com você, Ortiz.
2: Oi, Douglas, voltei aqui. Olha, começa hoje, terça-feira, quinta reunião de 26 do Comitê de Política Monetária Copom do Banco Central. As expectativas são de que a decisão sobre a taxa Selic seja anunciada amanhã, após os 2 dias de discussões do grupo sobre o cenário econômico. O Copom reúne-se a cada 45 dias. A quinta reunião do comitê ocorre um dia depois do mercado financeiro ter reduzido de 14% para 13,75% as expectativas da Selic para 2026, como mostrou o boletim Focus divulgado ontem, segunda-feira. 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

0: filhos de Débora D'Ambrosio, 24 anos, passaram a ficar sob os cuidados da avó materna após decisão judicial que determinou o acolhimento provisório das crianças. A jovem foi vítima de feminicídio em julho, em um caso que inicialmente foi apresentado como acidente de trânsito na SC-283 entre São Carlos e Palmitos, no oeste catarinense. A investigação da Polícia Civil apontou que a queda do veículo do Rio Barra Grande teria sido uma tentativa de ocultar o crime. O marido e o sogro da vítima foram presos preventivamente, suspeitos de envolvimento na morte e na simulação do acidente. Segundo a advogada Karen Rebelato, que acompanha o caso, a decisão foi concedida pela justiça na sexta-feira última, após manifestação do Ministério Público e cumprida na mesma noite por volta de 23h30. A menina de 8 anos e o menino de 2 foram encaminhados para a residência da avó materna, Arminda, no município de Puaçu. O cumprimento da decisão contou com acompanhamento de oficial de justiça, conselho tutelar de Puaçu, da psicóloga e equipe técnica do município também. As crianças estão bem, de acordo com a avó. A mesma decisão judicial determinou ainda o afastamento das crianças do convívio do núcleo familiar paterno. Douglas Tony, era isso por enquanto. Bom trabalho para você. Obrigado pelo apoio e seguimos contigo no Comando Geral. Eu volto no jornal a partir do 12h10.
1: Eu que agradeço, Ortiz. Até logo mais.
0: Valeu, até.
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3: 11:03.
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0: 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Borley e Vanessa estão aqui. 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

0: 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Meu amigo Vorley, minha amiga Vanessa estão aqui no Estúdio Cultura pra gente bater um papo. Oi, Vanessa, bom dia!
1: Oi, Douglas, bom dia a todos os nossos queridos ouvintes da Rádio Cultura.
0: Tudo joinha?
1: Aqui tudo ótimo.
0: Que maravilha.
1: Sempre.
0: Que bom. Vorley, bom dia, Vorley.
2: Bom dia, Douglas, bom dia a todos os ouvintes da Rádio Cultura. Tudo certo?
0: Tudo certo, graças a Deus. E você tá bem?
2: Tudo ótimo também. Que tô bom. Vendo que você raspou até a barba pra tirar foto do Dia dos Pais, né?
0: Ah, tá pensando o quê, rapaz?
2: Parece de neném, né?
0: Uhum. Liso.
2: Liso.
0: Mas, rapaz, você viu como faz bem, às vezes, a gente dá uma repaginada?
1: Mas esse perfume também tem a ver com a barba?
0: Claro.
2: As fotos pro Dia dos Pais, né?
0: Não, presente da filha, né? Rapaz, tá
2: pensando. E quem não tem dinheiro pra comprar o presente pro Dia dos Pais?
0: Eu sei. Chama eu, Vorley.
2: Vamos lá, dou-lhe uma, você.
0: Vanessa!
2: Você.
0: Vanessa Soluções Financeiras, porque às vezes, né, Vanessa, realmente a gente precisa de um troquinho pra comprar um presentinho, né?
1: Realmente, às vezes o sapato aperta de um jeito,
2: verdade,
1: né?
2: E só verdade. O sapato aperta, além de não ter dinheiro pra comprar o presente, tem que trocar o sapato do pai também, né?
0: boa essa, Vorley, verdade. E se o cinto aperta?
2: Também,
0: né? Tem que comprar um cinto um pouquinho maior,
1: exatamente.
0: O pai tá mais gordinho.
1: O cinto, a calça, né?
0: A camisa.
1: Isso aí.
0: Carteira.
1: Tudo vai dinheiro, né?
0: Tudo vai din-din.
1: E às vezes vai dinheiro e você não tem o crédito.
0: Pois
1: você não tá com o nome sujo, não tem como fazer na fichinha.
0: Sim.
1: E precisa de um dinheiro, né? Pra pagar à vista e ganhar ainda desconto.
0: Por quê? Porque o à vista, como o Vorley sempre fala, né? Ganha desconto real, né, Vorley?
1: É isso aí. Exatamente.
2: Descontão aí que compensa os juros que você vai pagar, porque o banco empresta e tem juros, né? Mas então não desconta aí, se você saber negociar,
0: menor, né?
2: Você tem um desconto bem superior aí o valor de você, dos juros que você vai pagar pelo empréstimo.
0: Né? É só colocar na ponta caneta, né, Vanessa? Muitas vezes a gente não faz isso, né?
1: Viu? É que nem meu pai diz, parece que você não sabe que 2 mais 1 dá 3?
0: 2 mais 1 dá 3,
1: é
0: boa.
1: É isso.
0: A gente sempre fala 2 mais 2, não, mas 2 mais 1 dá 3.
1: 2 mais 1 é 3.
2: Pra quebrar o padrão, né?
1: Então, e é bem isso, parece que o pessoal não sabe, vai virando uma bola de neve, vai se endividando, né? Algo que pra mim é simples, pra você pode não ser, né? Então, é bem isso.
0: E aí, ó, tem muita promoção nessa semana em várias empresas pra pessoa comprar um presente, porque por mais que o pai diga não precisa, né, Vorley? É importante a gente dar um presente pro pai, né?
2: Ah, sim, afinal de quanto foi?
0: Já comprou um presente pro teu pai?
2: Oi? Ainda não, mas
0: falando
2: nisso, tem que comprar, velho. Tava pensando nele, mas tem que comprar.
0: O velho que tá mais novo que você,
2: velho.
0: Não tem cabelo branco, tá? Você já tem.
1: Meu, você vê que ele tem cabelo preto, bigode preto.
0: Bem preto.
1: Meu
0: bicho
1: sogro
0: se cuida, né?
1: Não fica velho nunca.
0: Não. Né? Já o filho dele?
1: Ó, tá aí, ó, sem cabelo.
0: Tá sem cabelo.
1: E o pouco que tem
2: o filho
1: tá
2: um bagaço.
0: É
2: que bem no fim tem mais tradeixando que ele, né?
0: Brincadeira à parte, né? O pai do Vorley se cuida muito, assim como o pai da Vanessa também, né?
2: Sim.
0: O seu Fortes também tá fortinho, né?
2: Tá fortinho também.
0: Charmoso.
1: Aqueles olhos azuis, né? Pra quem conhece meu pai, aquele cabelinho grisalho, aqueles olhos azuis, meu Deus, aquele
0: partidão,
1: sorriso.
0: Né?
1: Um partidão, né?
2: Pronto, propaganda.
0: Fazendo propaganda do pai. Mas ele tá nativa, né?
1: Tá, você tá.
0: Douglas, o que está acontecendo? A pandemia de homens carecas. Por quê? Por que será que veio essa pergunta aqui do ouvinte, Vorley?
2: Mas não sei te dizer.
0: Ah, porque a Vanessa falou agora, Vorley tá sem cabelo.
2: É charme, né?
0: É charme
2: também, né?
0: Vorley.
2: Não, isso é a modernidade.
0: Modernidade.
2: Né?
0: São outros tempos.
2: Os nossos pais são aposentados, então eles têm tempo pra se ajeitar, pentear o cabelo, pintar.
0: A gente tá com a
2: nós tem que raspar pra acelerar, né?
0: Claro.
2: Pra poder chegar com conforto, com a tranquilidade na vida que eles têm hoje. hoje, né? Ter esse conforto. Verdade. E precisando, né? E poder planejar bem aí junto com a Vanessa Soluções Financeiras, como a gente sempre fala aqui.
0: Uhum. E pra quem não quiser ficar careca, dá pra fazer um implante também.
2: Dá de fazer um implante através ali. Do

0: Não quer.
1: O Orlando não quer.
0: Não quer.
1: Douglas Thompson não faz. Eu não quero.
0: Eu também não quero.
1: Não quero. A gente tem a cabeça redonda.
2: Eu não faço bonito. Implante. Consórcio eu faço.
1: Ah,
2: como,
1: sim.
2: Né?
1: Consórcio, sim.
2: Como eu gosto, a gente gosta de tomar decisões inteligentes, então é a gente faz consórcio de forma estratégica.
1: Sim, cada um tem um sonho, né, Vorley?
2: Cada um tem um sonho. Cada
0: ele,
2: um tem um objetivo.
0: Ele deixa pra investir no meu cabelo. A realidade é essa.
1: Vanessa, tá bom, entendi. Mas enfim, olha o que virou a nossa conversa.
0: Virou só cabelo.
2: Eu tô tentando pegar o fio da meada aqui pra poder.
1: Barba, cabelo e bigode,
2: barba, cabelo e bigode. Mas é comprar o presente pro pai, né, Douglas? Nós temos o FG. Nossa, até não saiu. A antecipação do FGTS, você, sim, que não antecipou aí nos últimos meses aí.
1: Dá pra antecipar.
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0: Douglas, mas o principal que eu vim só pra falar de um assunto hoje.
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1: Bacana. 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
1: Volei, forte abraço.
0: Abraço, Douglas, abraço a todos os pais, né? Já desejar um feliz dia dos pais aí pra todos os pais, amigos, clientes, pra você, né, Douglas?
1: Muito obrigado.
0: Um paizão aí, muito sucesso, paz e um bom restinho do mês de agosto pra todo mundo aí.
1: Deus abençoe. Abraço pros pais também da Vanessa e do Volei. Os pais queridos que eu conheço desde pequenininho, né? E o pai da Vanessa, né? É um velhão charmoso. E o pai do Borne também. Tchau, gente!
0: Tchau!
1: Os velhinhos se cuidam. Gente, eles se cuidam.
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4: 11:26.
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0: Comando Geral. E aqui no Comando Geral, daqui a pouquinho, tem a agenda do aniversariante pra gente celebrar, pra gente abraçar, beijar na Super Manhã da Cultura. Antes, tem Fernando Sorocaba. Te busquei nas avenidas. Um clássico da música sertaneja. Linda música, aumente o som e cante junto. Essa você conhece. Bom dia.

0: Fernando Sorocaba, te busquei nas avenidas. Um clássico aqui na Supermanhã. 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
4: 11:39.
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0: Minha gente, 11:47, vamos para a agenda do aniversariante. Vamos celebrar a vida aqui no programa.
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0: E hoje de aniversário, a Laura. Parabéns, Laura. Felicidade pra você, paz, amor, saúde. O beijão do papai Luiz, da mamãe Lisângela, da maninha Lívia. Parabéns pra você, Laura. Felicidade, que Deus te abençoe hoje e sempre. Tudo de bom, menina.
9: Feliz aniversário, feliz aniversário.
0: E o quê?
9: Parabéns pra você.
0: Parabéns pra você, Hilda. Hoje, Hilda está celebrando a vida. Saúde, paz, felicidades, homenagem da mana Elizabeth. Parabéns, parabéns, Hilda.
9: Muitos anos de vida.
0: Muitos e muitos anos de vida também para ele, Diego de Chapecó, filhão do Ademar Oliveira aqui de Campos Novos. Diego, paz, amor, saúde pra você. Que coisas boas aconteçam hoje e sempre. Beijão do pai Ademar, da família Oliveira. Todos te amam muito. Felicidade. A Diula de Olinda. De Olinda chega por aqui. Fala, minha queridona.
10: Bom dia, Douglas.
0: Bom dia.
10: Tudo bem?
0: Tudo.
10: Viu? Sou a Diula, daqui do Morada do Sol. Você conhece, né?
0: Conheço.
10: Quero se homenagear a minha sobrinha na hora do aniversariante. Eliane de Fátima dos Santos.
0: Parabéns.
10: Ela mora em Bom Jesus.
0: Uhum.
10: Tá? Muita felicidade pra ela. Muito é sobrinha e filhada minha.
0: Sim.
10: Deus dê saúde pra ela, que ela tá cuidando da mãe dela também.
0: Aham.
10: Uhum. E vivemos nessa lida aí, né? Um é outro. Tá bom? Tchau, beijo, abraço.
0: Beijo. Tchau, Diula. Parabéns pra sobrinha, felicidades. Que muitas coisas boas aconteçam também pra sua sobrinha aí. Força, né? Muita força. Tá lá cuidando da mãezinha. Que Deus ilumine a sua vida, né? Aqui, Lidiane Bruneta está homenageando a tia e comadre Hilda Guzardi, a tia Negona. Parabéns, tia Negona. Felicidades pra você. Beijão aqui da Lidiane.
9: Feliz aniversário.
0: E aqui, a filhona Camila passa para homenagear você, Hilda. A Hilda Guzardi Zanão está de aniversário, recebendo homenagem da filha Camila e toda a família. Que Nossa Senhora Aparecida te abençoe, tá? Parabéns, parabéns, felicidade. Hoje é o aniversário do Raque.
9: Que Deus te ilumine, te ajude.
0: Douglas, eu tenho um irmão e marido chamado Roque, você acredita? Acredito, Solange. Você tá me contando aqui? Então, pro irmão Roque, parabéns, parabéns da Solange Rodrigues e família. Douglas, diga que eu o amo muito. Ô, Roque, a tua mana te ama demais. Parabéns da Solange. Parabéns pra quem? Conta aí, ouvinte.
11: Bom dia, Rádio Cultura. Quero homenagear o meu esposo, Celso Moreira, que está de aniversário hoje.
0: Parabéns pro Celso.
11: E a Fátima Moreira.
0: Valeu, Fátima. Parabéns pro maridão. Felicidades. E o Machado chega por aqui. Diga lá, Machado.
12: Bom dia, Douglas Toner.
0: Bom dia.
12: Chegando atrasado, mas ontem eu não estava na cidade. Quero mandar os parabéns pro meu filho, Jairo Eduardo.
0: Parabéns.
12: Trabalha na Dicapel, esteve de aniversário sábado.
0: Felicidades.
12: Parabéns pra ele, que Deus ilumine ele sempre.
0: Uhum.
12: e que nós amamos muito ele. Esse rapaz que é um orgulho para mim, muito trabalhador, muito honesto, muito digno.
0: Que bom.
12: Forte abraço, meu irmão.
0: Parabéns, parabéns pro filhão aí, Deus o abençoe, né? Douglas, quero homenagear meu pai João Brunetto, que Deus lhe proporcione muitos anos de vida, muita saúde, alegria e bênçãos. Felicidades e paz é o que desejamos. Parabéns, João Brunetto. Um beijão aqui da Samuela e família. Juliana passa por aqui, bom dia Douglas, João Maria Fernandes dos Santos está de aniversário, que Deus o abençoe, da filha Juliana e família, parabéns João Maria, muitos e muitos anos de vida, parabéns, parabéns. Maria Ivone, chega pra cá, Maria.
13: Bom dia, tudo bem com você?
0: Tudo, joia.
13: Como é que tá aí hoje? Calorzinho, tá frio?
0: Tá bom,
13: que
0: tá bom.
13: Porque ontem deu bastante chuva, né?
0: Pois é.
13: E o Douglas, eu quero que eu faça uma homenagem pra minha filha Claudete, Aparecida de Quadros Dias, uhum. Tá de aniversário hoje.
0: Sim.
13: Fazendo 43 aninho hoje,
0: parabéns.
13: Né? Eu dou meus parabéns pra ela, muitos anos de vida, quem deseja pra ela é a mãe dela, Maria Ivone, uhum. E o pai dela, que se chama Gilmar Teodoro. Ele ama muito essa menina. Não é sangue dele, mas ele ama que você fosse filha dele, tá
0: que
13: bom?
0: Que bom.
13: E quem deseja pra ela tudo de bom é o filho dela. É o William, o Rian e a minha netinha, é Rayane, e a Júlia, que é nora da minha filha. E a minha bisnetinha também deseja pra ela tudo de bom, muita saúde e muita paz nessa jornada que ela tá andando, né?
0: Uhum.
13: Que Deus cuide dela, que ela que seja uma pessoa querida e abençoada por Deus.
0: Amém.
13: Que a nossa Aparecida tá com ela e com vocês aí na rádio, tá bom?
0: Tá
13: que
0: bom.
13: Deus abençoe vocês aí.
0: Beijo, Maria Ivone, parabéns pra filhona, felicidade. Leonice Machado está passando por aqui, homenageando a comadre Hilda Guzatti Zanão. Hoje é aniversário dela, que Nossa Senhora Aparecida cubra comando sagrado, que Deus ilumine sempre sua vida, né? Uma pessoa muito especial. Parabéns, parabéns da Leonice e família. Felicidades, Hilda. Rosalina Padilha está homenageando o neto. 10 anos de vida, né? Parabéns, Isael Walter. Felicidades, beijo, abraço da vovó e toda a família.
14: Saúde é o que interessa, o resto não tem pressa. Seja sempre assim.
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7: 11:55.
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0: Dormindo bem, muito obrigado pela manhã maravilhosa. Foi mais um Super Comando Geral. Amanhã encontro marcado a partir das 8 da manhã. Eu e você, você e eu, aqui na Cultura, 8 horas da manhã, tá bom? Obrigado, anunciantes, co-patrocinadores. Valeu, colegas de trabalho. 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
0: 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Beijos e abraços, bom almoço, excelente tarde. A gente se encontra por aí. 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
0: Saber para onde não devo mais voltar amplia caminhos. Deus abençoe esse passo silencioso de quem aprende com o que viveu e segue sem precisar repetir o que já ensinou. Que a sabedoria inspire novos horizontes. Se você, meu amigo, minha amiga, pegou algum caminho e viu que esse caminho estava te levando para um lado que não era o lado certo, é bom você voltar atrás e buscar trilhar o caminho certo. Por mais que seja mais longo, difícil, com obstáculos, esse é o caminho que você deve percorrer, com força, com coragem. Ou se você notou que naquele local em que você estava, não estava dando certo, preciso você tomar um outro rumo. Saber para onde não devo mais voltar amplia caminhos. E a gente deve olhar a nossa vida como um todo. Se não está legal, se não está certo, a gente deve mudar. E não querer mudar os outros ou as coisas. Mas devemos mudar o nosso ser, o nosso jeito de ser e de viver. Que Deus abençoa o passo silencioso de quem aprendeu com a vida, porque a vida ensina diariamente. Devemos seguir em frente, sim, sem repetir os mesmos erros, porque a vida já ensinou. Paz e bem, santa alegria e até amanhã em um novo dia. Tchau.
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0: noite, queridos ouvintes da Rádio Cultura. Este é o programa Caminhar na Esperança e quem fala é a irmã Maria Silvia. Coloquem o bom Deus à frente dos sonhos seus. Momento por momento, ele nos conduzirá. Faço hoje a reflexão sobre a vocação sacerdotal e quem escreveu este texto foi Dom Pedro Carlos Cipollini, bispo diocesano de Amparo, São Paulo. Ele assim se manifesta. Santo Agostinho escreve que o sacerdócio é um serviço de amor porque é um serviço de pastor. É gastar a vida no zelo pelo rebanho que é o povo de Deus. A caridade pastoral é a pedra de toque da vida sacerdotal bem vivida. Constitui o eixo da espiritualidade do padre diocesano e também a nota característica da nova evangelização. Evangelização nova, em seu ardor, supõe fé sólida e caridade pastoral intensa. Deste modo, quem se sente no íntimo do coração o chamado de Deus para seguir a vocação sacerdotal, deve se preparar para o serviço de amor ao próximo no seguimento de Jesus, ou seja, na entrega da vida. Há necessidade de um período relativamente longo de preparação. Esta preparação vai exigir um discernimento contínuo durante o tempo de formação, que inclui a vida no seminário, estudo na Faculdade de Filosofia e Teologia, trabalho de estágio pastoral e outros. Discernimento para descobrir a vontade de Deus a respeito da própria vocação e discernimento para perceber até que ponto está correspondendo com sinceridade aos sinais que Deus aponta no íntimo do coração. Discernir é separar, selecionar, interpretar e julgar, para escolher e decidir. Há hoje um conflito entre vida como projeto pessoal e vida como vocação. A vida como projeto pessoal coloca o assento na liberdade da pessoa para fazer o que lhe apraz. E a vida como vocação coloca a pessoa diante do mistério de um chamado que faz do homem interlocutor de Deus. Daí surge o desafio de harmonizar e relacionar o projeto pessoal com o chamado de Deus. O período de discernimento tem como objetivo mostrar que a liberdade pode ser colocada a serviço da causa do Evangelho e a vida pode ser descoberta como dom e missão. A vocação é dom do Espírito Santo. O vocacionado deve aprender a discernir com a ajuda da comunidade, daqueles que a Igreja coloca, tendo a missão de ajudar no processo de discernimento e de formação. São pessoas que têm o ministério da orientação, pessoas espirituais que vão ajudar a perceber a qual é a vontade de Deus. Daquele que se sente chamado ao sacerdócio, o período de discernimento e formação vai exigir muita atenção, disponibilidade, sensibilidade para perceber os sinais que serão emitidos a partir do interior. Nesta situação, a vida de oração, a espiritualidade é essencial para iluminar todo o processo de formação em todas as suas dimensões. A voz do Senhor que chama não deve ser esperada de forma nenhuma como algo que vá chegar de modo extraordinário aos ouvidos do futuro presbítero. Pelo contrário, deve ser entendida e distinguida por meio dos sinais que diariamente se dão a conhecer aos cristãos atentos, prudentes. Todo jovem chamado ao seguimento de Jesus na vida sacerdotal recebe uma grande graça de Deus, mas ao mesmo tempo, esta graça, este dom, é exigente. É um chamado que impõe condições novas de vida, que faz o vocacionado diferente dos outros, e isto às vezes pode pesar. Já no Antigo Testamento se enfatiza a separação, mesmo a respeito de familiares. Isto está em Gênesis 12:1, Isaías 8:11, Jeremias 12:6 e no primeiro livro dos Reis, capítulo 19, versículo 4. Jesus vai também ser exigente, Lucas 9:23-24. O seguimento radical de Jesus exige a opção precisa de perder a vida no dom de si. É morrendo que se vive. Esta é a experiência profunda que o jovem chamado ao sacerdócio deve conseguir fazer para ter a paz durante o exercício de seu ministério e não ficar à mercê de uma imaturidade que nunca termina, com seu corolário de indecisões, meias-verdades e decisões incompletas. Durante o período de formação para o ministério sacerdotal, muitos serão os elementos que vão ajudar o seminarista a consolidar sua vocação e adquirir aquela certeza de ter sido chamado, aquela intimidade com Jesus Cristo que vai sustentá-lo por toda a vida. Queremos então hoje rezar, especialmente nesta semana, pelas vocações sacerdotais, lembrar os padres de nossa paróquia, Miguel, Hermes e Paulo, Padre Dino, que passou por aqui, tantos outros sacerdotes, e que aqueles que ouvem o chamado, lembrar o seminarista Denilson, também aqui da nossa paróquia, que se prepara para dar o seu sim como sacerdote. Rezemos por todos eles e também por bons pais, boas mães de família. Ave Maria, cheia de graça, o Senhor é convosco. Bendita sois vós entre as mulheres e bendito é o fruto do vosso ventre, Jesus. Santa Maria, Mãe de Deus, rogai por nós, pecadores, agora e na hora de nossa morte. Amém. Santa Júlia, na carta 202 de 1812, escreveu: seja muito atento à voz interior da graça. Ela nunca estará ausente. Que por intercessão de Nossa Senhora Aparecida, de São José, de Santa Júlia e de São João Batista Scalabrine, o Deus da vida nos abençoe. Ele que é Pai, Filho e Espírito Santo. Amém.
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5: Olá, boa tarde, 12 horas e 16 minutos. Agosto Laranja reforça prevenção, diagnóstico precoce e inclusão de pessoas com deficiência em Campos Novos. Sindicato Rural oferece 13 cursos gratuitos neste mês em Campos Novos. Ronaldo Coutinho traz aqui detalhes da previsão do tempo. E aí, existe momento para deixar de dirigir? Médico fala sobre os sinais de alerta que podem indicar a necessidade de reavaliar a aptidão para dirigir. Saúde altera fluxo para renovação de receitas para medicamentos de uso contínuo e descentraliza a realização do teste do pezinho. 4 de agosto de 2026, terça-feira, de acordo com a Epagre-Sira, a temperatura máxima de ontem na estação local da Epagre foi de 24 graus, mínima hoje 14 graus Celsius. Precipitação registrada a noite passada na estação da Epagre de Campos Novos, 29 milímetros. 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
5: 12 horas e 18 minutos. A APAE de Campos Novos promove durante o mês a campanha Agosto Laranja, com o tema Inclusão em Movimento, Práticas de Saúde com Adolescentes para um Futuro Transformador. Segundo o diretor da APAE, Luiz Augusto de Souza, a programação encerra um trabalho iniciado em fevereiro nas escolas, levando informações sobre prevenção, desenvolvimento infantil e inclusão.
8: O Agosto Laranja finaliza um trabalho que nós iniciamos no fevereiro, indo às escolas. Nesse agosto a gente tem uma programação aí, mas o tema deste ano é inclusão em movimento, práticas de saúde com adolescentes para um futuro transformador. É da federação repassada a nós essa incumbência, é um estatutário que a APAE de Campos Novos, como todas as outras APAEs dos seus municípios, faça esse movimento a nível de local, que é da nossa cidade, Campos Novos, para que essas turmas de nono ano e também todas as demais pessoas que podem acompanhar esse movimento possam entender das necessidades básica hoje, promoção de saúde. O que tem que fazer hoje com a mãe, com crianças? E também a importância de nós deixar claro o que nós, aí a APAE, podemos fazer da situação que tenha alguém com um atraso. Nós passamos por escolas onde as palestrantes são da APAE Clínica, passando informações. A prevenção começa com informação. Então é um papel da APAE, sim, da APAE Clínica, de toda a nossa equipe de trabalhadores e colaboradores, repassar as informações interessantes para todas as pessoas. E o resultado de tudo isso a gente vê no dia a dia, quando aqui chegam muitas crianças bem cedo para a estimulação, porque lá a gente fala de alguns atrasos que o bebê tem. Então, às vezes, as famílias, sem a informação, elas acabam deixando passar um tempo precioso, que é de estar conosco aqui com um dia, se for preciso, sair do hospital e lá a equipe da saúde falar que ele tem dificuldade e venha procurar a pai, ele vem com um ano, com dois anos.
9: Existe ainda preconceito em relação às pessoas com deficiência. E queria também, né, que você deixasse uma mensagem para a sociedade, né? Como que eles podem contribuir para que haja uma inclusão mais efetiva?
8: Então, para um bom desenvolvimento da pessoa, primeiramente, eu digo que a exclusão começa em casa. Tem pais que deixam de acreditar no seu filho e acabam praticando erros graves, fazendo por eles, né, não educando e tratando como coitadinho. Capacitismo, nós vemos estudando hoje em seminário, em palestras, em encontros, aonde o próprio deficiente utilizou disso para dizer que ele não se sente bem quando alguém olha para ele e diz que ele é o coitadinho. É isso dentro de casa, na comunidade, na escola, e é verdade. Então nós precisamos avançar sempre

0: legal, uma instituição especializada que atenda a necessidade dessa pessoa, um ensino regular onde as pessoas estejam preparadas, e eu digo assim, essa escola, esse todo, então em todos os setores e começando pela família, nós precisamos acreditar na pessoa. O diagnóstico, ele é super interessante para a gente, a partir dali, ver quais estratégias e o que fazer para cada situação, porque cada deficiente é um deficiente. Então acredito assim que já avançamos muito e a campanha sempre vai ser, o trabalho sempre vai ser em fazer as pessoas entender que estão na frente desse diagnóstico, existe um ser humano. Para nós, da área da educação, é muito tranquilo entender que você aprende com o outro, com as suas relações. Tô falando, você aprende. E aí, algumas pessoas pensam que ele nasceu com um impedimento físico, que seja ele intelectual, sensorial, ele vai ser a pessoa que precisa ficar sempre em casa ou sempre assistido só por uma instituição, e esse é o grande equívoco. Então, a gente conhece muitas pessoas aqui na nossa cidade, quanto alguns evoluíram. Então, hoje, graças a Deus, nós já temos mais de uns 14 alunos trabalhando. Aí nós não tínhamos alunos inclusos no ensino regular. Hoje a gente já vê que isso é uma realidade. E tivemos, inclusive, alunos que já retornaram para cá, porque terminaram o seu ciclo. E você vê uma diferença muito grande desse aluno, por exemplo, de hoje, com 25 anos. Se você colocar ele junto com aquele aluno de 40, 50, a diferença é muito grande. Então a gente sabe que a inclusão só faz bem para eles, faz bem para a família e para a comunidade em geral.
1: A fisioterapeuta Andriele Manchen informa que a programação inclui sessão hoje na Câmara de Vereadores, seminário no dia 7 de agosto, ações na praça e atividades com os alunos da APAE.
2: Então a nossa programação, ela iniciou já no mês de fevereiro com a nossa ida nas escolas, né, falando sobre a importância do capacitismo, né, da inclusão e também do desenvolvimento dessas crianças, né, porque muitas vezes esses alunos, né, eles não conhecem o trabalho da APAE e acabam não tendo informações necessárias. Então a gente leva essa informação e muitas vezes a gente percebe que eles não sabem nos passar e não conhecem sobre o assunto. Então começa lá em fevereiro com a nossa ida nas escolas. Após isso, a gente sempre faz um seminário, né, no final da programação das palestras. Então esse ano o seminário vai acontecer no dia 7/8, que vai ser na sexta-feira, com o palestrante Guilherme Sechileiro, né, falando com o tema Práticas de Promoção de Saúde, Projeto Inclusão e Movimento. Aí a gente vai ter também no dia 4/8 a nossa ida na sessão solene na Câmara de Vereadores, também falando sobre o assunto. No dia 8/8 iremos na praça levar a informação para a comunidade em geral. E no dia 25 nós vamos fazer uma conversa com os nossos alunos, que também são de extrema importância, falar sobre o capacitismo, sobre a inclusão e também sobre esse processo de desenvolvimento e auxiliando eles a entender também sobre o assunto.
3: A gente sabe que um dos objetivos em relação ao Agosto Laranja é a questão da prevenção, né? Então, dentro disso, eu queria saber, né, que cuidados devem ser tomados para evitar que uma criança nasça com deficiência?
2: O primeiro cuidado que deve ser tomado e a primeira coisa que se deve pensar é no planejamento familiar. Então, antes de se pensar em ter uma gestação, a gente deve sempre pensar se a gente está preparado para ter um filho. Então, realizar os exames também corretamente, periodicamente, após se ter uma gestação, fazer o pré-natal corretamente, tomar todas as vacinas corretamente, ter um cuidado com drogas, álcool. Isso são as prevenções que a gente tem, né, para que não ocorra nada com esse bebê.
3: Qual a importância do diagnóstico precoce e da intervenção nos primeiros anos de vida da criança?
2: Então, o diagnóstico precoce vai ser de extrema importância. Quanto antes se identificar um atraso, melhor e mais desenvolvido a criança vai ficar, né? Então, esse diagnóstico precoce, quando ele é identificado lá nos primeiros dias do bebê, então a gente sabe que do 0 aos 2 anos é o período em que essa criança, ela mais aprende, porque o cérebro está em constante desenvolvimento, com maior plasticidade cerebral. E é aqui essa janela que a gente precisa aproveitar. A gente pegando uma criança nessa faixa etária, ela vai aprender muito mais rápido do que pegando uma criança que tem ali, chega aqui pra gente com 5 anos, porque aqui ela já tem algumas fases do desenvolvimento já adquiridas, e aí fica muito difícil a gente tirar esses vícios e mudar e desenvolver da forma correta.
1: 12 horas e 25 minutos, uma pausa para os comerciais, o Jornal da Cultura volta em instantes.
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4: Previsão do tempo, assunto para o analista meteorológico Ronaldo Coutinho.
5: Boa tarde. É, o tempo segue aí com condições de instabilidade na região. Já tivemos algumas áreas com chuva pela manhã e agora à tarde também não dá para descartar. Temperatura amena, mantém-se agradável. Claro que está quente para a época do ano, né? Mínimas aí de entre 11 e 13 graus, máximas talvez passem um pouco dos 20, 22, um pouquinho mais, um pouquinho menos. Alguma chuva que já teve aí pela região, à tarde também pode ter mais alguma pancada, mais alguma coisa de chuva com ou sem trovada. Mantém a tendência de chuva também na quarta-feira, seja de manhã ou à tarde, principalmente, não descartando alguma coisa forte pontual, temperatura sem muita mudança, um pouquinho mais amena em relação a hoje. Mantém a tendência de tempo também sujeito à chuva na quinta, alguma chance de manhã e principalmente à tarde e noite. Na sexta, chuva na madrugada, amanhã, querendo melhorar à tarde, cai bem a temperatura. No sábado, alguma chance de tempo seco pela manhã ou mês da manhã, depois volta a ter chuva. Provavelmente teremos chuva no meio, final da manhã ou à tarde. Domingo também não está livre da chuva e um fim de semana com temperatura mais baixa. Da Climatea, Ronaldo Coutinho.
4: Aqui, obrigado, Ronaldo.
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4: Secretaria de Saúde altera fluxo para renovação de receitas de uso contínuo e descentraliza a realização do teste do pezinho. O anúncio foi feito em reunião do Conselho Municipal de Saúde e a coordenadora da atenção primária, Stephanie Ventura, confirma as mudanças, avisando que elas visam garantir mais segurança e facilitar o acesso aos serviços de saúde.
8: Olá, ouvintes da Rádio Cultura, aqui quem fala é Stephanie, coordenadora da atenção primária aqui do município de Campos Novos. Quero compartilhar com vocês duas importantes novidades da Secretaria Municipal de Saúde, que faz parte de um conjunto de ação para fortalecimento da atenção primária. Uma das primeiras mudanças que a gente vai ter é no fluxo de renovação de receitas de uso contínuo dos nossos pacientes acamados e domiciliados. A partir de agora, a renovação será realizada somente após a visita e a avaliação do médico no domicílio. Essa medida ela vai garantir mais segurança aos nossos pacientes, pois permite que um profissional acompanhe a evolução do quadro clínico, avalie o medicamento contínuo, adequado e faça os ajustes necessários, né, quando preciso. Inicialmente, então, a gente vai ser voltado para esses pacientes acamados e domiciliados e nessa segunda etapa será estendida aos demais pacientes aí com comorbidade, que utilizam medicamentos de forma contínua, né? A gente quer reforçar a importância do acompanhamento médico periódico, pelo menos uma vez a cada 6 meses. Outra novidade aí que a gente traz também é o teste do pezinho, né? Que agora vai passar a ser realizada nas unidades de saúde de referência da família, que além da coleta do exame, o bebê já sai com a vacina agendada também, recebe o acompanhamento de puericultura e a mãe realiza o atendimento também de puerpério, concentrando os atendimentos de cuidado após o nascimento em um único local. Então, essa mudança ela vem para fortalecer o vínculo entre a equipe de saúde da família facilitar o acesso aos serviços, né? Garantir aí um acompanhamento integral desde os primeiros dias de vida dessa criança.
4: 12 horas e 31 minutos. Sindicato Rural oferece 13 cursos gratuitos em Campos Novos agora em agosto. Detalhes daqui a pouco, depois do intervalo.
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4: 12 horas e 31 minutos. O presidente do Sindicato Rural de Campos Novos, Luiz Sérgio Gris Filho, anunciou a realização de 13 cursos gratuitos em agosto, em parceria com o Senar SC. As capacitações abordam temas como segurança no trabalho, operação de máquinas, gestão da propriedade e atividades agropecuárias. Segundo Gris, os treinamentos contribuem para aumentar a produtividade e a competitividade das propriedades rurais, destacando ainda que há vagas, e convida produtores, familiares, trabalhadores do meio rural a se inscreverem junto ao Sindicato Rural.
10: Boa tarde, ouvintes da Rádio Cultura. Sempre um prazer conversar com essa emissora amiga. No mês de agosto, nós temos uma agenda bastante diversificada dessa parceria que temos no oferecimento dos cursos através do Senar aqui de Santa Catarina. Campos Novos, no mês de agosto, vai realizar 13 cursos, então, das mais diversas áreas, desde apicultura, de oliricultura básica e orgânica, piscicultura, operação de empilhadeira, prevenção a acidentes e doenças relacionadas ao trabalho rural, operação e manutenção de roçadeiras. Então são uma gama diversa para atender os produtores aqui da nossa região.
11: Como esses treinamentos contribuem para aumentar a produtividade, a gestão e a competitividade das propriedades rurais?
10: Edinho, cada curso que é realizado tem o seu retorno prático na propriedade, né? Um produtor que faz curso, que se qualifica, que se especializa, que tem conhecimentos cada vez maiores da sua atividade, isso se transforma em retorno para a sua propriedade, né? Hoje a propriedade rural é uma empresa e, como toda empresa, tem que estar se aperfeiçoando, melhorando as suas tecnologias, a sua gestão, e é isso que nós aqui do Sindicato Rural temos avaliado e realizado nesses diversos cursos que são realizados nesse mês. Durante esse ano a gente já realizou mais de 150 cursos aqui na região de Campos Novos, então a gente está muito contente com essa gama de serviços oferecidos para o sindicato aos nossos produtores.
11: Entre os cursos oferecidos, quais têm registrado maior procura pelos produtores da região, presidente?
10: Edinho, de modo geral, nós temos observado forte procura pelos cursos de segurança do trabalho, principalmente ligados às normas das NRs, né? Que muitas vezes são exigências para quem contrata mão de obra, cursos cada vez mais voltado às mulheres no campo. Isso também é um outro ponto forte que nós estamos dando um enfoque, que é da mulher rural cada vez mais inserida na propriedade, cada vez mais qualificada para atender as necessidades da família rural aqui da nossa região.
11: A agenda inclui temas como emissão de nota fiscal, eletrônica, segurança do trabalho, gestão da propriedade e capacitação para mulheres do agro. Quais dessas áreas são consideradas mais estratégicas atualmente, presidente?
10: Todas são estratégicas, mas cada uma responde a uma necessidade do momento. A segurança do trabalho é hoje uma das nossas prioridades, tanto que boa parte da agenda de agosto é dedicada a ela, em parceria com as nossas cooperativas, com as nossas comunidades do interior. A capacitação para as mulheres no agro, como falei anteriormente, é igualmente estratégica, porque reconhece o forte papel da mulher na propriedade e na gestão familiar. Então, a própria gestão da propriedade, com vários temas de nota fiscal eletrônica, entre outras diversas áreas que são oferecidas, elas são consideradas cada vez mais estratégicas na informação ao nosso produtor rural.
11: Além da qualidade técnica, há cursos voltados à geração de renda e à qualidade de vida das famílias do campo. Qual é a importância dessas ações?
10: Edinho, essa essa é uma dimensão que o sindicato valoriza muito, porque o campo não se sustenta só com produção, ele se sustenta com pessoas, com famílias que querem permanecer no campo, né? Cursos como de artesanato, pintura, abrangem uma fonte de renda complementar para muitas pequenas propriedades. Muitas vezes importante para a mulher, para a família, para os jovens, né? Volto a afirmar o curso das mulheres do agro, né? Com inteligência emocional e administração de conflitos, cuidam do bem-estar e das relações familiares, que são a base de qualquer propriedade, né? Quando a família está bem, tem renda e qualidade de vida, ela permanece no campo, na sua propriedade, né? Essas ações ajudam a segurar as pessoas na atividade rural e manter viva, gerando emprego, renda, distribuição de recursos à nossa comunidade.
11: O Sindicato Rural ainda possui vagas disponíveis? Como os produtores podem se inscrever nos cursos e quais são os requisitos para participar?
10: Sim, Edwin, nós temos ainda vaga nesses cursos, as pessoas podem acessar as nossas redes sociais, podem entrar em contato direto com o WhatsApp do escritório, conversar com as pessoas aí da diretoria, né? Temos vagas, as turmas estão abertas, então a nossa orientação é nos procurar. Os cursos são totalmente gratuitos, né? Por meio do Senar, essa parceria de longos anos que vem dando muito certo aqui na nossa região, né? Então, é só a pessoa demonstrar o vínculo com a atividade rural, né? Ser produtor rural, filho do produtor, funcionário, e apresentar esses dados para fazer a inscrição, né? Então, eu convido a todos os produtores da região a aproveitarem essas oportunidades dos cursos que são oferecidos. Nós vamos até dezembro, no mínimo, com 15 cursos, de 10 a 15 cursos mensalmente aqui em Campos Novos. Então, a gente faz um convite a todos os produtores rurais para aproveitar essa oportunidade, porque conhecimento de qualidade, gratuito, faz a diferença na propriedade rural.
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4: 12:38, o Jornal da Cultura volta em instantes.
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1: 12:40. Existe um momento certo para deixar de dirigir? Dr. Sérgio Fadel comenta sobre os sinais de alerta que podem indicar a necessidade de reavaliar a aptidão para dirigir. Um dos responsáveis para realizar exames de aptidão exigidos na renovação da CNH, Sérgio explica que a idade por si só não determina a capacidade de um motorista continuar ao volante. Durante a entrevista, destaca outros fatores que podem comprometer diretamente as habilidades do condutor e reforça a importância de avaliações periódicas para garantir segurança no trânsito.
2: Tem sinais que indicam que a pessoa deve limitar a sua direção. As principais alterações são alterações motoras, ligado ao aparelho ortopédico, quando a pessoa começa a não ter mais força para dirigir, segurar o volante, passar uma marcha, mesmo nos carros automáticos. Esse é um sinal bastante visível. O mais complicado é quando a pessoa diminui a sua cognição e a pessoa não tem mais condições de interagir com o seu ambiente de uma maneira aceitável, né? E aí a pessoa às vezes não tem noção que isso está acontecendo. Aí entra o papel dos familiares em saber que a pessoa já não está mais no seu normal.
3: Doutor, o senhor poderia especificar alguns sinais de que a pessoa já deve reavaliar sua capacidade de dirigir?
2: Quando a pessoa não consegue ter uma movimentação boa, tem dificuldade para levantar, tem dificuldade para ir até o banheiro sozinho, tem dificuldade para se manter em pé, tem dificuldade para não ter tonturas, sem falar na questão visual, né? A visual é o que o pessoal mais lembra quando vai tirar a carteira, o teste de visão, mas esse é bastante simples. E da questão cognitiva, é mais difícil. Geralmente quem convive com a pessoa é que vai notar se tem alguma alteração. As principais alterações é a demência. Demência cognitiva mesmo. Quando a pessoa não tem mais condições de ter um raciocínio adequado.
3: É possível continuar dirigindo mesmo com a idade avançada?
2: Sim, sem problema. Não existe uma idade limite. O paciente mais idoso que eu já renovei a carteira tinha 93 anos e era uma pessoa que passou em todos os testes com facilidade. Se a pessoa tiver uma mobilidade adequada, força adequada e cognição adequada, não tem problema, pode dirigir na idade que for. Acredito que tenha pessoas com mais de 100 anos dirigindo sem problema. Como o contrário também seria a verdade, pessoas jovens que não têm condições de dirigir. Então a idade não é um limitador.
3: Além da idade, quais doenças mais comprometem a segurança do volante?
2: Nas questões sensoriais, né, que você comentou. A pessoa não escutar, ser surda, não impede de dirigir. Impede de ter carteiras profissionais, quando a pessoa usa a sua carteira para rendimento, e as carteiras de caminhão e ônibus. Aí não pode. Uma pessoa surda só vai poder dirigir moto, carro e ciclomotor. Mesma coisa com a visão monocular, quando a pessoa tem uma vista só, pode dirigir carro, moto e ciclomotor. E doenças que comprometem bastante é a diabetes, a hipertensão, porque vai causando deficiências motoras e cognitivas durante a vida. São doenças muito comuns. Essas pessoas que têm diabetes no uso de insulina, principalmente, elas têm que ser reavaliadas com mais frequência. As doenças cardíacas, hoje é consenso, quando as pessoas têm a carteira mais elevada, CDIE, quando vai renovar, que traga um laudo do cardiologista dizendo que está apto, que não tem problemas em relação à sua parte cardiológica. Mas qualquer doença que interfira na cognição e na mobilidade pode interferir na direção.
3: Doutor, há casos em que realmente existe a possibilidade de adaptações que permitam que a pessoa continue dirigindo com segurança?
2: Sim, tem várias adaptações que pode ser feita no veículo que vai fazer com que aquela alteração com aquela dificuldade que a pessoa tinha passa a fazer uma direção com segurança. Geralmente se dá só para as questões de mobilidade, né? Então, um exemplo, a pessoa não tem uma perna, pode dirigir? Pode. Pode dirigir caminhão, ônibus, carreta? Pode. Só vai ter que ter a adaptação adequada, vai ter que passar aquela função que aquele membro fazia para outro membro. Então, se não tem uma perna direita, vai passar alguns comandos para o braço, para a mão. E essa adaptação é uma adaptação definitiva. E a pessoa só vai poder dirigir aquele veículo com adaptação. Então, não é porque tem uma alteração na carteira que vai poder dirigir qualquer automóvel. Então, vai ter adaptação e vai poder dirigir o que for. Inclusive para moto. Às vezes o pessoal acha que moto não tem adaptação. Tem adaptação também. É mais difícil de ser feita, mas ela pode ser adaptada para pessoas com deficiência.
3: Doutor, eu imagino que haja alguma resistência por parte de alguns, principalmente quando a pessoa já dirige há muito tempo, né? Como ela pode lidar com isso e qual é o papel dos familiares para abordar esse assunto sem gerar conflito?
2: Muitas vezes o pessoal chega aqui, pessoal mais de idade ou com alguma limitação, alguma coisa, e que a gente recomenda que ou diminua a carteira por alguma necessidade, então passa a dirigir só automóveis, ou tem alguma limitação de horário, não dirigir à noite, não dirigir em rodovia com fluxo intenso, e o pessoal fica chateado. A resposta que eu escuto muito aqui é: eu sempre dirigi e nunca tive problema. E é justamente para isso que a gente faz as limitações, que é para a pessoa continuar dirigindo sem nunca ter problema. A partir daquele momento em diante, a pessoa vai ter que fazer algumas concessões para poder continuar em segurança sua e dos outros. E a família é fundamental. É o que vai dar o suporte para fazer essa transição como era para como necessita ser daqui para frente. E a segurança dos passageiros, dos pedestres, quem está em volta é que vai ser mais avaliada, né?
3: No caso dos idosos, com que frequência eles devem fazer avaliações médicas relacionadas à direção?
2: Tanto faz para idoso quanto para qualquer pessoa, ela deve ser reavaliada quando vence a sua carteira, de 10 em 10 anos até 50 anos, depois de 5 em 5, mais tarde de 3 em 3. Se a pessoa tiver qualquer intercorrência, mesmo com a carteira válida, vamos supor assim: validei minha carteira hoje e vou ter a minha carteira válida por 10 anos, mas sofri um acidente e perfurei a minha vista. Não vou poder mais enxergar com os dois olhos. É responsabilidade da pessoa comunicar: a pessoa tinha uma carteira D e perfurou a vista, vai ter só a visão monocular. Então, ela é a responsável por comunicar e fazer essa adaptação. Não independe da idade, é qualquer pessoa que aconteça esse tipo de situação.
1: 12:46. Empresárias do Núcleo da Mulher Empresária da Sircam participaram do segundo módulo do curso de lideranças com foco em comunicação assertiva, ministrado por Cristina Bonato. A capacitação abordou temas como feedback, posicionamento, delegação e estilos de comunicação, com atividades práticas para aprimorar a comunicação.
4: Então, nós estivemos conversando com as mulheres empresárias do núcleo da Sircam, né? E através dessa capacitação, nós trabalhamos as inúmeras formas de feedback, trabalhamos também a importância do posicionamento, né? Na liderança, o jeito de comunicar, tão importante quanto a própria comunicação. As inúmeras formas de comunicar, os estilos de linguagem, os jeitos diferentes que cada um tem, que não necessariamente é errado, equivocado, mas buscar a autenticidade na sua comunicação. Também trabalhamos a questão da delegação, algumas ferramentas importantes e também várias dinâmicas de grupo, vários exercícios para que elas pudessem praticar, para que elas pudessem aprender fazendo, né? Tanto sobre feedback, quanto posicionamento e também delegação. Primeiro encontro, nós trabalhamos sobre a liderança na prática, a autenticidade através da liderança. Fizemos avaliações comportamentais, onde cada líder pôde avaliar o seu perfil comportamental, entender um pouquinho mais de quem é, como interage, quais são seus principais desafios e fazer essas trocas. Finalizamos o primeiro encontro com algumas atividades, com algumas tarefas para colocar em prática. Cada semana elas tiveram um desafio através do grupo do WhatsApp para colocar em prática, e agora, na semana passada, trabalhamos então a comunicação assertiva. O próximo encontro e último, nós trabalharemos a questão da inteligência emocional, que é um assunto também extremamente relevante para a liderança. Afinal, os líderes, né, e as líderes especialmente nesse grupo, que são exclusivamente mulheres, precisam estar com a sua inteligência emocional equilibrada para poder lidar com os desafios, para poder criar novos negócios, novas oportunidades e assim seguir crescendo e dando a pujança que Campos Novos precisa e merece.
1: 12:49. Por hoje era isso, termina aqui o Jornal da Cultura, próxima edição, amanhã, a partir do 12:50. Reportagens de Adinho Carlos e Priscila Nascimento, coordenação de Roseli Rossi, aqui na apresentação Ortiz. Obrigado a todos, sigam com a nossa programação. Boa sequência de terça-feira a todos, até amanhã. E muito obrigado ao Super Lucas, conosco no Jornal da Cultura. Boa tarde.
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9: Olá, ouvintes, muito boa tarde. A Hora do Recado desta terça. Coleta externa do EMOSC Joaçaba em Campos Novos. Faça parte dessa corrente do bem. Nos dias 26 e 27 de agosto, das 8 às 11h15 e da 1 às 16h30, na sede da Associação Cooper Campus, na BR-282. As doações de sangue serão realizadas mediante agendamento prévio. Faça contato com o EMOSC pelo WhatsApp 49-3527-2219. Doe sangue. O grupo de mães que oram pelos filhos realiza uma peregrinação à Canção Nova por ocasião do Encontro Internacional e Nacional do Movimento das Mães que Oram pelos Filhos. A peregrinação será de 8 a 11 de abril do ano que vem e as reservas estão ocorrendo. Não perca tempo, garanta o seu lugar. Pousada a poucos metros da Canção Nova, ônibus com bom espaço, café da manhã e almoço inclusos, na quinta, sexta, sábado e domingo, refeições servidas na própria pousada. Fale com o grupo Mães que Oram pelos Filhos pelo telefone 499-9993-5560 ou ligue aqui para a Rádio Cultura para mais informações. 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
9: Oportunidade de trabalho, a Redante Pizzaria está contratando atendente. Podem se candidatar homens e mulheres, maiores de 18 anos. A Redante Pizzaria procura pessoas proativas, responsáveis, comunicativas, pontuais e com disponibilidade de horários. Não precisa ter experiência, porque a vaga é para candidatos ou candidatas com ou sem experiência. Carga horária das 16 horas às 23 horas. Os interessados devem levar o currículo na Redante Pizzaria, localizada na Rua São João Batista, número 329, no centro de Campos Novos. Grande festa em honra ao Senhor Bom Jesus, tradicional na capela do bairro Bom Jesus, em Campos Novos, nos dias 5, 6 e 7 de agosto, trido, às 19 horas na capela. Dia 8, 10 da manhã, venda de churrasco. 19 horas, celebração com o diácono Sidney. E no dia 9 de agosto, programação. 10 da manhã, procissão com a imagem do Senhor Bom Jesus. 10 e meia, missa festiva, meio-dia. Almoço no Salão da Capela. 14 horas, matinê. Programação religiosa da Paróquia São João Batista, hoje dia do Padre. Todos os paroquianos da Paróquia São João Batista, das demais paróquias aqui da área pastoral de Campos Novos, desejam aos sacerdotes um feliz dia do Padre, abençoado por Nossa Senhora. Hoje, terça-feira, missa às 15 horas no hospital e às 19 horas na Igreja Matriz. Amanhã, quarta, missa às 19 horas na Matriz e às 19 horas na capela do bairro Senhor Bom Jesus. Com os trabalhos técnicos de Daniel Agostini, voltamos amanhã com a Hora do Recado. Na sequência da programação, tem o Gerson com o Esporte 93. Boa tarde.
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10: Amigos do esporte, boa tarde. Estamos chegando com o nosso Esporte 93. 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Continuam abertas as inscrições até amanhã, dia 5, gente. Aproveite e inscreva sua equipe para a Copinha Campos Novos, categorias de base do futsal. No masculino, sub-9, sub-11, sub-13, sub-15. No feminino, escreva sua equipe aí no sub-11, sub-13 e sub-15. Amanhã encerram as inscrições e, segundo a Secretaria de Esporte e Lazer de Campos Novos, a intenção é começar já no próximo dia 16 de agosto esta grande promoção aí da Secretaria de Esportes, que é a Copinha Campos Novos, categorias de base no futsal. Amanhã, quarta-feira, inicia a etapa micro-regional dos Jogos Abertos de Santa Catarina, tendo como sede a cidade de Lages. Campos Novos estará participando de duas modalidades que estarão em disputa: a bocha masculina e o futsal masculino. Campos Novos estará sendo representado então nessas duas modalidades. E amanhã tem a estreia da bocha já no masculino, às 16h, contra a equipe do município de Santa Cecília. E às 18h também a estreia do futsal masculino. A equipe camponovense estreia contra a equipe de Frei Rogério. Boa sorte aí aos atletas da bocha masculina e também do futsal masculino, que representa o município de Campos Novos na etapa micro-regional dos Jogos Abertos de Santa Catarina, que estará sendo realizada a partir de amanhã na cidade de Lages. Interiorano confirmado, as semifinais definidas já para o próximo sábado, só que não temos ainda a sede, o local dos jogos que serão realizados neste próximo sábado das semifinais, uma vez que o sorteio deverá acontecer amanhã, o sorteio do mando de campos dessa primeira partida aí da semifinal do interiorano, que é organizado pela Secretaria de Esporte e Lazer de Campos Novos, no interiorano que está sendo realizado na região do distrito da Barra do Leão. Então, confirmados as semifinais, o Juventude Santa Bárbara, time de melhor campanha, vai enfrentar o Juni Galdina, equipe A. E o Juni Galdina, equipe B, que teve a segunda melhor campanha, vai enfrentar o Flamengo da Barra do Leão. E aí já saberemos os finalistas desta competição interiorano que está sendo realizado na região aí do distrito da Barra do Leão. A equipe Águia Dourada Metal Vargas de Campos Novos estreou neste domingo na Copa Salto Veloso, venceu a equipe do BBZ Futsal pelo placar de 8-1. Começando bem a competição, a equipe do Águia Dourada Metal Vargas aqui de Campos Novos vencendo já e goleando na abertura da competição por 8-1, a equipe do BVZ de futsal, que foi realizado no último domingo. No próximo sábado teremos mais uma rodada também da quinta Taça Cachoeira Amigos do Boita. Então sábado começando, só que teremos só 3 jogos nesse sábado, mesmo assim começam às 14 horas no masculino Monte Alegre e Original Futebol Clube. O segundo jogo é no feminino, entre Aliadas Amigas do Boita e São José. E para encerrar a rodada, no masculino, Juventus 30 de Outubro e JR Recanto Flores fazem mais uma rodada nesse sábado. Lembrando, só 3 jogos serão realizados neste sábado à tarde, na quinta Taça Cachoeira Amigos do Boita. E eu volto a falar de esportes amanhã, nesse mesmo horário, sempre no oferecimento da Top Esportes, a sua loja esportiva. Na sequência, vem aí Emerson Reiser e o Show da Alegria.
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15: O sistema CNA-FAESC alerta os produtores rurais sobre a prorrogação para janeiro de 2027 do prazo para a obrigatoriedade de inscrição no CNPJ. Apesar de ser um CNPJ, produtores enquadrados como pessoa física serão inscritos automaticamente no cadastro para emitir documentos fiscais. 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O produtor pessoa física precisará ter CNPJ para emitir documento fiscal no novo modelo do IBS e da CBS. 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
21: Hora certa.
20: Aqui na capital do agro, 1:05.
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0: grandiosíssima família cultora. 1:11. Acompanhamos aí o Lua Santana com o Meteoro da Paixão, antes ainda Amo Noite e Dia. Participação aí do John Kipp, a música Love You Night and Day. Olha que chique esse nome da música, ficou em inglês, né? Love You Night and Day. Love You, amo você, né? Night, day, noite e dia, viu só, mas credo. Love You Night and Day. Essa eu apavorei. O inglês ficou em dia. Algumas palavrinhas, quando a gente sabe, tem que nadar de braçada, né, gente? Exatamente. Eu lembro quando eu era criança, a gente ia nas novenas, né? Daí o pessoal começava, eu era criança, tá? Daí o pessoal começava, né? Pai Nosso, Ave Maria, Credo, né? E ali ia, Credo, gente, ia longe, sabe? E quando chegava no Santo Anjo, era a única que eu sabia. Mas Credo estufava o peitinho, Santo Anjo do Senhor, meu Deus. Então é aquela coisa, o que você sabe, você tem que mostrar, né? Tem que mostrar que sabe. Aqui, né? Anos depois, tô eu, Love You Night and Day. Ai, meu Deus do céu, coisa boa, né? Hora da Igualdade, 13:13. Em minha defesa, volto a dizer, eu era criança, tá, gente? Eu era criança, né? 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O Baque tá com tempo hoje, né, Baque? Meu Deus do céu. Ele me mandou um áudio de 50, aí um outro de 54, agora um de 1:17. Mas antes dele começar a mandar áudio, ele mandou uma foto de uma churrasqueira cheia de carne. A pergunta de 1 milhão. Me convidar, já que quer prosear, por que não me convida pro churrasco então, né? Não, se tem o que falar, vamos falar comendo carne, né? Ah, gente, não, isso não é vida. Vou falar aqui com a dona Maria. Eu tenho que ver a questão aí da salubridade, não pode ser salubre, né? O locutor tá trabalhando em plena terça-feira, 1:15 da tarde, ouvinte mandando foto de carne. O meu psicológico fica abalado. Vocês viram o Neymar falando que a mídia cobra demais, tem jogadores que ficam com o psicológico abalado? Mas venha trabalhar aqui no meu lugar, então. Eu vou no seu lugar ganhar o que você ganha pra ficar caindo, rolando e reclamar, né? Agora vem aqui ver carne que o pessoal manda toda hora pra gente. Ou então, melhor ainda, Lula, agora é pra você.
1: Que foi, companheiro?
0: O Lula falou, vocês viram que ele falou?
1: É desumano morar aqui, né?
0: Venha fazer o que eu faço, Lula. Isso aqui é desumano, né? Pelo amor, vocês viram ele falar que é desumano morar no palácio?
1: Porque se você tá na piscina, tu pede uma cervezinha, a cerveja chega quente. Porque a bodega é lá do outro lado do planalto da piscininha. Se você pede um pitisquinho...
0: Vocês viram, gente? Vocês viram isso?

0: Deus, é. Faça meu favor, desumana é eu, em plena terça-feira, a 1h15, tem que ficar vendo aí os meus ouvintes mandando foto de carne, churrasco.
1: Esse povo vai voltar, Boni, esse povo vai voltar a comer uma picanha, Boni. Boni. Eu falei, Boni.
0: Ai, meu Deus do céu. Ai, alguém me segure, gente, porque hoje é só terça-feira ainda. Olha só, eu toquei Lua Santana antes e o Jorge Mateus, sabe o que que tem de coincidência nessas duas músicas? A música, claro, eu toquei a versão do Jorge Mateus, Amo Noite e Dia, com o John Kipp, né? Mas a versão original do Amo Noite e Dia, ela foi gravada em 2010. E na época que tocava essa música nas paradas de sucesso, o Lua Santana lançou no finalzinho de 2009 a música Meteoro. Por isso que eu toquei as duas juntas aí, né? Foi um buraco de minhoca, né? O termo que o pessoal usa quando se faz uma viagem no tempo. A gente entrou no buraco da minhoca, porque a gente é fitness, se fosse o Douglas não entrava. Entramos no buraco da minhoca e fomos lá pra 2010. Mas vou te falar uma coisa. Essa música que eu vou tocar agora, gente, essa música que eu vou tocar agora, essa sim vai fazer você entrar numa viagem no tempo. Essa música foi a trilha sonora da abertura da novela Malhação por 7 anos consecutivos, entre 1999 e 2006. Composta por Chorão, a faixa virou o hino de uma geração que corria assistir TV no final da tarde.

0: Hora certa. 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
1: Na sua estação favorita, 1:25.
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3: Legal, legal, família Cultura, 1:28 por aqui. Sabe aquela expressão, tô contando os minutos? Eu recebi um vídeo, falaram assim, Emerson, só pode abrir depois da 1:30. E aí eu tô naquela expectativa, sabe? Que hora que eu posso falar desse vídeo aí, né? Eita! Emerson, tudo bem? Como você está? Eu respondo, estou muito bem. Gostaria de ouvir uma música com os atuais Anjo. Obrigada aí, um abraço. É o recadinho da Inês Negrete. Então, Inês, 2 horas no Momento Bailão. Vamos ouvir a sua música e a música do Baque, tá? São as duas bandinhas escolhidas aí pelos nossos ouvintes para a tarde de hoje. Combinado? Legal, legal, legal. Oi, Emerson, não tem como não rir de você. Ó. Oh. Você está rindo de mim ou para mim? Você é maravilhoso. Aqui é a Shirley Simone Araújo de Abidão Batista. Ô, oh, gente, Abedão que é bom. Povo maravilhoso, aquele abraço. Anderson Padilha também tá por aqui. A Ivanilda mandou kkkkkkkkkkkkkkkkkkkkkkkkkkkkkkkkkkkkkkkkkkkkkkkkkkkkkkkkkkkkkkkkkkkkkkkkkkkkkkkkkkkkkkkkkkkkkkkkkkkkkkkkkkkkkkkkkkkkkkkkkkkkkkkkkkkkkkkkkkkkkkkkkkkkkkkkkkkkkkkkkkkkkkkkkkkkkkkkkkkkkkkkkkkkkkkkkkkkkkkkkkkkkkkkkkkkkkkkkkkkkkkkkkkkkkkkkkkkkkkkkkkkkkkkkkkkkkkkkkkkkkkkkkkkkkkkkkkkkkkkkkkkkkkkkkkkkkkkkkkkkkkkkkkkkkkkkkkkkkkkkkkkkkkkkkkkkkkkkkkkkkkkkkkkkkkkkkkkkkkkkkkkkkkkkkkkkkkkkkkkkkkk tem que colocar aspas, abre aspas, kkk, ah, entendeu, né? Ela diz: boa tarde, Emerson, como você faz a gente rir? Olha, essa é a minha função. A dona Maria diz que eu vou começar a ganhar por risada agora, né? Cada vez que fizer o ouvinte dar risada, ela me paga cincão. Olha aí, gente. Pense só. Não, e não, não é difícil, né, gente? Se eu contar uma piada boa, sem ouvintes rindo ao mesmo tempo, já dá quinhentão. Eu gostei da proposta. Lembram daquele filme Coração de Ferro, se eu não me engano? O Brad Pitt diz: eu faria esse acordo. Você faria esse acordo? Eu acho que eu faria esse acordo. E você faria esse acordo? Eu faria esse acordo. Ai, meu Deus do céu. Douglas Tony tava me ouvindo, gente. Que gafe, hein? Eu pegando no pé do meu coleguinha aqui e ele tava me ouvindo. O Andrei Sandri diz que o programa já tá pago depois aí do meteoro do Luan Santana, né? Argel Antunes também tá curtindo o programa. Michael no bairro Aparecida. Também nosso amigo o Juarez. Valeu, Juarez. Aquele abraço, Momento Bailão, tá registrada a sua audiência. Turma, é o seguinte, eu tenho que liberar o WhatsApp para uma promoção aqui, então espera um pouquinho para as participações aí, porque eu preciso vencer a demanda antes de liberar o WhatsApp, porque depois que libera o WhatsApp, você sabe como é que é, né? Vira daquele jeito. Então, mas é o seguinte, eu vou compartilhar o áudio do Baque agora, que é pedido aí pro Momento Bailão, e aí lá no Momento Bailão, a gente já tem os pedidos, né? Eu só rodo a música daí, porque senão depois eu perco no meio de tantas participações aí. Inclusive, já fechamos as músicas de bandinha de hoje. Então, o Baque tá comendo carne em plena terça-feira, né?
6: Viu? Tio Emerson.
3: Fala, meu sobrinho. Ele me chama de tio, né? Fala, sobrinho.
6: Comecemos domingo, paremos hoje.
3: Ô, louco, meu.
6: Aqui é 3 dias de festa. Aqui é minha amiga, prima, é Andréia.
3: Andréia.
6: Cristóvão.
3: Opa.
6: Tá bem um...
3: Ó, o galo bem louco pra virar um risoto, né? O cara falando em comida, faz 3 dias que estão comendo carne. Ô, galo, do nada, lá no fundo. Escutem aí, ó. É ou não é verdade, né? Estão 3 dias comendo carne, daqui a pouco acaba a carne. Adivinha qual que é a próxima refeição? Mas é inocente, né?
6: Estamos assando aí umas linguiças, umas carnes de porco, umas carnes de gado.
3: Ih, coisa linda, hein?
6: Sambiquira aí de galinha.
3: Sambiquira de galinha, é importante a gente falar, né?
6: Tudo certo, velho Baque, fundo agora. Manda o bailão e manda pra nós aí, ó. Uma música muito, muito que eu gosto aí. O Pintor.
3: O Pintor. Beleza?
6: Foi ser pra minha prima Andréia, minha
3: dá uma
6: esposa.
3: Pintada hoje, né, Baque. Bicho velho?
6: Também pra Vanessa, minha filha, o João. E o amigo Cristóvão, e o rapaz tá fazendo a filmagem. Braço, velho Baque, é o fundo da grota.
3: Azar, estão fazendo até filmagem lá hoje. Logo tá passando na RBS, né? Velho Baque do fundo da grota. Eu lembrei daquele programa, como que era o nome? Passava na sexta-feira à noite, Globo Repórter. Olá, no Globo Repórter de hoje. Não, esse era da Record. É um pouquinho menos o sotaque. No Globo Repórter de hoje, como vive, o que faz a vida do velho Baque no fundo da grota. A gente vai virar uma série na Netflix, inclusive, né? Aí tem história, meu filho. Abraço aí pra Lu. Oi, Emerson, aqui é a Lu. Aproveita a nostalgia das músicas aí da abertura da Malhação, roda outra aí do Lulu Santos. Já já tá chegando o Lulu, tá? Beleza, beleza, gente. Boa tarde, Emerson, tudo bem? Só assim você anima as pessoas, que Deus te abençoe, que sempre seja essa pessoa alegre. Abraço aqui da Itamira de Celso Ramos, ouço todos os dias Rádio Cultura e tem os locutores muito alegres. Pensa nos homens alegres, né? Feliz da vida. Valeu, menina. Itamira é o nome dela, né? Bom demais, bom demais, bom demais. A dona Marilena Rosa de Bastiani mandou boa tarde, Emerson. Deixa eu ver o que que é. Deixa eu dar um zoom aqui. É torresmo? Não, que se não for torresmo, nem dou zoom, né? Começa por aí a prosa, né? Meu Deus do céu, menina. Abraço então, dona Marilena. O ouvinte gosta de provocar a gente, né? Vocês estão vendo, eu tô bem quietinho no meu canto, né? A Hilda das Graças Antunes também tá por aqui, Hilda. Oi, Hilda, você não dá mais sumido que ponta de Drex, mulher? Ai, que eu te pego escutando outras rádios aí, você me paga, hein? Pera lá. A hora que estiver fazendo aquela tua corridinha no final da tarde lá na pracinha, na frente da casa da minha sogra, vou fazer você correr com verdade, vou te atiçar os cachorros. Ah, olha, olha que você escuta outra emissora aí, hein? A gente tem ciúme dos nossos ouvintes, mas ela andava meio sumida. Daí hoje encontrei ela bem na frente aqui do Leão, né? Ali no posto Falcão. Daí eu passei e baixei o vidro, porque se eu buzino ela se assusta, né? Eu baixei o vidro e fiz com a boca. Bibi! Nem bola me deu, gente. Daí aqui no Zap Zap, garanto que o áudio dela fala: oi, amigo, tudo bem? Eu vou escutar o áudio dela antes, vocês vão ver como ela começa bem assim, né? Daí aqui é amigo, né? Passa na rua, finge que não conhece, né? E eu pensei, vou dar uma buzinadinha, é minha ouvinte, eu conheço, é minha amiga. Mas eu pensei, mas vai que eu buzino e ela se assusta, né? Aí eu baixei o vidro, olhei pra ela e fiz com a boca. Bibi! Nem bola me deu. As mulheres de igreja aí são sérias, não dá pra brincar, né? 1h35 na companhia do Super Castanhão. 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Abraço aí pro nosso amigo Márcio Rodrigues. Emerson, tamo de férias aqui com a esposa e curtindo a programação. Valeu, meu conterrâneo. Aquele abraço, meu rei.

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1: Hora certa.
2: 1:40.
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2: 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Abraço então pro nosso amigo Gelson Gomes lá de Monte Carlo, ligado aqui na nossa programação também. Tio Adi também tá curtindo a programação com a gente. Abraço aí para ele e também para todos os pedreiros, carpinteiros, sempre curtindo a programação com a gente, né? Esses valorosos profissionais que nos permitem aí fazer parte aí de muitas obras. Abraço aí, turma.
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2: Legal, turma. 15 agora faltando aí para as 14h. Deixa eu mandar abraço aqui pro Gilberto Cruz. Oi, Emerson, somos aqui da localidade do Carazinho, divisa aí de Brunópolis. Aqui do interior da Vargem, indo para Campos Novos, ouvindo a cultura e dando boas risadas. O amigo Baque é o melhor. É isso aí, rapaz. Falou pouco, mas falou bonito, hein? A nossa amiga Maria Cacilda diz: Emerson, manda abraço para nós aqui do Residencial Nascimento 3, bairro Jardim Bela Vista. Estamos curtindo a cultura. Maria Cacilda e o Celso Pereira. Valeu, valeu, valeu. Abraço aí, turma. Obrigado pela sintonia. Boa tarde, Emerson. Tudo bem? Estou rindo sozinha. Olha, você tem ciúme dos ouvintes? Claro que eu tenho. Ela diz: estou fazendo bolacha e rindo de você aqui, ó. Nilva Pelosato, eu tenho muito ciúme dos nossos ouvintes, sabe por quê? Porque tudo que a gente faz, a gente elabora, até as músicas a gente cuida aí pra não fazer o ouvido do ouvinte de pinico, sabe? Tocando qualquer porcaria. A música não pode ser maliciosa, não pode ter duplo sentido. A música tem que ter o fundamento, né? Então, pelo menos a gente tenta dar uma peneiradinha. Não, imagine um dia que você tá viajando, né? Não vamos falar mal de pessoas perto aqui. Você tá viajando, né? Tá bem longe daqui, né? Lá pra diante do Mato Grosso, a nossa rádio não tá pegando. E aí você começa a sintonizar uma rádio qualquer. E aí toca qualquer porcaria, mas como que eu não vou ter ciúme de vocês, né? Claro que eu tenho. Ah, meu Deus do céu. Tenho muito ciúme, sim. Aqui também, deixa eu conferir aqui, tô devendo um abracito aqui, ó. Oi, boa tarde, Emerson. Lucimara Pelentira aqui do Ibiqui, juntamente com o esposo, estamos sempre ligados nos programas aí da rádio, desde manhã até a noite. E vocês são show, faz a gente rir muito, que Deus abençoe grandemente vocês, viu só? Olha disso que eu tô falando. Valeu, valeu, obrigado aí, família. Quem mais aqui, gente? Olha só, o pessoal descobriu a minha artimanha, né? Descobriram o golpe que eu queria dar na emissora. A Nadir descobriu, né, Nadir?
8: Boa tarde, Emerson.
2: Boa
8: aqui
2: tarde.
8: Tá nublado.
2: É, olha
8: aqui
2: aí, ó.
8: Aqui em Anitta Garibaldi. Tô fazendo queijo.
2: Olha, coisa boa.
8: Escutando vocês.
2: Que bom, obrigado.
8: Depois vou arrumar uns canteiros para plantar umas mudas de cebola de cabeça.
2: Olha só, essas informações são muito válidas, né, pra gente aqui compartilhar com os nossos ouvintes, sem dúvida, né? Que, por exemplo, eu já descobri que ela faz queijo. A hora que ela vier para Campos Novos, vai ter que me vender uma peça. Começa por aí a negociação, né?
8: E a dona Maria vai falir a rádio hoje, porque se for ganhar R$5 por risada.
2: Esse foi a proposta que ela me fez. Ô, nego, velho, vou ter que pagar R$5 por risada.
8: Ela vai ter que fechar a rádio. Porque já imaginou quanto que você ganhou já?
2: Ai, meu Deus.
8: Abraços.
2: Do céu. Valeu, abraço, Nadir. É, a gente faz a nossa parte aqui, né? Que bom que o ouvinte tá dando boas risadas na tarde, né? Legal, legal, legal. Gente, falando em boas risadas aqui, ó. Deixa eu te contar uma coisa. Me mandaram um vídeo aqui. Eu vou falar, ó, aquela coisa, sabe aquela expressão? Eu vou contar um milagre, mas não vou contar o santo. Eu vou contar o santo, mas não vou contar o milagre. É o contrário aqui, né? O Cleverson foi quem me mandou. Mas quem tá no vídeo eu não posso contar. Me mandaram um vídeo de um rapaz fazendo uma caipira. Não, é sério, gente. É sério. Aí eles querem a minha opinião. Primeiro, vocês têm que fazer um churrasco e me convidar pra eu experimentar a caipira pra poder ter uma opinião mais apurada, né? Primeiro, o que ele coloca dentro... Ó, primeira coisa, quando ele vira aqui, eu vi que ele tem uma tequileira, já caiu no meu conceito. Já não tira 10, já ia ficar em 9, né? A hora que ele vira a tequileira e ele mostra o que tem dentro da tequileira, eu vejo uns gomo. Gente, limão não tem gomo. Começa por aí. Ah, mas eu... Não, pare. Pare tudo. Como que você vai descascar o limão e tirar os gomos? Então ele tá fazendo com bergamota. Aí já fica difícil, né? Se era 10, com a tequileira cai pra 9. Tem que ter limão, não tem limão, já cai pra 8. Como que eu vou avaliar, gente? Eu parei o vídeo aqui exatamente em 1 minuto e 10. A hora que ele abriu um açúcar e começou com colherinha. Não. Gente, primeiro, você vira o açúcar, não conta quantas colheres vai. Não conta. É rústico, tem que ser rústico. Outra coisa que me chamou a atenção aqui, ó. A hora de colocar a cachaça tem um medidor. Não, gente, sério. Me diga uma coisa, querem que eu avalie. Não tem como, Cleverson. Vamos continuar, amigo, porque se eu dou minha opinião sincera, fica difícil, sabe? Primeiro, uma tequileira, né? O segundo, gelo. Não, gente, vou dar uma dica pra vocês, ó. Você deixa o litro pousar no congelador. Pode deixar pousar no congelador. Aí depois, você pega, pode ser até naquele copo de conserva, aquele pote de conserva, sabe? Que ainda tem cheiro de ovo de codorna pra ser mais rústico ainda, né? Pode ser até naquele. Se tiver um de madeira, legal, pode ser. Aí você pega o limão, você descasca o limão, né? Se quer fazer descascado, o legal é com casca. É mais rústico ainda, tá? Então, beleza, é o manual do macho alfa, né? Aí você depois, você joga o açúcar e esse limão, moe tudo junto, tá? Aí a cachaça que tava quase congelada, que ela não vai congelar, você joga sem o gelinho. A viradinha de gelinho, a viradinha de forma ali, Cleverson, é difícil, cara. Você quer mesmo que eu avalie? Olha, pra não condenar, eu preciso experimentar. Aí depois que eu experimentar, quem sabe, né? Mas olhando assim, na maneira, é igual o cara que construiu a Torre de Pisa. Gente, tava na cara que ele não ia corrigir no reboco. É verdade ou não é? O cara errou a Torre de Pisa. Ou daí chega o engenheiro: rapaz, tá meio torta. Não se preocupe, eu corrijo no reboco. Não tem, se você viu o início errado, não tem como terminar certo, né? Como que vai corrigir o reboco, o negócio daquele tamanho? Olha, eu vou te falar uma coisa. É difícil, rapaz. Olha, ó, o Gelson Gomes de Monte Carlo é das antigas. Eu vou encaminhar pra você, Gelson. E aí você me conta se do jeito que o rapaz tá fazendo aqui, ó, se a gente consegue, né, pelo menos, né, não crê que não dá pra encaminhar. Por que que não dá pra encaminhar? Ih, rapaz, ele é tão ruim que ficou que não dá nem pra encaminhar o vídeo. Mas já sei o que eu vou fazer, eu vou filmar do monitor, vou filmar com o celular e mandar pro Gelson. Não, Gelson, com gelinho. Tequileira, Gelson, só vou fazer uma pergunta pro Gelson Gomes, então. Gelson, caipira com tequileira. Depois ele coloca tudo numa tequileira, bate e fica... E de larga num copinho. Tem jeito de terminar boa essa caipira? Vamos esperar ver o que o Gelson me responde aí, que depois eu faço as considerações finais pra eu não cometer uma injustiça. Mas detalhe, eu não falei o nome do cidadão, gente, ninguém me processa, por favor. Meu advogado, doutor Betão, me falou: Emerson, se você não falar o nome, eles não têm como te processar. Tá certo? Ó, o Gelson já mandou numa única frase: é frescura. Então, se o meu amigo Gelson falou que a tequileira sai tudo espumadinha, por favor, né? Tá doido. Eu chegar no auge dos meus 44 anos, ter que ver isso aqui, gente. Ó, pra você que tá chegando agora, a pessoa é meu amigo, quem me mandou é meu amigo, e a gente tá brincando entre amigos, tá? Mas que é frescura, é, sem dúvida. Né? Quem tá chegando agora diz, mas meu Deus, cara, aquele locutor descascou. Não, ele que veio de descascar o limão, sei lá, colocou uma bergamota no meio. Gente, com gominho, como? O limão não fica com gominho. Não tem como, não tem como. Ai, meu Deus do céu. Olha assim, cinco minutos. Brincadeira, tá, pessoal? A gente brinca com quem a gente gosta. Quero bem, é pesado. Mas que eles não sabem fazer caipira, não sabem. Cinco minutos faltando pras duas. Calma, Carlos Alberto, se controle. 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É. Ai, quando eu quero me comportar, não, hoje eu vou fazer um programa light, bem de boa, né, cara? Os caras me mandam as coisas que eu não consigo me controlar, gente. Eu lembrei que o Gaudêncio, né? É Gaudêncio o personagem lá do Cris Pereira? É Gaudêncio, né? O Gaudêncio começou a comentar agora, né, vídeos na internet. Tem que mandar, Cleverson. Tem que mandar, Cleverson. Tem que mandar esse vídeo pro Gaudêncio avaliar. Quem sou eu pra avaliar esse vídeo? Quem sou eu? O Gaudêncio que avalia essas coisas no Tele Raiz, né? 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Vamos lá, minha gente. Tô devendo, tô pagando. A Lu pediu aqui, a gente vai curtir. É o Lulu Santos, né? Um certo alguém. Bora curtir um certo alguém? Oi, Emerson, tudo bem? Olha, eu fui pro Mato Grosso, na casa aí dos compadres, cheguei lá, sintonizei a cultura na Alexia da comadre. Eles eram de Campos Novos e sempre estão na sintonia pra matar a saudade dos amigos e familiares. É a família Kosher, do bonito Mato Grosso. Aí faz bonito, né, minha gente? É o recadinho da Angélica Padilha Mantovani. Família Kosher, Kosher ou Kosher? Kosher, né? Bonito Mato Grosso, aí faz bonito.

0: Hora certa. Cultura.
1: 2 horas.
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1: Duas horas e um minuto, por isso que é bom a gente compartilhar algumas coisas com os ouvintes aí, né? Porque eu vou te falar uma coisa, hein? O Gelson mandou aqui, Emerson, essa caipira do rapaz só faltou adoçante. Falou tudo, Gelson. Era só o que faltava, né? No final ali, abrir 3 gotinhas de adoçante, né? Ah. Ai, meu Deus do céu. Olha, gente, 2 horas e 1 minuto, já tem momento bailão no programa. 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
0: Olha aí, gente, 22 graus a temperatura, que tarde fantástica, não é mesmo? Nem, ó, o Coutinho falou isso, né? Bom dia, é o tempo seco. Ele disse, nem parece inverno, né? Ele falou, temperatura quente pra época do ano. Campos Novos é tão amado que o sol vem passar as férias no inverno aqui, né? É que no inverno o sol trabalha menos, tá de férias. Ele vem passar as férias aqui, a gente continua com esse calorzinho gostoso aí. 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Olha só, gente, aqui, ó. A Neuci Mendes está ligada na programação. Ela diz, ô Emerson, a programação tá mil, hein? Manda música de bandas pra nós aqui que estamos escutando seu programa, pra vocês e todos que estão ouvindo. Um abraço. Neuci Mendes Pereira é o nome dela. Agora, o último recadinho aqui do nosso programa, antes de liberar o WhatsApp pro ouvinte concorrer a prêmios. Os últimos, né? Tem dois aqui, ó. Oi, Emerson, tô fazendo bolacha e rindo de você. Quero também desejar felicidades pra tia Hilda Guzati Zanão, a tia Negona, que tá de aniversário hoje. E a música aí é a Laura Pausini, né? E ó, até a Lidiane pegou no pé do rapaz, ela disse, ô Emerson, pela caipira que você tá falando aí, esse aí não é o famoso gauchão de apartamento? Olha, Lidiane, vou te falar uma coisa, hein? Faz sentido. Olha só, eu não vou entrar mais, me aprofundar mais no mérito da questão, porque meu advogado já me mandou mensagem me aconselhando aqui, né? Então eu vou parar por aqui. E a Lidiane me pediu música aqui, no momento certo a gente vai trazer aqui a Laura Pausini, né? Beleza? Antônio Todo! Ele tá por aí, né, gente? Tá por aí, ó.
4: Ofereço aí pra todos vocês aí da Rádio Cultura de Campos Novo.
0: É, ele pediu uma música de banda, então não dá tempo de tocar mais, né? Que a gente já tem 3 aí a pedido do ouvinte, ele vai de carona no momento bailão. E o que mais, Antônio?
4: Pros meus parentes aí, pra todos os 20 caminhoneiros, e aqui em Anitta Garibaldi, pra minhas irmãs, sobrinho, minhas filhas, mais pra mim curtir, pra quem tá escutando. Foi atendido, agradeço. Que Deus, o menino Jesus, Nossa Senhora Aparecida, cuide vocês, cuide de nós.
0: Amém.
4: E Santo Antônio, olhe por mim, pra me achar uma companheira. Tudo de bom. Se Deus é por nós, quem será contra nós? Sangue de Jesus tem poder.
0: Eita, rapaz, é isso aí. Se Deus é por nós, quem será contra nós? Olha, eu não sei, gente, mas de vez em quando chegam uns boletos que eu não gosto. A coluna dói e eu não gosto. Mesmo com Deus, tem algumas coisas contra nós, né? Mas eu entendi o que você quis dizer, né? O SPC, Serasa, essa galera não quer saber. Atrase pra ver, né? Ai, ai, ai, ui, assim o Antônio todo, né? Pessoal, então é o seguinte, ó, agora que eu odei todos os recadinhos, compartilhei todas as mensagens, pra gente não embaralhar os assuntos, a partir deste momento, eu vou liberar o WhatsApp pra você concorrer a um rodízio de pizza. É você e um acompanhante, né? Você e o seu convidado, você e o seu cônjuge, pra você concorrer o rodízio acontece amanhã, a partir das 7:30 PM. Por que que a gente fala tanto detalhe das informações? Porque imagina, né? Você participar, você ganhar e daqui a pouco você dizer, ah não, uma quarta eu tinha um compromisso. Deus vai tirar a sorte de alguém? Então não tira a sorte de alguém, hein? Olha na sua agenda, amanhã 7:30 PM. Até agora todos que a gente fez, ninguém furou o compromisso, né? É compromisso, gente. Ganhou, tem que ir. Não vai me tirar a sorte do coleguinha. Então, tá com a agenda livre pra amanhã à noite? Então, a partir de agora, o WhatsApp tá liberado. Você vai mandar o teu nome completo aqui na programação para que você e um acompanhante, amanhã à noite, 7:30 PM, possam saborear um delicioso rodízio de pizza na Redante Pizzaria. Bora participar! Nome completo na tela do computador e boa sorte!

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0: 2:24. De volta por aqui. Como é que tá a minha galerinha lá no nosso Zap Zap? Quem aí quer concorrer a um rodízio de pizza? Você e um acompanhante participando aí do rodízio de pizza. Já tem a participação da Inara Gonçalves, o Gilmar Mantovani, o Reginaldo Pruniac, o Andrei Sandri, a Ana de Fátima Mendes. Opa! Rodízio de pizza não precisa falar duas vezes, é. Já tá no sorteio aí, né? O Sérgio de Oliveira, o Claudinei Campanha, a Beatriz Becker, a Bernadette Marques, a Jussara Heisel Walter Dutra, Maria Anitta dos Santos, Juliana Prigon, Marcos Janus Tibes, a Rosalina Padilha lá do Sítio Dois Rios na BR-470, a Genesi de Lima também participando aqui, o Adair Fassim, Maria Aparecida Paim, muito mais, hein? Muito mais, galera, mandando o nome completo, que você e um acompanhante amanhã à noite tem um compromisso. Participar aí de um rodízio de pizza. Gente, imagine que gostoso que deve ser você ganhar um rodízio de pizza. Eu nunca ganhei, né? Aí, de repente, do nada, lá no final da tarde, o locutor falar o seu nome. E aí vai você, a sua esposa, o seu namorado, enfim, um amigo, né? Você que ganhar, leva um acompanhante. Você escolhe quem, né? E aí tá lá você, a pessoa que você convidou, uma pessoa, obviamente, uma pessoa que se queira bem, né? Ali você sentar, escolherem de repente ali um vinho, um suco de laranja, enfim, o que você gosta de tomar. E aí você ficar só sentado vendo assim, mais diversos tipos, né? E vem um sabor, e vem outro. E você vai comendo até não aguentar mais, sabe, né? É superando limites, na verdade, né? É ver quanto que você aguenta, enquanto tiver vontade de comer, o pessoal vai te servir. Exatamente. Amanhã, 19h30, tá com a agenda livre? Então manda o nome completo aí pra você concorrer também. Pode ser? 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

0: 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É, minha gente, concorre aí o rodízio de pizza da Redante Pizzaria, tá? A Ana Carolina Pereira de Carvalho também. O Ivo Arnildo Moreira diz, vou querer. A dona Ivete Michel lá do bairro Boa Vista. A Aldete Maria Dorini Koteski. A Marilde Roveia do Senhor Bom Jesus também. A Isadora Teles Padilha. O Antônio José Reinaldo. Tá otimista, eles, opa, é. Maria Lúcia Santin também concorrendo ao nosso rodízio de pizzas. Bruna Fischer, Reinaldo da Silva do Ibiqui, galera do Ibiqui quer vir pra Campos Novos, né? Imagina meio de semana, quarta-feira, traz aí a cheirosa junto, né? A Salles Clair Islongo, né? Marinês Teles de Souza também, a Inês Negrete, o Eduardo Alves Walter, Vinícius Walter Santin, a Valtaiada, tá tudo junto os Walter aí, né? É, família que participa unida, come pizza unida, é ou não é verdade? É verdade. Rafael Walter aqui também, a Iracema dos Santos, Seluí Prigol, Júlia Beal, aí o Semara Mocelin e muito mais, né, gente? Muito mais. Vai mandando o nome completo aí pra você concorrer também. Agora na programação, vamos de Cultura Notícias, primeira edição. Edinho Carlos, da redação do nosso jornalismo. Destaque aqui do nosso jornalismo contigo, Edinho. Boa tarde.
1: Olá, boa tarde, Emerson. Segunda etapa do mutirão de castração já tem data para ocorrer em Campos Novos.
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1: Produtora de Ibian transforma doce de leite artesanal em agroindústria. A produtora Simone da Costa Parisi Peretti de Ibian transformou uma receita caseira de doce de leite criada para oferecer um alimento mais saudável à filha em uma agroindústria familiar. Produzido apenas com leite da própria propriedade, o doce conquistou o selo de inspeção municipal em 2025 com apoio do programa Profar do Sebrae Santa Catarina, permitindo a comercialização legal do produto. Agora, a família se prepara para ampliar as vendas para outros municípios e busca o selo Arte, que possibilitará a comercialização em todo o país. A iniciativa é destaque como exemplo de fortalecimento da agricultura familiar no meio oeste catarinense. Operação contra atentado no processo eleitoral faz investigações em Santa Catarina. Evento reúne estudantes e profissionais de tecnologia da informação no estado. Município de Santa Catarina fecha inscrições para processo seletivo nesta terça. As informações da Caerte com Cadu Reis.
3: A Polícia Civil do Distrito Federal realiza diligências da Operação Rede Interrompida nesta terça-feira em Santa Catarina. A mobilização investiga um suposto planejamento de atentado a ser realizado durante os debates do segundo turno entre os candidatos à presidência da República. São cumpridos mandados de busca e apreensão contra 8 investigados no estado catarinense e no Paraná, Pernambuco, Rio Grande do Sul e São Paulo. A Universidade Regional de Blumenau, no Vale do Itajaí, promove nesta terça-feira o evento Laboratório de Desenvolvimento e Transferência de Tecnologia Conecta. O encontro voltado a pesquisadores, estudantes e empresários do setor de tecnologia da informação tem como objetivo ligar universidade e mercado. A Prefeitura de Schroeder, no norte de Santa Catarina, encerra as inscrições para processo seletivo municipal nesta terça-feira. São ofertadas 6 vagas imediatas para cargos com diferentes exigências de escolaridade.
1: A Secretaria de Agricultura e Meio Ambiente, por meio da Prefeitura de Campos Novos, juntamente com o projeto Meu Melhor Amigo e programa PET Levado a Sério, divulgou nesta semana as datas para a segunda etapa do mutirão de castração. As inscrições abrem no dia 10 de agosto, seguindo até 2 de outubro. Ao todo, são 400 vagas para cães e gatos, machos e fêmeas. Os documentos necessários para a inscrição são comprovante de renda, comprovante de residência e documento oficial animal com foto. Os animais devem ter de 6 meses a 8 anos. As inscrições ocorrem na Secretaria de Agricultura, junto ao prédio do Agiliza. Se você, tutor, se enquadra nos critérios do programa, pode aproveitar essa oportunidade, então, para inscrever os seus animais dentro do período informado. Cultura Notícias volta logo mais, aqui comigo às 3 horas. Segue contigo, Emerson, show da alegria.
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1: 2:41.
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1: E já pensou você poder participar de um rodízio de pizza deste quilate? Deste valor sem igual? Exatamente. É o que a gente está sorteando hoje pro Ouvinte Cultura. Basta escrever aí o nome completo e você e um convidado já estão aí no nosso sorteio, tá? Se você for contemplado, claro que você vai levar o seu convidado. Aqui a galera participando aqui, o Jonathan Desordes Frederice, aproveitando, mandando abraço pra galera da Agropet Campo Novense. Abraço aí, turma, boa sorte no sorteio. O Clóvis Corrêa dos Santos Emerson, trabalhando bem, amanhã cai bem esse rodízio. O pessoal tá trabalhando e curtindo a programação com a gente, boa sorte. Aqui a Simone Amaral também participando. A Marinete Bevilacqua França, Loreci Moreira, Elisandra Aparecida, Heiser Viacelli, Lúcia Neres da Silva, Paola Santin Ramos, Alderita Del Padilha, a Loiri Calai também, aqui também a turma da Oficina JR, o Paulo Diego Guerrico também está participando com a gente, Elô Moreira, Marlete Delfis, o Décio Frana, Aline Aparecida Hetzer, Cleiton Ramos, Priscila da Silva, João Carlos Ribeiro, Cristiane Aparecida Rosa de Freitas, o Délcio Pereira também está participando, Jorge Duarte, Aldete Pelicioli Bisotto, a Roseli de Fátima Santin, Luci Madruga, também a Nayara Aparecida Padilha, também participando aí do sorteio. E a galera aí da Mecânica Padilha, também curtindo a programação com a gente. Opa, que maravilha! Abraço aí, turma! Prazer ter a audiência de vocês. E você, quer participar do nosso rodízio de pizza também? Imagina só, você, se for contemplado, se for sorteado, amanhã à noite, a partir das 7:30 da noite, tem então o direito de ir no rodízio de pizza aí da Redante Pizzaria. E detalhe, né? Pode levar um convidado, um amigo, um namorico, é, um namorido também. Então participe, só escrever o nome completo e já está no sorteio. 11 faltando para as 3 horas da tarde, Semana dos Pais no Lojão Astral, oportunidade perfeita para garantir o presente ideal com economia de verdade. 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

Legal, legal, grande família Cultura, de volta por aqui. 9 agora faltando para as 3 na companhia do Super Castanhal. 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Agora 22 graus a temperatura. Vamos trazendo sucesso aqui na nossa programação. É César Menotti e Fabiano. Essa música tem a participação do Zé Neto e Cristiano. Lembra dela? 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
1: 2h55. 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
0: Pontualmente 3 horas. Abraço aqui pro nosso amigo Ademar Alves da Silva do distrito Bela Vista, também o Samuel Pereira de Matos, Margarete Santos de Moraes Paganin, a Edilaine Cardoso, a Bernadette Santin, o Yuri Nogueira aqui do centro, Marli Ferreira do assentamento 30 de outubro, a Inês Siqueira de Souza, a Maria Paula Viacelli. Aqui também a Amanda Cristina Salvador Titon. É, minha gente, muitos amigos aí participando. Nome completo aqui na tela do meu computador. E você está concorrendo a um rodízio de pizzas na Redante Pizzaria. Isso mesmo. E amanhã à noite, hein? Então, não marca compromisso se você mandou teu nome completo aqui. Não marca compromisso amanhã à noite que você pode ser surpreendido. Você pode ser o ganhador e amanhã, 19h30, você e um convidado seu vão saborear as mais deliciosas pizzas por conta aqui da Família Cultura. É bom, não é? É bom demais, né? Para concorrer então a um rodízio de pizza, é só escrever o nome completo e você já está no sorteio, tá certo? Enquanto você participa aí, eu vou finalizando esta parte aqui. 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Agora na nossa programação, Edinho Carlos, Cultura Notícias, segunda edição, contigo, Edinho.
4: Voltamos, Emerson. Campos Novos investe mais de R$300 mil em oficinas de música nas escolas.
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4: Anvisa proíbe uso e venda de 3 lotes de repelentes. Anvisa interditou cautelarmente a venda, distribuição e uso de 3 lotes de repelentes das marcas Above e Repelere, após testes indicarem quantidade inadequada de substância responsável pela proteção contra mosquitos e outros insetos, o que pode comprometer a eficácia dos produtos. Os lotes afetados são a Above Protec repelente com filtro solar FPS 30, lote 189952. A Above Protec repelente de insetos, lote 25688. E Repelere repelente de insetos aerosol, lote 26010014 49. A medida é preventiva, pode durar até 90 dias e os consumidores que possuem produtos desses lotes devem interromper o uso e procurar o fabricante ou estabelecimento onde realizaram a compra para informações sobre a troca ou devolução. Alesc retoma atividades parlamentares nesta terça-feira, após recesso. Senai Santa Catarina inicia seletivas para a maior competição de educação profissional do mundo. As informações da Caerte com Cadu Reis.
5: A Assembleia Legislativa de Santa Catarina retoma as atividades parlamentares nesta terça-feira após o recesso de inverno. A agenda do dia da Alesc prevê reuniões das comissões de Constituição e Justiça e Esportes e Lazer, além de sessão plenária. O Serviço Nacional da Indústria inicia nesta terça-feira as seletivas de Santa Catarina para a etapa brasileira da World Skills, maior competição de educação profissional do mundo. As provas reúnem mais de 100 competidores em unidades do Senai nos municípios de Blumenau, Jaraguá do Sul, Joinville, Palhoça e São Bento do Sul. Condições do tempo para esta terça-feira em Santa Catarina com a meteorologista da Caerte, Daniele Lima.
6: O tempo segue instável em Santa Catarina, intercalando períodos nublados com aberturas de sol. Há possibilidade de pancadas isoladas de chuva, principalmente a partir da tarde, no Planalto Sul, Litoral Sul e Grande Florianópolis, e à noite no Grande Oeste.
4: Olha, a Prefeitura de Campos Novos investiu mais de R$300 mil na aquisição de instrumentos, equipamentos e materiais para fortalecer as oficinas de música do projeto Integrador de Potencialidades das escolas da rede municipal. A entrega ocorreu nesta segunda-feira na Escola Nair da Silva Gris, Caique. 5 unidades de ensino foram contempladas com violões, guitarras, baterias, instrumentos de percussão, equipamentos de som, microfones e diversos acessórios. O objetivo é ampliar as oportunidades de aprendizagem, incentivar a expressão artística, estimular talentos e contribuir para a formação integral dos estudantes, reforçando o compromisso do município com a qualidade da educação e a valorização da cultura. Cultura Notícias volta logo mais às 13h30 e às 16h aqui com a Rose. Segue contigo, Emerson, o Show da Alegria.
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2: 3:09.
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4: Legal, legal, gente. Agora 3h14 aqui na programação. 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E aí, já pensou você e um convidado saboreando aí um delicioso rodízio de pizza? Essa é a nossa proposta na tarde de hoje. Amanhã à noite tem rodízio de pizza na Redante Pizzaria. E para você concorrer, é só escrever o teu nome completo, tá? Só isso, escrever o nome completo, você já está no sorteio. Aqui comigo, Angélica Sabrina Bastos Padilha Mantovani, a Marilene Scuciato, Joaquim Varela, Leodecia Aparecida, João Carlos Albuquerque, Viviane Palavra Oliveira, Lenir Fernandes, Maria Aparecida Pereira, Ana Luísa Mendes, Vitória Bortoli, também aqui a Lúcia Moreira Colombo, lá de São Francisco, Alane Souza, Valdemi, Tatiane Martendal, Simoni Rodrigues dos Santos, o Valdecir Colombo de São Francisco, Cleonice dos Santos, aí do bairro Aparecida, também aqui a Maristela Recalcati Antunes, o Antônio Ferreira dos Santos, do Ibicuí também. Enfim, né? São grandes amigos aí participando. Lembrando que o rodízio será amanhã à noite, né? Então, é uma data fixa, não tem como transferir para outro dia, né? Já pensou? O Emerson ganhou. Ah, não, mas na quarta não posso. Faça o rodízio na quinta, que daí eu vou, né? Ah, então não dá para mudar, né? O rodízio é amanhã à noite. Tá certo? A partir das 7h30 da noite. E aí você que ganhar tem direito ainda de levar um convidado, um acompanhante, né? O namorado, ou um amigo também, né? Bem, bem de boa. De repente o seu pai, né? Já faz um rodízio especial com o papai. Então manda o nome completo aí e boa sorte.

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1: 3:24.
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Grande Família Cultura, 3:26, mofo nunca mais. 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

0: 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Na programação Cultura, Guilherme Benuto.
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0: Na programação Cultura, 3:30. Deixa eu mandar mais abraço aqui, o Antônio Ferreira dos Santos do Ibicuí, Maria de Lourdes de Melo Torres dos Reis, Carla Bianca Bezen, Franciele Aparecida, Elide Fátima Dutra, também aqui o Thiago David Pereira do bairro Jardim Bela Vista. Quem mais aqui? Oi, Emerson, eu quero ganhar esse rodízio de pizza e eu vou levar a minha mãe, pois ela fez aniversário recentemente e a gente vai celebrar o aniversário dela no rodízio de pizza lá da Redante Pizzaria. É o Matheus Amaral. Valeu, Mateuzinho. Boa sorte. Olha, é louvável aí sua iniciativa, né? Levar a mamãe no rodízio de pizza. Ah, é tudo de bom. A Alana Penaforte de Matos também está participando. Lá de Celso Ramos, a Monalise de Matia. Também a Tânia Simoneto de Souza. A Neiva Ventura Leite, Sônia Silva Barilli, olha quanta gente, a Silmara Ferreira Antunes, o Adão Pereira, também aqui o Paulo César Santos, José Amazonas Gonçalves, o popular Pila, grande amigo da gente aí também, amigo de longa data, Neiva Camassola Facim, olha aqui quase meu xará, hein? Hermes, ó o Hermes aí, ó. É, bastante ouvinte me chama de Hermes às vezes, sabia disso? É meu xará, então. O Hermes Vitório de Matia também tá no sorteio. A Denise Torim Salvador de Jardim Bela Vista também. Boa sorte, meus amigos. Nós estamos sorteando para o melhor ouvinte do rádio um rodízio de pizza que vai acontecer amanhã à noite, a partir das 19h30 na Redante Pizzaria. E detalhe, né? Você que participar tem direito de levar um acompanhante, um convidado. Então, é bom demais, né? Porque a gente faz sorteio às vezes, né? De ouvinte fala, ah, mas daí eu ganho, eu vou ter que comprar ingresso para minha esposa e olha, é uma dia, dependendo do dia do mês aí, a gente não tá, né, com aquela reservinha. Então, para não ter esse chororô, a gente não tem. Quem ganha ainda pode levar o convidado, o acompanhante, só vai pagar um suquinho, né? Talvez uma garrafa de vinho, dependendo da ocasião, dá pra celebrar também, por que não? Nome completo aí, boa sorte quando se participa, nós vamos agora para Cultura Notícias, terceira edição, Edinho Carlos, contigo.
1: Olá, Emerson, voltamos na tarde desta terça-feira. Florianópolis terá voos regionais para o oeste de Santa Catarina a partir de R$315.
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1: TRE Santa Catarina abre urna eletrônica ao público para explicar segurança do sistema de votação. Da Caerte, Vanessa Carini.
3: O Tribunal Regional Eleitoral de Santa Catarina abriu nesta segunda-feira a urna eletrônica ao público durante a primeira edição da Semana Nacional do Sistema Eletrônico de Votação. A iniciativa busca apresentar de forma prática como funciona o equipamento e os mecanismos de segurança e transparência adotados pela Justiça Eleitoral. O presidente do TRE de Santa Catarina, desembargador Carlos Roberto da Silva, destaca que a abertura da urna é uma oportunidade para aproximar a sociedade do processo eleitoral.
4: Na verdade, esse evento de hoje aqui no TRE, ele faz parte da Semana Nacional, né, do Sistema Eletrônico de Votação. É um evento que está ocorrendo em todo o Brasil e faz parte de um movimento da Justiça Eleitoral para deixar claro à sociedade brasileira e aqui catarinense e que nós temos um sistema eletrônico de votação seguro, absolutamente seguro. Hoje aqui nós vamos, com esse público técnico especializado, abrir a urna eletrônica, né? Mostrar como é esse equipamento, porque eu sempre tenho dito aqui internamente no TRE, nós temos a certeza absoluta da segurança do nosso sistema eletrônico, mas nós precisamos falar com a sociedade, nós precisamos dialogar com a sociedade, porque não há segredo algum. E quanto mais nós divulgarmos, quanto mais nós informarmos, mais certamente nós vamos enfraquecer eventual discurso absolutamente infundado de que há algum tipo de insegurança.
3: Durante a demonstração, servidores da área de tecnologia explicaram as etapas de preparação e segurança da urna eletrônica, desde a inserção dos dados até a impressão do boletim de urna. O secretário de Tecnologia da Informação do TRE de Santa Catarina, Samuel Fernandes Ribeiro, explica como a iniciativa amplia o acesso da população às informações sobre o sistema eletrônico de votação.
5: A nossa iniciativa agora é trabalhar com a informação, é abrir nossas portas, né, para que
4: que tanto o eleitor técnico, como é o público de hoje, como o eleitor leigo nas audiências públicas, onde vai acontecer lá nos cartórios eleitorais, todos estarão liberados para e convidados, né, convocados para estar lá vendo todo o procedimento que será explicado hoje de cópia dos dados para a urna eletrônica, lacração física da urna e também ao final da eleição, quando será impresso o boletim de urna e na mão do eleitor, essa é a garantia que depois desse processo de impressão não haverá nenhuma adulteração dos votos eletrônicos.
3: De Florianópolis para a Rede de Notícias Acaerte, Vanessa Carini.
1: Azul Conecta venceu a licitação do programa Voa Mais SC e será responsável pelos voos regionais que ligarão Florianópolis às cidades do Oeste, Serra e Sul de Santa Catarina. As passagens terão preços entre R$315 e R$824,85, conforme a distância. A operação deve começar em novembro, atendendo inicialmente 10 cidades, com investimento estadual de até R$22.500.000 no primeiro ano. O programa prevê subsídio do governo para ampliar a conectividade aérea e o transporte de passageiros e cargas dentro do estado. Cultura Notícia, segue contigo Emerson, show da alegria.
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0: 3:37.
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0: Legal, legal, família Cultura, 3:39. De volta por aqui. Abraço aí pro meu amigo Fábio Augustin Iegros Gonzalez, também participando aí do nosso sorteio, meu amigo Paraguai. E daí Carlos Figueiredo, Jucimara Bezen, a Silvana Rose Trevisão, lá de Abidão Batista, Murilo Mocelin Girardi, José Marcelino Pereira, a Daiane de Matia Ferri, também aqui a Simone Gonçalves da Silva, o Vilmar Nissel, sempre ouvindo a programação e participando do sorteio. É isso aí, meu amigo. Grande Vilmar, aquele abraço. Pessoal participando aí do nosso sorteio, é só escrever o nome completo que você já está no sorteio, tá? Você que tá chegando agora, seja bem-vindo. Sorteio de hoje é um rodízio de pizza. É um rodízio de pizza para você e um convidado seu, né? É exatamente, né? Então, você for contemplado, você vai ganhar o rodízio que acontece amanhã, 7:30 da noite. Dá uma olhada na agenda aí. Não vai furar a agenda, hein? Amanhã, 7:30, a partir das 7:30 da noite, começa o rodízio na Redante Pizzaria. Se você for contemplado, a gente te avisa ainda hoje, para você se organizar, fazer aquela surpresa hoje à noite, né? De repente convida a esposa, tem filhos, vai lá, paga ali só o ingresso da criançada e a família toda tá garantido aí. Ou de repente faz assim, né? Deixa os filhos com a vovó e pega um vale night, né? É, tem que ter a noite do casal, de vez em quando tem que, né? Dar uma garantida aí, né? Então é bem fácil, gente, fácil demais, né? Só mandar o nome completo aí, já está no sorteio. 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Olha, chegou mais amigos aqui, ó. Chegaram agora esses aqui, ó. Aqui o Nelson Sebastião Pacheco, do bairro Santo Antônio. Matheus Recalcate. Fala aí, Matheusão. Abraço aí, turma. Toda a turma aí da Recalcate Escavações. O Valdenir Luiz Cordeiro também. O Everton Luiz Girardi. O Zé Mendes, grande Zé Mendes, né? Isso aí tem nome de artista. Zé Mendes aí do bairro Santo Antônio. A Ivanir Skyne, Bernadette Serena Coferri. A Cláudia dos Santos. O Cleverson Lins dos Santos também. Ó, a Santa Iada aí, tudo junto, né? Se tivesse combinado, não tinham chegado junto, duvido, né? Josmar de Matos. Elizabeth Goulart Pereira também participando aqui com a gente. Agora 3:43, tem João Neto e Frederico com Eduardo Costa e a música é a Nega Véia, né? Já pensou você levar a Nega Véia no rodízio de pizza, né? Com todo carinho, né? A esposa, a namorada, exatamente. Bora participar então, nome completo aí e boa sorte. 3:43.

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1: 3:48.
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0: Agora, 4 minutos faltando aqui para as 16h. 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Rapidão aqui, antes de trazer Cultura Notícias, quarta e última edição. Abraço aí pro nosso amigo Claudecir Drum, o Neuroci Horácio de Oliveira, o Jaison Pedrosa de Souza, Gilmar Pinto, do bairro Santo Antônio. Nossa amiga Andréia aí dizendo que gostou da música aí do João Neto Frederico com o Eduardo Costa. Não conhecia essa música ainda, Andréia? Boa, boa música, né? Aqui também, boa tarde, Emerson, João Carlos, nosso amigo Motora. Hoje tá transportando aí os nossos amigos do 60 mais, né? Eu gosto do termo clube da melhor idade, né? A nomenclatura correta é 60 mais hoje em dia, né? Mas eu gosto tanto do melhor idade, né? A gente diz, não, mas não é a melhor idade, então vamos chamar 60 mais. Mas enfim, sabe que é deles que eu tô falando. E o João tá dando aí uma carona nesse momento, ou transportando uma carga muito valiosa, né? Exatamente, ele me confirma isso em imagem aqui. Transportando aí os idosos aí da nossa cidade. Então, nosso carinho, nosso respeito aí, né? A todos os vovôs, as vovós. Vai com calma aí, João, vai com calma. Carga muito valiosa essa. Obrigado aí pela companhia, um forte abraço a todos aí. Lucélio Costa também participando aí do nosso sorteio. E você, já participou? Já mandou o nome completo para concorrer? Estamos sorteando aqui na nossa programação um rodízio de pizza. Você e um acompanhante, amanhã à noite, a partir das 19h30, na Redante Pizzaria, num delicioso rodízio de pizza. Para concorrer, é só escrever o nome completo e você já está no sorteio. Enquanto você participa, dá tempo ainda, vamos aqui para Cultura Notícias, quarta e última edição. Da redação do nosso jornalismo, Edinho Carlos.
1: Voltamos, Emerson, com a última edição do Cultura Notícias desta tarde de terça-feira. Olha, a Polícia Federal investiga senador Everton Rocha por suspeita de desvios no INSS.
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1: O Coutinho agora chega com a previsão do tempo.
3: É, o tempo segue aí com tendência de chuva também na quarta-feira, seja de manhã ou à tarde, principalmente, não descartando alguma coisa forte pontual, temperatura sem muita mudança, um pouquinho mais ameno em relação a hoje. Mantém a tendência de tempo também, sujeito à chuva na quinta, alguma chance de manhã e principalmente à tarde e noite. Na sexta, chuva na madrugada, amanhã, querendo melhorar à tarde, cai bem a temperatura. No sábado, alguma chance de tempo seco pela manhã, ou começo da manhã, depois volta a ter chuva. Provavelmente teremos chuva no meio, final da manhã ou à tarde. Domingo também, não está livre da chuva, e um fim de semana com temperatura mais baixa. Da Climaterra, Ronaldo Coutinho.
1: A Polícia Federal deflagrou nesta terça-feira uma nova fase da Operação Sem Desconto, que apura suspeitas de lavagem de dinheiro e fraudes ligadas aos descontos indevidos de benefícios do INSS. Foram cumpridos 18 mandados de busca e apreensão no Distrito Federal e no Maranhão, por determinação do ministro do STF, André Mendonça. Entre os investigados está o senador Everton Rocha. Segundo a Polícia Federal, há indícios de movimentações financeiras e patrimoniais por meio de terceiros, empresas e operações em dinheiro vivo. A investigação aponta que o parlamentar teria atuado na indicação de beneficiários, cobrança de pagamentos e interferência em decisões patrimoniais. A apuração também envolve envolve familiares, empresários, operadores financeiros e escritórios de advocacia. A Polícia Federal informou que as investigações continuam para esclarecer a origem e o destino dos recursos e individualizar as responsabilidades. Cultura Notícias volta amanhã às 7:30, Cortes de Castro. Boa tarde para você.
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1: 4:07.
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4 horas e 12 minutos, queridão. Aqui estamos na última parte do programa. 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Últimos abraços aqui, galerinha participando. Abraço aí pra Cirlei Ribeiro, a Leodini Beal, a Giovanni Silva, o Atair dos Santos, a Andréia Aparecida Trix, Adriele Tibes Schleider, Darcy Beal, Nelly Paganini, também aqui o Gilberto Cruz, Isabela Bezen e a Isabela da Silva dos Santos. Olha a coincidência, as duas Isabelas juntas, né? Olha aí, gente. Isabela Bezen e a Isabela da Silva dos Santos. Boa sorte aí no nosso sorteio, turma. Já já eu vou organizar o sorteio, então. Lembrando aí que é um rodízio de pizza, você e o seu convidado, amanhã à noite, na Redante Pizzaria. Agora 4h14.

0: Hora certa.
1: 4:18. 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

0: 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Nossa próxima atração já é o momento flashback. 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

Boa tarde. Agosto, mês dedicado às vocações. Comemoramos hoje o Dia do Padre. Esta data foi instituída em 1929 pelo Papa Pio XI em homenagem a São João Maria Vianney, padroeiro de todos os sacerdotes. O mês de agosto é especial para a Igreja, pois cada semana vamos recordar uma vocação específica. Nesse dia dedicado aos padres, mais do que presenteá-los ou dar os parabéns, que possamos rezar por eles e pedir ao Senhor que os sustente em sua vocação. Essa data é muito especial, pois os padres são especialmente queridos por Deus. Toda vocação é querida pelo Senhor, mas o chamado ao sacerdócio é singular. O padre é instrumento da misericórdia de Deus. Quando preside um sacramento, o padre age como o próprio Cristo, consagrando a Eucaristia na Santa Missa, absolvendo os pecados em nome de Jesus e ungindo os enfermos com o óleo santo. Por isso, devemos evitar preconceitos do tipo: não vou à missa do padre tal ou não me confesso com aquele padre. Pois naquele momento que o padre atua, é o próprio Cristo atuando. Cada comunidade deve cuidar de seus padres, respeitando-os como pais espirituais. Esse cuidado pode se manifestar em gestos simples. Perguntar se estão bem, se precisam de algo e sempre lembrá-los em nossas orações. Aproveitamos este dia dedicado ao sacerdócio para rezar pelos padres idosos, doentes ou que por algum motivo não estejam exercendo publicamente o seu ministério. Que a misericórdia de Deus os alcance e os recompense por todo o bem realizado. Um sacerdote, uma vez ordenado, é padre para sempre, mesmo que não exerça mais o ministério. Como nos lembra a Sagrada Escritura no Salmo 109, versículo 110, que diz: tu és sacerdote para sempre, segundo a ordem de Melquisedeque. Portanto, o padre é o pastor que vai atrás das ovelhas perdidas, cura as feridas e as conduz ao seio da Igreja. Precisamos rezar pelas vocações sacerdotais, para que nunca faltem jovens dispostos a seguir este caminho.

0: Hora certa. Cultura.
1: 4:39.
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0: 13 de volta por aqui, depois flashback e momento de fé, tá chegando o nosso Top Hits. 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

0: Hora certa.
1: 4:46.
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6: Olha aí, minha gente, 11 minutos faltando agora para as 5 horas da tarde. 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
6: Olha aí, minha gente, 10 agora faltando para as 5. Tá na hora de conhecer quem é o ganhador que garantiu aí a sua presença num rodízio de pizza amanhã à noite, a partir das 7:30 da noite, e ele pode levar um convidado. Exatamente. E hoje quem ganhou, quem leva é o time dos meninos. Olha aí, será que vamos começar bem a semana, meninos? Estamos aí 1-0 pra nós, hein? Quem leva então pra casa hoje? Matheus Amaral Bertotto! Mateuzinho, passa na rádio, tá? Se desejar ainda hoje até as 5:30 da tarde, amanhã das 8 às 12 ou da 1 às 5:30 da tarde, aqui na emissora retira a autorização e aí essa autorização precisa ser apresentada a hora que vocês forem, né? A partir das 7:30 da noite, lá na Redante Pizzaria. Você e um convidado seu, beleza? Obrigado a todos que participaram, quem não ganhou, por favor, não fica tite não. Quinta-feira tem parada do ouvinte especial, quinta-feira vai ter pit stop, então vamos fazer uma parada do ouvinte diferente, quinta-feira, aguarde. Sexta-feira tem kit churrasco, então tem muito prêmio ainda, pode ter certeza que o seu está ali, logo depois da curva. 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Vamos fechando aqui o programa de hoje, as últimas aqui para fechar o nosso Top Hits. Tem aqui Maiara e Maraíza, 90-10. E Rick Martin com Luan Santana, música nova também, Estranho. Fecha assim o nosso Top Hits, pode ser? Continue ligado na cultura, pois onde tem um rádio ligado não existe solidão. Logo mais às 5 horas, Gerson Paz comanda o Galpão de Estância e o melhor da música gaúcha. Um beijo, bela, abraço fera, tchau, tchau.
0: Existe uma teoria que se chama 90-10, onde uma pessoa tem 90% daquilo que você procura em algo.

0: 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Hora certa, cultura.
1: 4:58.
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0: 17h03. Alô, gente, alô, amigos, alô, amigas, alô, tradicionalistas, buenas! Estamos de volta na programação tradicionalista aqui da Cultura. É o nosso galpão de estância começando nesta tarde de terça-feira. Agora 21 graus neste momento. O tempo é nublado em Campos Novos. Tem previsão de chuva? Tem, hein? Não como ontem, né? Meu Deus do céu. Mas valeu, gente. Olha aquele abraço aí a você que está chegando nesse momento. Seja bem-vindo, bem-vinda. Boa tarde para você que estava na boa companhia do Emerson Reiser no Show da Alegria. Essa alegria que vai continuar através dos gaitaços até às 18h30.
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0: Buenas, né? Pra você que vai participar, já está participando aqui com a gente, graças a Deus, né? Através do WhatsApp, o 984034327. Já quem tá chegando junto conosco aqui no programa é meu amigo Argeu Antunes. Oi, Argeu. Buenas, homem velho. Bom mate no final de tarde aí. O Argeu tá ouvindo a gente lá no bairro Boa Vista. Opa! Meu amigo, tenha um ótimo final de terça-feira aí, meu amigão, você e a família.

0: Hora Certa. Cultura.
1: 5 e 7.
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folga, já tá aproveitando o final de terça-feira e tá conosco aqui na programação da Cultura. Valeu, Adriano. E vamos chamando então para recordar essa aqui na voz e nos instrumentos aí deste grupo maravilhoso que é os Serranos, Dançador de Xote, 5:18.

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1: Hora certa.
2: 5:25.
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0: São 19h30 agora, ou 5h30, como queira. Obrigado, gente. É você que está escrevendo, está participando aqui do nosso programa lá. Aquele abraço. Quem está com a gente aqui, meu amigo Edivaldo, o Ado Bressan. A toda a família Bressan, nosso carinho especial, né? Obrigado, Edivaldo. Tudo de bom para você, meu amigão. Esse bom final de tarde. Sempre juntos. Um abraço pra mamãe lá, que também tá ouvindo a gente, né? Com certeza. Meu amigo Luiz, lá do bairro Borges, Anitta Garibaldi, também tá com a gente. Ele tá pedindo uma moda aqui, oferecendo pra toda a gurizada da empresa Cortinas Aze. E pro Everaldo, também pro Bastião de Férias, a partir de hoje. Opa! Coisa boa, né, meu amigão? Aproveite bem as férias aí. Um abraço aqui do programa. Vamos lá pra Erval Velho, lá Erval Velho, a Roseli Tibes está com a gente aqui, né, Rosê? Boa tarde.
1: Boa tarde, seu. É a Rose.
0: Bem-vinda, minha.
1: Tibes, eu queria ver se você podia rodar uma música pra mim no grupo Cordiona. Remexendo o passado. Oferecendo pro meu marido Itacer, pro meu irmão Jair Tibes e pro meu irmão Adair Tibes.
0: Adair,
1: que são gêmeos, né, Gelson?
0: Ah, tá.
1: O Adair e o Jair. O Daio e o Jair. Se eu for atendido, agradeço, Gelson.
0: Eu que te agradeço. Um grande abraço pra você, pra eles aí, né? Pro esposo também, o nosso melhor. Muito obrigado aí pela companhia. E é a mesma música que o meu amigo Luiz, lá do bairro Borges, está pedindo também. Então já vamos rodar aqui na sequência aqui do nosso galpão de estância. 5h31. O abraço vai lá para Catanduvas, fazendo as lidas lá, o Chiru Velho, né? Finalizando o dia. Sempre com muito trabalho lá, meu amigo Geraldo Vieira, o canhoto, lidando com a bicharada lá. Opa. Valeu. E o bicho vai cuida bem dos terneiros lá, que eu vou ter que contar. Um exemplo. Um abraço aí, meu amigão. Seja sempre bem-vindo aqui com a gente. 5h32.

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1: 5:38.
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0: boa conosco aqui no nosso galpão neste final de tarde, né? Lá na praia do Cassino, no Rio Grande Amado, quem está ouvindo a gente é a nossa amiga Conceição Odete. Oi, Conceição, tudo de bom para você? Obrigado aí pela tua companhia e a companhia do pessoal todo aí por aí, lá na praia do Cassino, no Rio Grande do Sul. Isso. Meu amigo Juarez, que ontem estava de aniversário, né, Juarez? Parabéns mais uma vez, felicidades aí pro amigo Juarez Miguel, aí do bairro Jardim Bela Vista. Obrigado aí pela sintonia com a gente aqui no programa. O Andrei Sandri também, do bairro Jardim Bela Vista, tá ligadaço com a gente aqui no nosso galpão. Quero mandar um abraço pro Jair Ross. Alô, Bedon Batista, Jair, obrigado pela parceria de sempre. Ele tá mandando um abraço pro tio Lelo Albuquerque, o nosso abraço também lá pra na Ponte do Canoas. Ah, ele esteve lá no domingo na casa deles lá, jogando uma sinuca lá com a família e com certeza um churrasco lá, né, meu amigão? Tio Lelo sempre prepara uma carne boa lá, né? Abraço então, Lelo Albuquerque, lá na Ponte do Canoas. E um abraço meu aqui do nosso amigo Jair Ross, para toda a família lá. O Valderi Francisco Himer, alô, o pessoal do ouvindo, me deu um branco agora. É no Pinheiro Seco, né? No São Francisco, ouvindo o nosso programa. Boa tarde.
1: Se possível, na música, Filhos do Rio Grande, A Volta do Andarilho. A todos os amigos para São Francisco, região, para os amigos da Lugier, também para o professor Jorge Paulo Blas, da Carave, e todos que estiveram vindo no programa. Ótimo final de tarde a todos e
0: tudo bem. Valeu. O Adair Vicente também, lá da. Ah, também do São Francisco, né? Tá ligado com a gente. Boa tarde, meu amigo.
2: Deus, dá pra rodar uma música, pode ser qualquer uma. Pra São Simão, pra São Francisco, pro meu amigo Domingos Pinto, a esposa dele, o Delar Pinheiro, o Pedro, meu amigo Pedro, que mora no Pigão Branco, ali em Bicuí, e a dona Lu, e pra minha esposa Maria Rita.
0: Beleza, amigo. Valeu!
2: A Juliana, a Grace, que tá na escuta do programa, o Guaxixi, e pra você da rádio, tudo de bom.
0: Aquele abraço, obrigado aí, meus amigos. Olha, quem tá com a gente também é o Sebastião Bach. Fala, muito Sebastião, tarde, Vargem.
3: Obrigado pelo Sebastião Bach, minha voz, ilumine, bom fim de tarde, na possibilidade, mais pra nós aí.
0: Isso,
3: filho da terra, não te quero mais. Valeu, bacana da grota.
0: Valeu, meu amigão.
3: De Deus.
0: Um abraço, tudo de bom. Obrigadão aí pela companhia. Alô, meu amigo Ade, boa tarde.
4: Fala,
0: Ade.
4: Beleza, meu amigo?
0: Beleza, amigo.
4: Estamos curtindo aí a cultura velha lá. No...
0: Mas que bom,
4: mano. Tirar de tarde abençoado por Deus, tudo aí, de boa.
0: Amém.
4: Né? Beleza,
0: meu amigo? Beleza, amigo.
4: Estamos aí curtindo a criança dessa cultura aí. Estamos sintonizados.
0: Mas que bom,
4: se puder, põe um dos quatro quadrinhos aí. Trancão de livramento, se for possível.
0: Durante o programa nós rodamos ela.
4: Deus abençoe.
0: Tá bom, um abraço. Amém, meu amigão. Faltando 13 minutinhos agora para as 18 horas. E daqui a pouquinho tem Padre Joel Ferrari e a nossa mensagem aí do final de tarde. Momento de agradecermos a Deus, a Nossa Senhora, pelo dia de hoje, né? Pelo nosso trabalho e especialmente pelo alimento, né? Especialmente pela nossa saúde, né, moçada? Então, 12 agora para as 18, 18 graus é a temperatura também. E vamos chamando aqui o Walter Moraes desse jeito. O

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1: 9 então agora para as 18 horas, 9 para as 18. Vamos mandando um alôzão para os nossos amigos lá de Pomerode, meu amigo José Ademir. Um abraço, índio velho. Bom final de terça-feira. Estamos apenas começando a semana, mas que ela seja de muitas alegrias aí para você, para tua família e para os amigos todos aí que estão nos prestigiando com a audiência lá em Pomerode. Valeu, amigão. Vamos pagando dívida aqui as músicas que o pessoal nos pede. Os quatro Galdérios. Já tem Padre Joel Ferrari e o nosso momento de reflexão, a hora da

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1: 5:58.
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1: Olá, com alegria estamos aqui no início desta noite, no mês vocacional, para junto com vocês meditarmos e rezarmos a oração da Ave Maria e a oração pelas vocações. Que a presença bendita de Nossa Senhora esteja fortalecendo e encorajando a todos. Ontem falei do primeiro chamado vocacional que recebemos de Deus, o chamado à vida. O segundo chamado que nós recebemos de Deus foi o chamado ao batismo. O batismo é uma vocação, ou seja, um chamado de Deus para fazermos parte da Igreja, a comunidade dos cristãos. Pelo batismo, somos chamados à missão e à santidade na família, na comunidade e no mundo onde nós vivemos. O batismo é a fonte das vocações. No início da Igreja, todos os batizados eram chamados santos. Nossa Senhora viveu em maneira exemplar a missão e a santidade, dedicando toda a vida dela plenamente a Deus. Por isso ela é, para os batizados, um modelo autêntico e inspirador de vida, de missão e de santidade. Responder sim ao chamado de Deus para a vida de batizado significa empenhar-se para viver todos os dias dignamente, praticando a justiça, promovendo a paz e vivendo o amor. Rezemos hoje a Nossa Senhora por todos os que foram batizados, mas que carecem ainda de uma nova evangelização. E rezemos também pelos que vivem o seu batismo, comprometidos com as pastorais e com as comunidades cristãs. E se você é padrinho ou madrinha de batismo de alguém, reze agora comigo pelos seus afilhados. Ave Maria, cheia de graça, o Senhor é convosco, bendita sois vós entre as mulheres. E bendito é o fruto do vosso ventre, Jesus. Santa Maria, Mãe de Deus, rogai por nós, pecadores, agora e na hora de nossa morte. Amém. Jesus, Mestre Divino, que chamastes os apóstolos a vos seguirem, continuai a passar pelos nossos caminhos, pelas nossas famílias, pelas nossas escolas e continuai a repetir o convite a muitos de nossos jovens. Dai coragem às pessoas convidadas, dai forças para que vos sejam fiéis, como apóstolos leigos, como sacerdotes, como religiosos e religiosas, para o bem do povo de Deus e de toda a humanidade. Amém. A bênção, pela intercessão de Nossa Senhora, Rainha das Vocações, e de São João Batista Scalabrini, o Deus Todo-Poderoso vos abençoe em nome do Pai e do Filho e do Espírito Santo. Amém. É com satisfação que estarei aqui amanhã, neste mesmo horário. Até lá. Tchau e boa noite.

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É verdade, né? Essa música aqui nos lembra do já saudoso Bagre Fagundes, que é o coautor dessa música aqui que nós rodamos agora aqui no nosso programa, né? A nossa homenagem a ele, que faleceu. Ele que é o compositor dessa música que virou um hino no Rio Grande do Sul, né? O canto alegretense. É isso mesmo, Conceição Odete, lá da Praia do Cassino. Grande abraço, minha amiga, mais uma vez. Olha, minha gente, as mensagens aí do pedido de oração só depois das 18h20, né? Quando chegar 18h20, aí no final do nosso programa, ela apaga tudo, aí eu fico sem. Só depois das 18h20, tá bom, meu amigão?

0: Olha quem tá com a gente aqui. É o nosso amigo Jair Tibes. Oi, Jair. Buenas, homem velho.
1: Boa tarde.
0: Boa tarde.
1: É o Jair aqui da Ilha Velha.
0: Opa.
1: Dá pra me rodar uma música do Baitaca? Pereça lá pro meu irmão, o Dayo, e a Rosa, e a minha filha, meu gerro aqui.
0: Valeu, gente. Não sei se vai dar tempo agora. Tá meio em cima da hora. Eu já tô devendo umas quantas músicas aqui, meu amigão. Mas se der tempo, a gente roda aí, tá bom? Um abraço aqui do programa, nosso galpão de estância, pessoal de Erval Velho, ligados com a gente aqui no nosso programa tradicionalista do seu final de tarde, né? O meu abraço vai também para quem? O Carlos Antônio Bula tá com a gente também. Alô, lá de Monteiro Alegre, Erval Velho também.
2: Boa tarde, meu amigo Gerson Page.
0: Boa tarde, amigo.
2: Se for possível, roda a música Roubaio Crina de Seda. Pro pessoal aqui de Erval Velho, meu amigo Jair Vettori, principalmente aí, meu amigo Bola aí do Rio Leão, pessoal do Rio Leão, Carinha Maragata, Monte Alegre.
0: Valeu, meu.
2: Quem tá ouvindo o programa, quem gostar da música, grande abraço e
0: abraço pra tua família, pessoal da família Vettori, e o nosso carinho aqui da cultura também. 18:14, moçada.

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1: Hora certa. 6:21.
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0: 32.
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2: São 18h27. Boa noite, ouvintes da Rádio Cultura. Iniciamos a oração do Santo Terço ao vivo nesta noite, meditando os mistérios dolorosos. E iniciemos em nome do Pai, do Filho e do Espírito Santo.
3: Amém. Amém.
2: Nós rezamos pela paz no mundo, pela conversão dos pecadores, pelas crianças, jovens e idosos, pelos enfermos, pelos padres, especialmente os da nossa paróquia, religiosos, religiosas, por todas as vocações, pela Igreja, pelo Papa Leão XIV.
3: Creio em Deus Pai Todo-Poderoso, Criador do céu e da terra, e em Jesus Cristo, seu único Filho, nosso Senhor, que foi concebido pelo poder do Espírito Santo, nasceu da Virgem Maria, padeceu sob Pôncio Pilatos, foi crucificado, morto e sepultado, desceu à mansão dos mortos, ressuscitou ao terceiro dia, subiu aos céus, está sentado à direita de Deus Pai Todo-Poderoso, de onde há de vir a julgar os vivos e os mortos. Creio no Espírito Santo, na Santa Igreja Católica, na comunhão dos santos, na remissão dos pecados, na ressurreição da carne e na vida eterna. Amém.
2: Pai nosso que estais no céu, santificado seja o vosso nome, venha a nós o vosso reino, seja feita a vossa vontade, assim na terra como no céu.
3: O pão nosso de cada dia nos dai hoje, perdoai-nos as nossas ofensas, assim como nós perdoamos a quem nos tem ofendido, e não nos deixeis cair em tentação, mas livrai-nos do mal. Amém.
2: O anjo do Senhor anunciou a Maria.
3: E ela concebeu do Espírito Santo.
2: Ave Maria, cheia de graça, o Senhor é convosco. Bendita sois vós entre as mulheres, e bendito é o fruto do vosso ventre, Jesus.
3: Santa Maria, Mãe de Deus, rogai por nós, pecadores, agora e na hora de nossa morte. Amém.
2: Eis aqui a serva do Senhor.
3: Faça-se em mim segundo a vossa palavra.
2: Ave Maria, cheia de graça, o Senhor é convosco. Bendita sois vós entre as mulheres, e bendito é o fruto do vosso ventre, Jesus.
3: Santa Maria, Mãe de Deus, rogai por nós, pecadores, agora e

0: na hora de nossa morte. Amém.
1: E o Verbo divino se fez carne
0: e habitou entre nós.
1: Ave Maria, cheia de graça, o Senhor é convosco, bendita sois vós entre as mulheres e bendito é o fruto do vosso ventre, Jesus.
0: Santa Maria, Mãe de Deus, rogai por nós, pecadores, agora e na hora de nossa morte. Amém.
1: Glória ao Pai, ao Filho e ao Espírito Santo.
0: Como era no princípio, agora e sempre. Amém. O telefone está liberado para você rezar a primeira dezena da oração do Santo Terço. É só ligar 35410391. A dona Maria Pires pede bênção para ela e para as suas duas netas. A Cidiane Bilibil também reza esta primeira dezena pela alma de seu pai, Darcy Bilibil, 9 anos de seu falecimento hoje, que Deus lhe dê o descanso eterno. Luiz Carlos Fogaça reza com a gente, boa noite.
2: Aqui é o Luiz Carlos Fogaça falando. Eu rezo o texto hoje por todas as almas do purgatório. Por todos os motoristas também, né, que estão no trecho aí. E resta também para todos os motoristas aí do transporte FAE, para os mecânicos também do FAE lá, para o Júlio, para o Robertinho e para o seu Pico. E para vocês da rádio também, hein? E para quem estiver precisando de oração. Boa noite.
0: A Elisete Rosa de Jesus também reza por toda a sua família, especialmente pela alma do seu pai, Aníbal Rosa, pela alma do seu sogro Dinarte de Jesus, que Deus dê um bom lugar a eles. Também rezando conosco está a Solange Rosa. Boa noite, Solange.
3: Boa noite, aqui é a Solange da Chácara do Recanto dos Tropeiros. Estamos rezando o Santo Terço hoje, pedindo saúde para minha neta Milena, Rafaela de Lima, para minha mãe Helena Maria de Oliveira e para toda a minha família, principalmente para os meus sobrinhos e afilhados.
4: No primeiro mistério doloroso, contemplamos a agonia de Jesus no Jardim das Oliveiras. Pai, que seja a vossa vontade. Boa noite, quem está rezando o terço conosco?
5: Boa noite, aqui é a Zeli Rossi, do bairro Nossa Senhora de Lourdes.
4: Dona Zeli, quais as suas intenções?
5: Olha, para toda a saúde de toda a minha família, pela paz do mundo, por todas as crianças, por todos os motoristas e para aqueles que estiverem escutando o texto e acompanhando, e para vocês aí da rádio.
4: Então rezemos, dona Zeli. Pai nosso que estais no céu, santificado seja o vosso nome, venha a nós o vosso reino, seja feita a vossa vontade, assim na terra como no céu.
5: O pão nosso de cada dia nos dai hoje, perdoai os nossos ofensas, assim como nós perdoamos a quem nos tem ofendido. E não deixeis cair em tentação, mas livrai-nos do mal. Amém.
4: Ave Maria, cheia de graça, o Senhor é convosco, bendita sois vós entre as mulheres, e bendito é o fruto do vosso ventre, Jesus.
5: Santa Maria, Mãe de Deus, rogai por nós, pecadores, agora e na hora de nossa morte. Amém.
4: Ave Maria, cheia de graça, o Senhor é convosco, bendita sois vós entre as mulheres, e bendito é o fruto do vosso ventre, Jesus.
5: Santa Maria, Mãe de Deus, rogai por nós, pecadores, agora e na hora de nossa morte. Amém.
4: Ave Maria, cheia de graça, o Senhor é convosco, bendita sois vós entre as mulheres, e bendito é o fruto do vosso ventre, Jesus.
5: Santa Maria, Mãe de Deus, rogai por nós, pecadores, agora e na hora de nossa morte. Amém.
4: Ave Maria, cheia de graça, o Senhor é convosco, bendita sois vós entre as mulheres, e bendito é o fruto do vosso ventre, Jesus.
5: Santa Maria, Mãe de Deus, rogai por nós, pecadores, agora e na hora de nossa morte. Amém.
4: Ave Maria, cheia de graça, o Senhor é convosco, bendita sois vós entre as mulheres, e bendito é o fruto do vosso ventre, Jesus.
5: Santa Maria, Mãe de Deus, rogai por nós, pecadores, agora e na hora de nossa morte. Amém.
4: Ave Maria, cheia de graça, o Senhor é convosco, bendita sois vós entre as mulheres, e bendito é o fruto do vosso ventre, Jesus.
5: Santa Maria, Mãe de Deus, rogai por nós, pecadores, agora e na hora de nossa morte. Amém.
4: Ave Maria, cheia de graça, o Senhor é convosco, bendita sois vós entre as mulheres, e bendito é o fruto do vosso ventre, Jesus.
5: Santa Maria, Mãe de Deus, rogai por nós, pecadores,
6: agora e na hora de nossa morte. Amém.
4: Ave Maria, cheia de graça, o Senhor é convosco. Bendita sois vós entre as mulheres e bendito é o fruto do vosso ventre, Jesus.
6: Santa Maria, Mãe de Deus, rogai por nós, pecadores, agora e na hora de nossa morte. Amém.
4: Ave Maria, cheia de graça, o Senhor é convosco. Bendita sois vós entre as mulheres e bendito é o fruto do vosso ventre, Jesus.
6: Santa Maria, Mãe de Deus, rogai por nós, pecadores, agora e na hora de nossa morte. Amém.
4: Ave Maria, cheia de graça, o Senhor é convosco. Bendita sois vós entre as mulheres e bendito é o fruto do vosso ventre, Jesus.
6: Santa Maria, Mãe de Deus, rogai por nós, pecadores, agora e na hora de nossa morte. Amém.
4: Glória ao Pai, ao Filho e ao Espírito Santo.
6: Assim como era no princípio, agora e sempre. Amém.
4: Ó meu bom Jesus,
6: perdoai-nos e livrai-nos do fogo do inferno, levai as almas todas para o céu e socorrei principalmente os que mais precisarem da vossa misericórdia. Amém.
4: Nossa Senhora do Silêncio,
6: rogai por nós.
4: Boa noite, Dona Zeli, que Deus abençoe e tenha um bom descanso.
6: Boa noite, Deus abençoe vocês também. Obrigada.
0: Para você que quer rezar a próxima dezena, é só ligar 35410391. O Nelson está, Carlos dos Santos, reza esta dezena por todos os seus familiares, pedindo pela saúde de todos. A Terezinha também reza o Santo Terço de hoje por ela, pela família e especialmente pela saúde da sua mãe. Quem está rezando conosco também é a Nilson, lá de Salto Veloso. Ele pede bênçãos para quem está ouvindo e rezando o terço conosco, reza pela família e especialmente pelo seu filho Arthur. A Maria Nilza, ela reza o terço de hoje pelo seu filho Diego, que mora em Chapecó e que hoje está de aniversário. Que Deus ilumine sempre o caminho dele. A Tamires também pede oração pela sua saúde e a saúde de todas as pessoas que estão acompanhando a oração do Santo Terço e que precisam de oração.
1: No segundo mistério doloroso, contemplamos a prisão de Jesus e a flagelação do Senhor. Por suas chagas nós fomos curados, disse o profeta. Boa noite, quem reza conosco?
7: Boa noite, é o senhor Anacleto Lucas de Melo, aqui do assentamento Geraçu.
1: Então, senhor Anacleto, quais são as suas intenções?
7: Eu vou rezar pedindo a Deus que nos defenda de todos os temporais.
1: Tá bom. Pai nosso que estais no céu, santificado seja o vosso nome, venha a nós o vosso reino, seja feita a vossa vontade, assim na terra como no céu.
7: O pão nosso de cada dia nos dai hoje. Perdoai as nossas ofensas, assim como nós perdoamos a quem nos tem ofendido, e não nos deixeis cair em tentação, mas livrai-nos do mal. Amém.
1: Ave Maria, cheia de graça, o Senhor é convosco. Bendita sois vós entre as mulheres, e bendito é o fruto do vosso ventre, Jesus.
7: Santa Maria, Mãe de Deus, rogai por nós, pecadores, agora e na hora de nossa morte. Amém.
1: Ave Maria, cheia de graça, o Senhor é convosco. Bendita sois vós entre as mulheres e bendito é o fruto do vosso ventre, Jesus.
7: Santa Maria, Mãe de Deus, rogai por nós, pecadores, agora e na hora de nossa morte. Amém.
1: Ave Maria, cheia de graça, o Senhor é convosco. Bendita sois vós entre as mulheres e bendito é o fruto do vosso ventre, Jesus.
7: Santa Maria, Mãe de Deus, rogai por nós, pecadores, agora e na hora de nossa morte. Amém.
1: Ave Maria, cheia de graça, o Senhor é convosco. Bendita sois vós entre as mulheres e bendito é o fruto do vosso ventre, Jesus.
7: Santa Maria, Mãe de Deus, rogai por nós, pecadores, agora e na hora de nossa morte. Amém.
1: Ave Maria, cheia de graça, o Senhor é convosco. Bendita sois vós entre as mulheres e bendito é o fruto do vosso ventre, Jesus.
7: Santa Maria, Mãe de Deus, rogai por nós, pecadores, agora e na hora de nossa morte. Amém.
1: Ave Maria, cheia de graça, o Senhor é convosco. Bendita sois vós entre as mulheres e bendito é o fruto do vosso ventre, Jesus.
7: Santa Maria, Mãe de Deus, rogai por nós, pecadores, agora e na hora de nossa morte. Amém.
1: Ave Maria, cheia de graça, o Senhor é convosco. Bendita sois vós entre as mulheres e bendito é o fruto do vosso ventre, Jesus.
7: Santa Maria, Mãe de Deus, rogai por nós, pecadores, agora e na hora de nossa morte. Amém.
1: Ave Maria, cheia de graça, o Senhor é convosco. Bendita sois vós entre as mulheres e bendito é o fruto do vosso ventre, Jesus.
7: Santa Maria, Mãe de Deus, rogai por nós, pecadores, agora e na hora de nossa morte. Amém.
1: Ave Maria, cheia de graça, o Senhor é convosco. Bendita sois vós entre as mulheres e bendito é o fruto do vosso ventre, Jesus.
7: Santa Maria, Mãe de Deus, rogai por nós, pecadores, agora e na hora de nossa morte. Amém.
1: Glória ao Pai, ao Filho e ao Espírito Santo.
7: Como era no princípio, agora e sempre. Amém.
1: Nossa Senhora Aparecida, rogai por nós. Muito obrigada, senhor Anacleto, por rezar conosco esta dezena. Tenha uma boa noite.
7: Valeu, boa noite. Eu é que agradeço.
0: O telefone está liberado para você rezar a próxima dezena. O Claudinei do Ibicuí reza o terço de hoje pela sua saúde, pela saúde de cada membro da sua família, por nós aqui da Oração do Santo Terço, que Deus abençoe a todos nós. A Gisa está rezando conosco, ela reza o terço em gratidão às bênçãos recebidas pela saúde de todas as pessoas das famílias Mecabô, Mocerim, Pegoraro e Tecchio. Também reza conosco lá de Erval do Oeste. Boa noite.
8: Boa noite, Gerson e a Laura do Erval do Oeste. Eu peço o terço, Santo Terço, para todas as almas do purgatório. E para meu marido Nicanor, meu filho Visionário. E para quem estiver todo na escuta, escutando Santo Terço. Boa noite.
0: O Leandro Possamay também reza o terço de hoje pela sua família, pelos amigos lá do Pinhal da Serra, no Rio Grande do Sul. Lá de Capinzal, a Mari reza conosco.
9: Boa noite, Jess. Boa noite, equipe do Santo Terço. Hoje estou acompanhando, quero rezar por minha saúde, por toda a minha família e pela saúde de todas as pessoas que precisam de oração. Amém.
4: No terceiro mistério doloroso, contemplamos a coroação de Jesus, com a coroa de agudos espinhos. Jesus cura as doenças mentais de nossa família e amigos. Boa noite, e quem reza conosco?
10: Boa noite, é a Judite, meu telefone aqui do bairro São Sebastião.
4: Dona Judite, e quais as suas intenções?
10: Pelas pessoas que necessitam das nossas orações, que estão nos hospitais, pela minha família, por meus vizinhos, amigos, pessoas a gente é bem também, né? Que Deus abençoe. E por vocês aí da rádio também, que a gente consegue rezar toda semana, todo dia quase eu consigo rezar. Pedir a Deus e agradecer a Deus pela vida e pela família.
4: Rezemos então, Dona Judite. Pai nosso que estais no céu, santificado seja o vosso nome, venha a nós vosso reino, seja feita a vossa vontade, assim na terra como no céu.
10: O pão nosso de cada dia nos dai hoje. Perdoai as nossas ofensas, assim como nós perdoamos a quem nos tem ofendido. E não nos deixeis cair em tentação, mas livrai-nos do mal. Amém.
4: Ave Maria, cheia de graça, o Senhor é convosco. Bendita sois vós entre as mulheres, e bendito é o fruto do vosso ventre, Jesus.
10: Santa Maria, Mãe de Deus, rogai por nós, pecadores, agora e na hora da nossa morte. Amém.
4: Ave Maria, cheia de graça, o Senhor é convosco. Bendita sois vós entre as mulheres, e bendito é o fruto do vosso ventre, Jesus.
10: Santa Maria, Mãe de Deus, rogai por nós, pecadores, agora e na hora da nossa morte. Amém.
4: Ave Maria, cheia de graça, o Senhor é convosco. Bendita sois vós entre as mulheres, e bendito é o fruto do vosso ventre, Jesus.
10: Santa Maria, Mãe de Deus, rogai por nós, pecadores, agora e na hora da nossa morte. Amém.
4: Ave Maria, cheia de graça, o Senhor é convosco. Bendita sois vós entre as mulheres e bendito é o fruto do vosso ventre, Jesus.
11: Santa Maria, Mãe de Deus, rogai por nós, pecadores, agora e na hora da nossa morte. Amém.
4: Ave Maria, cheia de graça, o Senhor é convosco. Bendita sois vós entre as mulheres e bendito é o fruto do vosso ventre, Jesus.
11: Santa Maria, Mãe de Deus, rogai por nós, pecadores, agora e na hora da nossa morte. Amém.
4: Ave Maria, cheia de graça, o Senhor é convosco. Bendita sois vós entre as mulheres e bendito é o fruto do vosso ventre, Jesus.
11: Santa Maria, Mãe de Deus, rogai por nós, pecadores, agora e na hora da nossa morte. Amém.
4: Ave Maria, cheia de graça, o Senhor é convosco. Bendita sois vós entre as mulheres e bendito é o fruto do vosso ventre, Jesus.
11: Santa Maria, Mãe de Deus, rogai por nós, pecadores, agora e na hora da nossa morte. Amém.
4: Ave Maria, cheia de graça, o Senhor é convosco. Bendita sois vós entre as mulheres e bendito é o fruto do vosso ventre, Jesus.
11: Santa Maria, Mãe de Deus, rogai por nós, pecadores, agora e na hora da nossa morte. Amém.
4: Ave Maria, cheia de graça, o Senhor é convosco. Bendita sois vós entre as mulheres e bendito é o fruto do vosso ventre, Jesus.
11: Santa Maria, Mãe de Deus, rogai por nós, pecadores, agora e na hora da nossa morte. Amém.
4: Ave Maria, cheia de graça, o Senhor é convosco. Bendita sois vós entre as mulheres e bendito é o fruto do vosso ventre, Jesus.
11: Santa Maria, Mãe de Deus, rogai por nós, pecadores, agora e na hora da nossa morte. Amém.
4: Glória ao Pai, ao Filho e ao Espírito Santo.
11: Como era no princípio, agora e sempre. Amém.
4: Ó meu bom Jesus,
11: perdoai-nos, livrai-nos do fogo do inferno. Levai as almas todas para o céu e socorrei principalmente aquelas que mais precisarem da vossa misericórdia. Amém.
4: Nossa Senhora de Lourdes,
11: rogai por nós que recorremos a vós.
4: Obrigada, Dona Judite, por rezar conosco essa dezena e que Deus o abençoe.
11: Obrigada, eu que agradeço a todos e a oportunidade de poder rezar e agradecer a Deus por mais um dia.
0: Ligue 35410391 para rezar a próxima dezena da oração do Santo Terço.
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0: Boa noite.
12: Peço oração para minha mãe, Hilda Alves de Souza, e pela passagem do Dia dos Pais, para meu pai, João Carlos. E obrigado se for atendido.
0: É a Elaine Brum. O Ademar Oliveira também reza o terço de hoje pela família, por nós aqui do terço, pelo filho Diego, que está de aniversário hoje, agradecendo pelo dom da vida. Carlos Antônio Bula e a dona Rejane, lá de Monte Alegre, Erval Velho, rezam pelas vocações sacerdotais e religiosas. A Mari também reza o terço de hoje por todas as pessoas que precisam de oração. Quem reza conosco também, enquanto aguardamos a sua ligação para você rezar mais esta dezena da oração do Santo Terço, é Elizabeth da Silva. Ela reza esta dezena pedindo proteção para a sua família. Rezamos então.
1: No quarto mistério doloroso, contemplamos o caminho de Jesus ao Calvário pelas ruas de Jerusalém. Mulheres, não chorem por mim, chorem por vós e vossos filhos. Quero rezar esta dezena também hoje pelos 2 meses de falecimento da minha mãe. Pai nosso que estais no céu, santificado seja o vosso nome. Venha a nós o vosso reino, seja feita a vossa vontade, assim na terra como no céu.
4: O pão nosso de cada dia nos dai hoje, perdoai as nossas ofensas, assim como nós perdoamos a quem nos tem ofendido, e não deixeis cair em tentação, mas livrai-nos do mal. Amém.
1: Ave Maria, cheia de graça, o Senhor é convosco, bendita sois vós entre as mulheres, e bendito é o fruto do vosso ventre, Jesus.
4: Santa Maria, Mãe de Deus, rogai por nós, pecadores, agora e na hora de nossa morte. Amém.
1: Boa noite, quem reza conosco?
13: Boa noite, é a Mari de Capinzal, juntamente com o Francisco.
1: Então tá bom. Maria e Francisco, quais são as intenções de vocês?
13: Vamos rezar pela saúde das pessoas que precisam e vamos rezar por todas as crianças.
1: Ok. Ave Maria, cheia de graça, o Senhor é convosco. Bendita sois vós entre as mulheres e bendito é o fruto do vosso

0: entre Jesus.
1: Santa Maria, Mãe de Deus, rogai por nós, pecadores, agora e na hora de nossa morte. Amém.
0: Ave Maria, cheia de graça, o Senhor é convosco. Bendita sois vós entre as mulheres e bendito é o fruto do vosso ventre, Jesus.
1: Santa Maria, Mãe de Deus, rogai por nós, pecadores, agora e na hora de nossa morte. Amém.
0: Ave Maria, cheia de graça, o Senhor é convosco. Bendita sois vós entre as mulheres e bendito é o fruto do vosso ventre, Jesus.
1: Santa Maria, Mãe de Deus, rogai por nós, pecadores, agora e na hora de nossa morte. Amém.
0: Ave Maria, cheia de graça, o Senhor é convosco. Bendita sois vós entre as mulheres e bendito é o fruto do vosso ventre, Jesus.
2: Santa Maria, Mãe de Deus, pecadores, agora e na hora de nossa morte. Amém.
0: Ave Maria, cheia de graça, o Senhor é convosco. Bendita sois vós entre as mulheres e bendito é o fruto do vosso ventre, Jesus.
2: Santa Maria, Mãe de Deus, rogai por nós, pecadores, agora e na hora de nossa morte. Amém.
0: Ave Maria, cheia de graça, o Senhor é convosco. Bendita sois vós entre as mulheres e bendito é o fruto do vosso ventre, Jesus.
1: Santa Maria, Mãe de Deus, rogai por nós, pecadores, agora e na hora de nossa morte. Amém.
0: Ave Maria, cheia de graça, o Senhor é convosco. Bendita sois vós entre as mulheres e bendito é o fruto do vosso ventre, Jesus.
2: Santa Maria, Mãe de Deus, rogai por nós, pecadores, agora e na hora de nossa morte. Amém.
0: Ave Maria, cheia de graça, o Senhor é convosco. Bendita sois vós entre as mulheres e bendito é o fruto do vosso ventre, Jesus.
2: Santa Maria, Mãe de Deus, rogai por nós, pecadores, agora e na hora de nossa morte. Amém.
0: Ave Maria, cheia de graça, o Senhor é convosco. Bendita sois vós entre as mulheres e bendito é o fruto do vosso ventre, Jesus.
2: Santa Maria, Mãe de Deus, rogai por nós, pecadores, agora e na hora de nossa morte. Amém.
0: Glória ao Pai, ao Filho e ao Espírito Santo.
2: Como era no princípio, agora e sempre. Amém.
0: Ó meu Jesus, perdoai-nos,
2: livrai-nos do fogo do inferno, levai as almas todas para o céu. Estou com ele, principalmente as que mais precisarem da vossa misericórdia. Amém.
0: Nossa Senhora de La Salette,
1: rogai por nós.
0: Muito obrigada, Mari Francisco, e tenha uma boa noite.
3: Amém, obrigada a você também.
4: Você que quer rezar a última dezena da oração do Santo Terço de hoje conosco, é só ligar 35410391. Boa noite, Noeli.
5: Boa noite. Quero participar do Santo Terço, pedir oração do Santo Terço pela saúde da minha família, por todos os padres, por todas as pessoas que necessitam de oração, pela proteção dos caminhoneiros, por todas as crianças e pela paz no mundo.
4: A Lourdes Sunta Surde do Caxambu pede oração pelas almas da família Surde e Martinelli. Também reza a Natalina conosco. Boa noite.
6: Boa noite. Quero rezar o Santo Terço de hoje para minha saúde, principalmente. Eu estou muito precária, para a saúde de todos os meus amigos e amigas, para os profissionais de saúde que estão lidando com a gente, os médicos. E para as pessoas que fazem o diálise. Para vocês aí da rádio, para os ouvintes. Deus abençoe a todos. Uma boa noite.
7: Boa noite, Gerson.
4: Boa noite.
7: Aqui, o Vitalinho de Monte Carlo. Estamos acompanhando o terço aí. Quero homenagear minha bisnetinha aí, que mora em Ubiqui, a Sofia Cecília, que está de aniversário hoje. Que Nossa Senhora abençoe ela toda a vida, sempre, sempre. Pelo dom da vida. E eu quero homenagear também o meu filho, o Júnior César, que está de aniversário hoje também, pelo dom da vida também.
4: O Valdecir também reza o terço de hoje pela família, pela esposa, por todos os necessitados, por todos que estão rezando o terço conosco e por todos os mortos, os falecidos, né, da sua família e por nós aqui da Rádio Cultura. A Geni também reza o terço, essa última dezena, por nós aqui da Oração do Santo Terço, pela família, também pela sua saúde, a saúde de todos os familiares, pela saúde de sua avó, pelos estudos e também por Nossa Senhora Aparecida e o Menino Jesus, que abençoe a todos. O telefone continua liberado para você rezar a última dezena. O Antônio Todo, também lá de Anitta Garibaldi, reza pedindo pela saúde dele e de todos os seus familiares e amigos.
8: No quinto mistério doloroso, contemplamos a morte de Jesus na cruz. Pai, perdoai-lhes, pois não sabem o que fazem. Boa noite, quem reza conosco?
9: Boa noite, é Ivanilda.
8: Ivanilda, quais as suas intenções?
9: Por toda a minha família e por todas as famílias e principalmente por vocês aí da rádio que rezam o terço todo dia.
8: Amém. Então rezemos. Pai nosso que estás no céu, santificado seja o vosso nome, venha a nós o vosso reino, seja feita a vossa vontade, assim na terra como no céu.
9: O pão nosso de cada dia nos dai hoje, perdoai as nossas ofensas, assim como nós perdoamos a quem nos tem ofendido, e não nos deixeis cair em tentação, mas livrai-nos do mal. Amém.
8: Ave Maria, cheia de graça, o Senhor é convosco, bendita sois vós entre as mulheres e bendito é o fruto do vosso ventre, Jesus.
9: Santa Maria, Mãe de Deus, rogai por nós, pecadores, agora e na hora de nossa morte. Amém.
8: Ave Maria, cheia de graça, o Senhor é convosco, bendita sois vós entre as mulheres e bendito é o fruto do vosso ventre, Jesus.
9: Santa Maria, Mãe de Deus, rogai por nós, pecadores, agora e na hora de nossa morte. Amém.
8: Ave Maria, cheia de graça, o Senhor é convosco. Bendita sois vós entre as mulheres e bendito é o fruto do vosso ventre, Jesus.
9: Santa Maria, Mãe de Deus, rogai por nós, pecadores, agora e na hora de nossa morte. Amém.
8: Ave Maria, cheia de graça, o Senhor é convosco. Bendita sois vós entre as mulheres e bendito é o fruto do vosso ventre, Jesus.
9: Santa Maria, Mãe de Deus, rogai por nós, pecadores, agora e na hora de nossa morte. Amém.
8: Ave Maria, cheia de graça, o Senhor é convosco. Bendita sois vós entre as mulheres e bendito é o fruto do vosso ventre, Jesus.
9: Santa Maria, Mãe de Deus, rogai por nós, pecadores, agora e na hora de nossa morte. Amém.
8: Ave Maria, cheia de graça, o Senhor é convosco, bendito sois vós entre as mulheres, e bendito é o fruto do vosso ventre, Jesus.
9: Santa Maria, Mãe de Deus, rogai por nós, pecadores, agora e na hora de nossa morte. Amém.
8: Ave Maria, cheia de graça, o Senhor é convosco, bendita sois vós entre as mulheres, e bendito é o fruto do vosso ventre, Jesus.
9: Santa Maria, Mãe de Deus, rogai por nós, pecadores, agora e na hora de nossa morte. Amém.
8: Ave Maria, cheia de graça, o Senhor é convosco, bendita sois vós entre as mulheres, e bendito é o fruto do vosso ventre, Jesus.
9: Santa Maria, Mãe de Deus, rogai por nós, pecadores, agora e na hora de nossa morte. Amém.
8: Ave Maria, cheia de graça, o Senhor é convosco, bendita sois vós entre as mulheres, e bendito é o fruto do vosso ventre, Jesus.
9: Santa Maria, Mãe de Deus, rogai por nós, pecadores, agora e na hora de nossa morte. Amém.
8: Ave Maria, cheia de graça, o Senhor é convosco, bendita sois vós entre as mulheres, e bendito é o fruto do vosso ventre, Jesus.
9: Santa Maria, Mãe de Deus, rogai por nós, pecadores, agora e na hora de nossa morte. Amém.
8: Glória ao Pai, ao Filho e ao Espírito Santo.
9: Como era no princípio, agora e sempre. Amém.
8: Ó meu Jesus,
9: perdoai-nos, livrai-nos do fogo do inferno, levai as almas todas para o céu e socorrei principalmente as que mais precisarem da vossa misericórdia. Amém.
8: Nossa Senhora do Carmo,
9: rogai por nós.
8: Boa noite, dona Ivanilda. Obrigada por rezar esta dezena conosco. Tenha uma boa noite.
9: Boa noite, obrigado. Boa noite para vocês.
8: Infinitas graças vos damos, soberana rainha, pelos benefícios que todos os dias recebemos de vossas mãos liberais. Dignai-vos agora e para sempre tomarmos debaixo do vosso poderoso amparo. E para mais vos agradecer, vos saudamos com uma salve rainha. Salve rainha, mãe de misericórdia, vida, doçura e esperança, nossa salve. A vós bradamos os degredados filhos de Eva, a vós suspiramos gemendo e chorando neste vale de lágrimas. Eia, pois, advogada nossa, esses vossos olhos misericordiosos a nós volveis, e depois deste desterro mostrai-nos Jesus. Bendito é o fruto do vosso ventre, ó clemente, ó piedosa, ó doce sempre Virgem Maria.
10: Rogai por nós, Santa Mãe de Deus,
0: para que sejamos dignos das promessas de Cristo.
10: E agora recebamos a bênção episcopal de Dom Mário Marques e todos os ouvintes da oração do Santo Terço. Boa noite.
11: Deus Todo-Poderoso, cheio de bondade e misericórdia, conceda paz, saúde, proteção e prosperidade para você, para seus familiares, para seus vizinhos. Que Ele esteja atrás de vós para vos livrar de todo o mal, de toda a inveja, doença e discórdia. Que Ele esteja dentro de vós para vos dirigir, ao vosso lado para vos acompanhar, em vossas orações para vos conservarem sempre na saúde do corpo e da alma. A bênção de Deus Todo-Poderoso, Pai, Filho e Espírito Santo, desça sobre cada um de vós e permaneça para sempre.

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Então, moçada, agora 19 horas e mais 3 minutinhos, 19:03, a Voz do Brasil, nós estaremos transmitindo aqui pela Cultura às 21 horas, né? E a partir de agora, nosso encontro aí com o sertanejão louco de bom. Nesta noite de terça-feira, 16 graus é a temperatura. E vamos aquecendo o peito a partir de agora com a mensagem bonita da música Raiz Sertaneja, Sertanejão Classe A, a música sertaneja da atualidade, através da sua participação. Isso pelo telefone, você ou pelo WhatsApp, né? Você participa aqui do nosso programa 984-03-4327. 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
0: E vamos que vamos, né? Atendendo a moçada aqui no nosso Noite Sertaneja, noite de terça-feira. Vamos aquecer ainda mais o peito aqui, né? Com a mensagem da nossa música sertaneja até às 21. Às 21 tem a Voz do Brasil aqui no horário diferenciado aqui na Cultura. Meu amigo Marcelino Gomes tá com a gente. Oi, Marcelino, boa noite aí, amigão. Tá pedindo uma moda aqui do Teodoro e Sampaio, outra do Teodoro e Sampaio aqui, nós vamos separar elas aqui, né? Daqui a pouquinho, vamos rodar uma já e a outra daqui a pouquinho, né? O Jair Tibes lá de Erval Velho tá com a gente, né, Jair? Uma boa noite aí pra você, meu amigão. Ele tá pedindo também o Teodoro e Sampaio e daqui a pouco a gente roda essa tua música aí, meu amigão. Também a Terezinha lá de Anitta Garibaldi, lá do bairro Borges. Hoje ela tá lá na Celesc ouvindo o nosso programa e tá pedindo uma moda aqui e oferecendo para todos aí que estão ligados com a gente aqui no programa, né, Terezinha? Uma ótima noite aí para você. 19:16.

0: 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Hora certa.
1: 7:26.
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0: E a alegria de estarmos juntos aí com essa moçada aqui no nosso Noite Sertaneja. Quanta gente boa conosco. Boa noite, meu amigo Bira, César, ele e a família toda, são nossos vizinhos aqui, que estão ligados com a gente. Ótima noite, hein, meu amigão? Olha, meu, boa noite também vai pro Argel, o Argel Antunes lá do bairro Boa Vista. Fala, Argel.
2: E o Argel Antunes da Boa Vista, se for possível, toca a música do Amado Batista.
0: Beleza, amigão. Obrigado. Uma boa noite também pro Juarez, que tá ligado com a gente aqui. Aqui o Juarez tá pedindo a bonita música aí do Mato Grosso e Matias. Quero mandar um abraço lá pro pessoal lá lá do Recanto dos Tropeiros, lá da chácara, a Elisete e toda. Abraço.

0: Da Elisete, abraçamos a todos aí, né? Que estão ligados conosco aqui no nosso Noite Sertaneja.
1: Boa noite, família Rádio Cultura. Tudo certo com vocês? Aqui é o Cordino, Campos Novo. Pode rodar uma música bem boa pra nós do Chitãozinho, Choró e Pago Dobrado, e ofertando a programação aqui pra toda a minha família, lá pro seu Jair Bresciani, e lá pra dona Maria, pro seu Darcy, lá pro seu Rodrigo, pra dona dela, lá pro seu Pedrão, e lá pra dona Chinita, pro seu Cuitela, e pra aquele povão da Bela Vista aí. E lá pro seu Bochecha, pro seu Zariguinho, e lá pra Dani, pro Paulo Sérgio, pra dona Maria Liz, pra dona Vitória, e lá pro seu Juliano Piccoli, e lá pro seu Nelson Cruz, e pra toda a galera do Mane que tô na peleia, pros mecânicos, e lá pro seu Diego, um forte abraço pra vocês e tudo, hein,
0: mano? Valeu, Rick Renner, aqui no nosso Noite Sertaneja, 7:30 da noite.

0: Hora certa. Cultura.
1: 7:46.
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3: Valeu, minha gente, 19:48, 12 nos separando das 8 da noite. 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Moçada, vamos seguindo aqui com o nosso Noite Sertaneja, 19:49 agora. Isso, quanta gente conosco aqui, meus amigos lá de Anitta Garibaldi, lá do Barro Preto. O André tá conosco aqui. Oi, André, boa noite. Ele tá pedindo uma música, oferecendo pro compadre Antônio Costa, aqui de Campos Novos, que gosta dessa moda que nós vamos trazer agora, né? Valeu, André, e um abraço, Antônio Costa. Ouvindo aqui o Valdecir Mota, também tá com a gente, também a Anitta Garibaldi.
4: Obrigado,
3: né?
4: Opa, tudo certo?
3: Graças a Deus.
4: Valdecir Mota e Anitta Garibaldi.
3: Beleza, Valdecir.
4: Tempo matando e ouvindo o programa.
3: Que coisa boa.
4: Dá pra nós, Garça Pantaneira.
3: Ai, ai, ai.
4: Agradeço pra todos meus amigos que estão na escuta, uhum, e vocês e da rádio.
3: Valeu, meu amigão, um abraço aí pra você e tudo de bom. A Elizabeth Guzatti Brunetta tá aqui com a gente, tá feliz da vida. Hoje é aniversário da irmã Hilda.

De novo aí da nossa amiga Hilda. Parabéns, Hilda, muitas felicidades, um abraço da mana, a mana Elizabeth Guzati Bruneta, de todos os familiares e amigas, né? Que naturalmente são muitas, né? Irma, que estão felizes aí comemorando o teu aniversário. Um abraço aqui da cultura também, do nosso Noite Sertaneja. Juvenir Serena tá conosco aqui também, mandando um abraço para todos os amigos. Juvenir, né? Serena. Isso, lá de Herval Velho, né? Tá com a gente aqui no programa.

0: Hora certa.
1: 8 horas.
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4: Agora 20 horas mais 2 minutos, né? Para ser mais exato. Amanhã já estaremos vivendo aí o dia 5, né? Quarta-feira, né, moçada? 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Super Lucas, todo dia, toda hora, tudo aqui. 20 mais 2 minutinhos, noite sertaneja aí com você. Isso, vamos trazendo mais sucesso, atendendo a moçada aqui no nosso Noite Sertaneja, que vai até as 21. Um abraço ao Antônio Todo, lá em Anitta Garibaldi, lá ligado com a gente, obrigado aí pela companhia. Boa noite pra Dani, a Dani tá com a gente aqui também no programa.
5: Tudo bem com vocês, viu?
4: Tudo ótimo.
5: Queria oferecer uma música do Daniel, tô dentro do deserto Camargo Luciano, é o amor, pra todo mundo que estiver ouvindo, pro Cordinha, pra mulher dele, pra toda a família dele. E pra minha família aqui, pra vocês da rádio, quem estiver ouvindo lá no Pacheco.
4: Beleza, obrigado Dani, um abração aí pra você, tudo de bom, obrigado pela companhia com a gente aqui no programa. Quem tá conosco também, a Júlia, Júlia Amaral. Oi Júlia, boa noite, lá no Faedo, bairro Aparecida. Ela tá pedindo uma música, nós já vamos trazer, tá Júlia? Ela oferecendo aí pra família, diz, estamos tomando uma brama, diz ela, uma gelada. Na escuta do Noite Sertaneja, oferecendo pras filhas, a Samira, alô Sofia. Amo muito elas, diz ela, isso. E também pro esposo Isaac e pro genro Josias. Tenha uma ótima noite, valeu. Um abraço, Júlia, abraço, Isaac. Um abração pra Samira, pra Sofia. E também pro genro Josias, né? Que estão ligados com a gente lá, tomando um aperitivo lá e ouvindo o nosso Noite Sertaneja lá no loteamento Faedo, no bairro Aparecido. Obrigado aí pela companhia. Uma ótima noite a vocês aí. Isso. Então vamos voltar lá em Erval Velho. Lá em Erval Velho, o Jair Tibes tá de volta aqui com a gente, né? Pedindo uma moda aqui, né, Jair? Abraço. Quem tá ouvindo o nosso programa, o pessoal lá do Rampas, né, Isolete? Isso, ela e todo o pessoal aí da cozinha, o esposo, né, nosso melhor, muito obrigado. Um abraço ao Vilmar Betiolo, adora a moçada aí que estão servindo, os clientes aí ouvindo o nosso Noite Sertaneja. Ligados com a gente aqui, tá? Lá o Betiolo tá trabalhando, tá na lida lá na cozinha. Tá ele e o esposo da minha amiga Isolete, que eu nunca lembro o nome dele, meu Deus do céu. Escreve aí, Isolete, por favor, pra mim. Obrigado aí pela companhia com a gente. Estão lidando com o tilápia. Ah, o Adelar mesmo. O nome não é difícil, né? Adelar, um abraço pra você. Me perdoe aí, Adelar. Um abraço aí pra vocês. Obrigado aí pela companhia. Tilápia é uma boa pedida pra hoje, né, Betinho? Acho que vou passar por aí. Um abraço a todos aí. 20 horas e mais 5 minutos.

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2: 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Hora certa. Cultura.
3: 8:16.
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5: 20:17 agora. Opa. 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

já sai aí um primeiro classificado para as quartas de final da Copa do Brasil, né? Atlético Mineiro e Juventude estão jogando em Caxias do Sul, lá no Alfredo Jaconi. Primeiro jogo lá em Belo Horizonte deu 0-0, né? E agora finalzinho aí do primeiro tempo tá 0-0 também lá em Caxias do Sul. Hoje já sai o primeiro classificado aí para as quartas de final com prêmio de 4 milhões de reais. É bom, não é? Isso. Valeu, moçada. Olha, vamos mandando um abraço aqui pra quem? No nosso Noite Sertaneja, nosso amigo Vilmar Meirelles. Isso, do plantão de vendas aí de mudas. Tá ligadaço com a gente, tá pedindo uma moda bem boa, oferecendo para todos os amigos de Campos Novos e região. Boa noite, Jair Rosa. Alô, Bedon Batista. E tá pedindo uma música aqui pra esposa Valdete. E para toda a família Rosa que está na escuta do nosso Noite Sertaneja. Obrigadão aí, amigão. O Ademir tá conosco aqui, é o Ademir também, um abraço, né? É o perfil do Ademir. Mas quem tá ligado conosco aqui é o nosso amigo, né? De longa data já. Nosso amigo seu Orestes Francisco da Silva. Alô, seu Orestes, boa noite, hein, amigão. E a família toda aí na escuta do programa, o nosso carinho, né? Ah, diz ele aqui, a saúde cada vez melhor. Que boa notícia, meu amigo. Um abraço para você, Orestes Francisco da Silva. Fico feliz por isso. Tá bom. O Leomar Zastrou. Tá ouvindo a gente lá em Duas Pontes. Passei por aí domingo, em Duas Pontes aí. Eu se lembrei do amigo também. Um abraço, Leomar. Tudo de bom. Ele tá pedindo uma moda aqui, nós já vamos trazer, tá bom, Leomar? Um abraço aí pra você, bom descanso, uma ótima noite aí de terça-feira e tudo de bom.

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2: Hora certa.
3: 8:32. 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

0: 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Olha o Super Lucas e a nossa Super Noite Sertaneja. 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
0: Vamos dando um alôzão aqui pra Loreci Rodrigues. Lá no bairro Boa Vista, tá ouvindo a gente, escutando o programa, obrigado. Valeu, Loreci. Um abração pro Gelson Gomes. Alô, Monte Carlo, boa noite, Gelson. Lá em Monte Carlo também, a família Veiga, Salete, o Nadir, lá curtindo, lá o nosso Noite Sertaneja, brigadão. Boa noite pro meu amigo Greg, o Valdir Moreno. Tá ligado com a gente aqui, tá mandando um abraço pros amigos do Recanto. Do Recanto do Greg lá, né? Seus amigos também lá de Celso Ramos, o Carlinhos e a Drica e todos os ouvintes, né? Os amigos lá de Goiôerê, no Paraná, o Alexandre e o Lincoln. Valeu, meu amigão, um abraço, Greg. Paulinho também tá ouvindo o nosso programa lá no bairro, Paulinho Orley, tá ouvindo o nosso programa lá no bairro Aparecida, né? Na escuta, diz ele. Valeu. Abraço pro Altair, que também tá ligadaço com a gente. Valeu, Altair. Abraço, amigão. Vamos mandando um abraço pro Tuxi lá no Bom Jesus. Tuxi disse que arrumou o rádio agora, tá ouvindo a gente, né, Tuxi? Um abraço, amigão. Obrigado aí pela companhia. 20:36.

Valeu, agora faltando 15 minutinhos para as 21, é o nosso Noite Sertaneja, é o Super Lucas com a gente aqui na programação Cultura. 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

Olha, confirmando a audiência lá, Salete e o Nadir, lá em Monte Carlo, ouvindo o nosso Noite Sertaneja, obrigado aí pela companhia. Tô mandando um abração pro Ayrton também, ouvindo a gente lá no Rio Grande do Sul. Nosso boa noite lá na, em Esmeralda, lá, o Nilson, a dona Maria, lá o Gabriel e a nossa família toda. Obrigado aí pela companhia. Ainda no Rio Grande, um abração pro nosso amigo Natalino e todos os amigos aí do Pinhal da Serra. O nosso boa noite aqui, Cultura. Meu amigo Ademir Lessi. Isso daí vou colocar o teu áudio aí, assustador, né, meu amigo? Um abraço, Ademir Lessi, tudo de bom pra você, obrigadão aí pela companhia com a gente aqui no nosso Noite Sertaneja, uma ótima noite pra você e tomara que não venha pra cá essa lida aí, né? Deus quiser. Valeu, Ademir, um abraço, amigão, seja bem-vindo sempre aqui no nosso Noite Sertaneja. E ainda ontem chorei de saudade. Então, as últimas de hoje aqui do nosso Noite Sertaneja. Daqui a pouquinho tem a Voz do Brasil, um horário diferenciado aqui na Cultura, que começa às 9 horas da noite.

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1: Parabéns a ele.